0: 21 horas e 2 minutos.
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0: e canoa, tchau. Tchau.
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1: Vinte e uma horas e 29 minutos.
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1: que honra, rapaz. 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
12: Yasmin Santos.
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0: Obrigado, um
1: beijo, obrigado.
0: Ê, Goiânia!
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3: E essa música se chama Aviões de Papel.

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3: 22 horas e 1 minuto.
4: Boa noite.

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0: 22 horas e 33 minutos.
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0: 23 horas e 32 minutos.
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3: E vamos de música.
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0: Salve de palmas pra Luísa, Matheus e Cauã.
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2: Esta música, nós do Estrela do Mar, dedicamos a todos os corações apaixonados. E para cantar com a gente, convidamos André Renner.

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4: Bom dia! 7:06.
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9: Eu acredito!
10: Olá, eu sou Rejane Costa e hoje o Camp Notícia começa a esquentar os motores para a Expo Inter. Neste primeiro programa especial, a gente antecipa o que vai movimentar o Parque de Exposições Assis Brasil em Esteio, com os principais destaques, agendas, novidades e assuntos preparados para os 9 dias de feira. Uma produção da AgroEffective em parceria com a RadioSul.net, com apoio de Sindag, o Sindicato Nacional da Aviação Agrícola, e Senar, conhecimento que movimenta o agro. O Camp Notícias chega até você graças à força de uma rede que pulsa junto com o agro. Estão conosco as rádios Educadora de São João da Urtiga, Paverama de Paverama, Nativa de Rio Grande, Palmares de Santa Vitória do Palmar, Blau Nunes de Santa Bárbara do Sul, Nativa de Piratini, Universidade de Pelotas, Progresso de São Pedro do Piauí e a Rádio Agro Hoje. Obrigada a cada emissora que nos ajuda a levar a voz do campo cada vez mais longe. Abrimos agora o nosso guia para a Expo Inter. Vamos às primeiras notícias.
11: A raça bovina Galloway voltará às pistas da Expo Inter em 2026, após 19 anos sem participar da feira. O retorno integra os 405 animais inscritos pela Associação Nacional de Criadores Herdbook Colares, ANC, que terá 10 raças representadas em Esteio. Do total, 382 são bovinos de argola e 23 são equinos da raça Percheron. A última participação da Galloway na Expo Inter ocorreu em 2007 e a retomada acompanha a mobilização dos criadores para levar exemplares novamente à exposição. A superintendente de registro da ANC, Silvia Freitas, afirma que a movimentação em torno da raça já havia criado expectativa para a edição deste ano.
12: A grande novidade esse ano é o retorno às pistas da raça Galloway, que a gente estava numa grande expectativa pela movimentação dos criadores, e de fato teremos indivíduos da raça Galloway este ano nas pistas de Esteio. É algo que não acontecia desde 2007, né? A última participação do Galloway no Expo Inter foi em 2007, então agora a gente volta com os animais para a pista, tenho certeza que vão chamar bastante atenção.
11: A programação também terá uma ação ligada aos 120 anos da ANC durante os julgamentos. A diretoria entregará uma faixa alusiva ao aniversário ao grande campeão e à grande campeã de cada raça registrada pela entidade. Segundo Silvia, a homenagem levará a comemoração para dentro das pistas e envolverá as raças participantes registradas pela associação. Da agência AgroEffective, Nestor Tipa Júnior.
13: A Associação Nacional de Criadores Herdbook Colares vai lançar em 31 de agosto, durante a Expo Inter, o documentário que marca os 120 anos de atuação da entidade. A produção integra a programação comemorativa da associação e resgata uma trajetória ligada ao registro genealógico e ao melhoramento genético e à evolução da pecuária brasileira. A feira será realizada de 29 de agosto a 6 de setembro no Parque Estadual de Exposições Assis Brasil, em Esteio. Para o vice-presidente da ANC, Gilson Barreto Hoffmann, o documentário representa uma oportunidade de preservar e apresentar às novas gerações parte deste percurso. A produção reúne referências ao trabalho desenvolvido ao longo de mais de um século e a contribuição de criadores técnicos, dirigentes e colaboradores para a construção da entidade. Ele destaca que é uma honra poder participar de um momento tão especial que registra os 120 anos da associação.
1: É mais de um século de dedicação ao melhoramento genético, ao registro genealógico, valorizando os criadores e construindo uma pecuária cada vez mais qualificada. Muitas pessoas contribuíram para essa história, preservando conhecimentos, aprimorando a seleção dos rebanhos e deixando um importante legado para aqueles que hoje conduzem a pecuária.
13: Além do documentário, a programação do dia 31 de agosto contará com o lançamento do novo site da ANC e de um vídeo de apresentação da quarta edição da FENAGEM. A agenda também prevê uma homenagem aos grandes campeões da Expo Inter das raças registradas pela entidade, com a entrega de faixas durante os julgamentos. A celebração dos 120 anos teve início oficialmente em 1º de julho, quando a ANC realizou uma solenidade em sua sede em Pelotas, durante a 3ª Feira Nacional de Genética Promebo. Na ocasião, foram homenageados ex-presidentes e colaboradores que participaram da trajetória da entidade que construiu sua atuação a partir da organização dos registros genealógicos e do uso de informações técnicas na seleção dos rebanhos. Da agência AgroEffective, Ieda Risco.
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11: As raças Hereford e Braford terão 452 animais inscritos na Expo Inter, crescimento de 11% em relação ao ano passado. Os números da Associação Brasileira de Hereford e Braford, a BHB, mostram avanço nas duas raças, com alta mais acentuada entre os exemplares Hereford. A raça Hereford chega à feira com 187 animais, número 24% superior ao registrado em 2025. Desse total, 62 são exemplares de argola e a participação reúne 42 expositores. Entre os Braford, foram contabilizados 265 animais, crescimento de 13,5% na comparação com a edição passada. São 156 exemplares de argola e 109 rústicos, apresentados por 67 expositores. O gerente executivo da BHB, Felipe Azambuja, atribui o avanço à participação dos criadores e afirma que o movimento vem se repetindo nas últimas exposições e em outras áreas da entidade.
9: A Associação Brasileira de Hereford e Braford tem a grata satisfação de apresentar mais uma vez números crescentes para a Expo Inter 2026 em ambas as raças, o que demonstra o engajamento dos nossos criadores e sócios e mostra mais uma vez a força das nossas raças. Esse crescimento não é isolado, ele é um crescimento que vem acontecendo nas últimas exposições e nos últimos eventos.
11: A Azambuja também cita a participação registrada pela entidade nas últimas edições da Expo Inter e relaciona o aumento das inscrições à responsabilidade de atender a expectativa dos criadores. Da agência AgroEffective, Nestor Tipa Júnior.
14: A Associação Brasileira de Hereford e Braford, a BHB, chega à Expo Inter com uma programação diversificada, reunindo julgamentos, eventos técnicos, ações comerciais e atividades de integração entre criadores. A feira será realizada de 29 de agosto a 6 de setembro no Parque de Exposições Assis Brasil, em Esteio. Segundo o presidente da BHB, Eduardo Soares, a entidade estará preparada para receber criadores e visitantes e apresentar o potencial das raças Hereford e Braford para uma pecuária nacional mais rentável e sustentável.
15: Teremos um vasto calendário de eventos técnicos de eventos de julgamentos, eventos comerciais, as expectativas as melhores possíveis em função da demanda que teremos por carne de qualidade e para isso acreditamos que a primavera será de ótimos resultados na venda de reprodutores.
14: A programação começa com a entrada dos animais de argola em 24 de agosto. Os julgamentos de admissão de Hereford e Poole de Hereford e de Braford estão previstos para 29 de agosto. A partir de 31 de agosto começam os julgamentos de classificação dos animais de argola, enquanto em 1º e 2 de setembro serão avaliados os exemplares da modalidade rústicos. O jurado Manuel Goulart Sarmento, criador que integra o Conselho Deliberativo Técnico da BHB, irá avaliar a raça Hereford e o médico veterinário argentino Gaston Garcia irá julgar a raça Braford. Entre os destaques da agenda está também o Ranking Nacional de Criadores, cuja premiação será realizada em 2 de setembro. A programação também terá espaço para genética. Em 1º de setembro, a BHB promove o lançamento do Sumário de Avaliação Genética Pampa Plus durante a Noite a BHB. A agenda técnica inclui ações do Hereford Taste, iniciativa que aproxima as raças do consumidor por meio da valorização da carne de qualidade. Outro destaque será a formação de novos profissionais e o incentivo à participação dos jovens na atividade. A programação se encerra no dia 5 de setembro com o Jantar dos Cabanheiros Hereford e Braford, promovido pela BHB. Da agência AgroEffective, Arthur Chagas.
11: O Sumário Genômico Conexão Delta G 2026-2027 passa a ser lançado em formato digital antes do início da Expo Inter, antecipando o acesso dos criadores às avaliações que orientam a escolha de genética para a temporada reprodutiva. A nova edição reúne 294 touros, sendo 204 Braford e 90 Hereford, enquanto a versão impressa estará disponível a partir do primeiro dia da feira no Parque de Exposições Assis Brasil em Esteio. A publicação apresenta as DEPs para 27 características e 4 índices de interesse econômico. As avaliações utilizam informações de 8.620 touros, 189.723 vacas e 467.661 produtos, além de um arquivo de pedigree com dados de 671.866 animais. A antecipação do formato digital permite que os dados já estejam disponíveis quando começar a Expo Inter, conforme informa o presidente da Conexão Delta G, Bernardo Peter.
16: A partir desse ano, nós passaremos a fazer o lançamento do sumário digital também, né? E já previamente a Expo Inter. Então, quando a Expo Inter começa, o sumário já está lançado, já está disponível na plataforma digital, né? E também, no primeiro dia da Expo Inter, as pessoas que quiserem passar lá na conexão para pegar o catálogo físico, conversar com o pessoal da conexão, também já estará à disposição.
11: Entre os componentes avaliados estão peso ao nascer, facilidade de parto, crescimento, precocidade, musculatura, características de carcaça, adaptação, resistência ao carrapato e características maternas. A genômica ocupa a parte crescente dessas avaliações. A população genotipada da conexão Delta G já supera 15 mil animais e aproximadamente 80% dos touros apresentados da edição 2026-2027 possui informação genômica, utilizada em conjunto com dados de desempenho pedigree, para aumentar a acurácia das estimativas e antecipar a identificação de animais geneticamente superiores. Da agência AgroEffective, Nestor Tipa Júnior.
10: Esse foi só o começo da nossa passagem pela programação da Expo Inter. Depois do intervalo, outros setores, entidades e atrações entram no nosso roteiro. A gente volta já!
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0: O Campo Notícias está de volta com o primeiro especial da Expo Inter. Entre pistas, pavilhões, negócios e conteúdo técnico, a feira reúne muitas pautas e a gente segue selecionando o que merece a sua atenção. Uma produção da Agroeffective em parceria com a Radiosul.net, com apoio de Sindag, o Sindicato Nacional da Aviação Agrícola, e Senar, conhecimento que movimenta o agro. O Campo Notícia é a voz de uma rede comprometida com o desenvolvimento do campo. Poatã de São José do Ouro, Fandango de Cachoeira do Sul, Soledade de Soledade, Cidade de Cacique Doble, Integração de Restinga Seca, 107 de Tapejara, Minuano de Alegrete, Delta Difusora de Bagé. Nosso agradecimento a todas as emissoras que conectam o campo às comunidades do interior. Agora vamos com mais informações da feira.
1: O Shopping Rural voltará a funcionar durante a Expo Inter de 29 de agosto a 6 de setembro no Parque de Exposições Assis Brasil em Esteio. Criado pela Federação Brasileira das Associações de Criadores de Animais de Raça, FEBRAC, na edição passada, o espaço entra no segundo ano na feira com oferta de alimentação para os animais e previsão de ampliar a variedade de produtos destinados aos expositores. Entre os itens estarão pasto verde, feno e silagem. A intenção da FEBRAC é incorporar gradualmente materiais utilizados no manejo, como cordas e artigos de ferragem, facilitando a compra dentro do próprio parque durante os 9 dias de exposição. Segundo o presidente da FEBRAC, Marcos Tang, a iniciativa reduz a necessidade de transportar das propriedades todo o volume de alimento que será utilizado na feira.
2: Tendo esses alimentos para adquirir num preço justo aqui dentro do parque CIS Brasil, nós estamos facilitando e barateando o transporte para Esteio dos criadores e expositores.
1: Lançado na Expo Inter de 2025, o Shopping Rural também funcionou durante a FenaSul Expo Leite, em maio deste ano, no mesmo parque. A programação da FEBRAC terá ainda a entrega da medalha Paulo Brossari do Mérito FEBRAC, prevista para 31 de agosto. Ao todo, 10 profissionais serão homenageados pelas atividades desenvolvidas junto à agropecuária, às associações de criadores e à organização do setor. Receberão a medalha Paulo Brossari, Valdir Ferreira Rodrigues, José Paulo Dornelis Cairoli, Júlio Barcelos, Elizabeth Obino Cirne Lima e José Roberto Weber. A homenagem foi criada pela Federação em 2019 e é entregue durante a Expo Inter. O mérito FEBRAC será concedido a Sandro Schlindwein, Catiulce Santos, Márcia Gonçalves dos Santos, Darlene Marques e Carmen Diva Santos Sarasol. Durante a Expo Inter, a sede da FEBRAC também deverá receber discussões sobre efeitos dos eventos climáticos extremos, renegociação e securitização de dívidas e condições de financiamento aos produtores. Antes da abertura da feira, a FEBRAC participará ainda do registro simbólico da entrada do primeiro animal no Parque Assis Brasil, marcado para 24 de agosto. Para a Tang, o ato representa o trabalho dos criadores na preparação dos exemplares para a exposição. Da agência Agroeffective, Arthur Chagas.
3: A Associação Gaúcha de Criadores de Búfalos concentrará nos dias 1 e 2 de setembro a maior parte da sua programação na 49ª Expo Inter. A agenda inclui reuniões sobre o planejamento das cadeias da carne e do leite, assado de uma carcaça inteira de búfalo, julgamento das raças Murra e Mediterrâneo, homenagem a criadores e a estreia de um espaço dedicado à comercialização de carnes e derivados. A programação começa na terça com uma reunião sobre planejamento estratégico da cadeia da carne, em parceria com a URGS, Secretaria da Agricultura, Emater Ascar e Senar. A proposta é discutir os pontos que precisam receber maior atenção para o desenvolvimento da atividade. À tarde, a entidade dá continuidade à programação gastronômica que vem sendo realizada nas últimas edições da feira, com o assado da quarta carcaça inteira de búfalo, promovido pela Ascribuna Expo Inter. Na quarta-feira, dia 2, a agenda técnica retoma o planejamento estratégico, desta vez com foco na cadeia do leite. À tarde será realizado o julgamento das raças Murra e Mediterrâneo. Houve crescimento no número de expositores e de animais, como explica a presidente da Ascribu, Desirê Meller.
4: Nós teremos mais de 40 animais, dobramos o número de animais e de criadores, quando comparado ao ano passado.
3: O encerramento da programação institucional ocorrerá na noite de quarta-feira com jantar destinados aos homenageados desta edição. Serão reconhecidos Eduardo Aidos, da Cabanha da Herdade, e Thales Celeste, da Cabanha Divino Espírito Santo, produtores apontados pela entidade como referência na criação de búfalos do Rio Grande do Sul. A agenda também terá uma frente voltada diretamente ao consumidor. Pela primeira vez, a Scribu levará a Expo Inter um espaço próprio para a comercialização de produtos bubalinos, reunindo carnes e derivados. No espaço, serão comercializadas carnes do frigorífico Belmonte e produtos lácteos do laticínio Kronhard, entre eles queijos, burrata e mussarela. A empresa possui o selo de pureza da Associação Brasileira de Criadores de Búfalos, utilizado para identificar produtos elaborados exclusivamente com leite de búfala. A Expo Inter acontece de 29 de agosto a 6 de setembro no Parque Estadual de Exposições Assis Brasil, em Esteio, da agência AgroEffective e Ieda Risco.
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1: A Associação das Pequenas e Médias Indústrias de Laticínios do Rio Grande do Sul, APIU, prepara uma programação voltada à valorização da cadeia produtiva de leite durante a Expo Inter, que ocorre de 29 de agosto a 6 de setembro no Parque Assis Brasil, em Esteio. Entre os principais destaques estão o Memorial do Queijo Gaúcho, instalado na Casa Pio, e o lançamento da campanha O Lado Bom de Ser Produtor de Leite, em parceria com a Associação Gaúcha de Criadores de Gado Holandês do Rio Grande do Sul, a Gadolando. Para o presidente da Pio, Fernando Zimmermann, o Museu do Queijo tem como uma de suas principais missões aproximar o consumidor da cadeia produtiva e estimular o consumo de leite e derivados. O espaço apresenta a história e a tradição dos queijos produzidos no Rio Grande do Sul e permite ao visitante conhecer as etapas que envolvem a produção, desde a propriedade rural até a chegada do produto à mesa.
5: O pessoal entender como o leite era produzido e quais os processos que o leite e o queijo passam hoje até chegar à mesa do consumidor. Então, mostrar toda a questão da rastreabilidade do produto, da questão do cuidado que o produtor tem que ter com seus animais na sua fazenda, na sua propriedade, mostrar os cuidados com a questão de qualidade, sanidade, enfim, do leite dentro das indústrias, né, qual é as questões principais, né, que a gente tem que seguir, os pontos críticos que a gente tem que controlar para que chegue um produto de alta qualidade no consumidor final.
1: Outro momento importante da programação será o lançamento da campanha O Lado Bom de Ser Produtor de Leite, desenvolvida em parceria com a Gadolando. A iniciativa pretende ampliar a percepção sobre a importância econômica e social do produtor de leite, destacando características da atividade, que, segundo Zimmermann, muitas vezes recebem menos atenção diante da imagem de um agronegócio associado principalmente a grandes máquinas e lavouras. A programação da PIL prevê também o radar de mercado da Receita Estadual, com apresentação de informações de inteligência de mercado sobre oportunidades de negócios, concorrentes e fornecedores. A atividade contará com a chefe da Divisão de Inteligência Econômico-Fiscal e Auditora Fiscal da Secretaria Estadual da Fazenda, Kátia Gisele de Souza, e com o Auditor Fiscal da Seção de Análise Econômico-Fiscal da Cefaz, Vitor Feijó, da agência AgroEffective, Arthur Chagas.
3: A raça holandesa tem 181 animais inscritos na Expo Inter 2026. Do total, 146 exemplares pertencem à variedade preta e branca e 35 à vermelha e branca, número que aproxima essa modalidade do mínimo de 50 inscrições exigido para a realização de um julgamento oficial exclusivo, uma das metas perseguidas pela Associação dos Criadores de Gado Holandês do Rio Grande do Sul. A 49ª Expo Inter será realizada entre 29 de agosto e 6 de setembro, no Parque Estadual de Exposições Assis Brasil, em Esteio. Para o presidente da Gadolando, Marcos Tang, o resultado das inscrições indica que a estratégia adotada pela entidade para estimular a participação da variedade vermelha e branca, vem surtindo efeito.
2: Provavelmente aí acertamos na ideia de fazermos um julgamento adicional, embora ainda não ranqueado e oficial devido à falta de números de animais de vermelho e branco, mas entendemos que houve esse estímulo e as inscrições de vermelho e branco estão aumentando cada vez mais e num futuro bem próximo parece que poderemos ter os nossos julgamentos separados da modalidade vermelho e branco.
3: Embora

0: Finalmente, parte dos animais inscritos não chega ao parque. A projeção da Gadolando é reunir mais de 100 exemplares e mais de 20 expositores do Rio Grande do Sul e de outros estados. Segundo o Tang, o público encontrará animais de elevado padrão genético, tanto na avaliação morfológica quanto nos torneios leiteiros, que demonstram o desempenho produtivo da raça. Tang ressalta que os criadores são os principais responsáveis pela qualidade da mostra. Segundo ele, as inscrições demonstram comprometimento dos expositores com a raça e com a Expo Inter, que agora é preciso trabalhar para recebê-los da melhor forma possível, porque as verdadeiras estrelas da exposição são os animais e seus criadores. Da agência AgroEffective, Ieda Risco.
1: A raça holandesa terá programação técnica e social entre 29 de agosto e 5 de setembro, durante a Expo Inter 2026 em Esteio. A agenda organizada pela Associação dos Criadores de Gado Holandês do Rio Grande do Sul, a Gadolando, reúne torneio leiteiro, julgamentos, campeonatos, premiações, confraternizações e atividades com os jovens. A programação começa no sábado, 29 de agosto, com o pré-lançamento da FenaSul Expo Leite 2027, marcada para ocorrer de 12 a 16 de maio do próximo ano. Na sequência, a raça realiza o torneio leiteiro, composto por 5 ordenhas em intervalos de 8 horas. As campeãs das diferentes categorias, adulta e jovem, serão apresentadas na terça-feira, dia 1º de setembro, durante o tradicional banho de leite. Os julgamentos começam na quarta-feira, 2 de setembro, com a classificação dos machos e das fêmeas jovens ainda não paridas. As avaliações serão conduzidas pelo jurado Horácio Larreia, da Argentina, começando com animais mais novos e avançando das terneiras até as novilhas. Os julgamentos continuam na quinta-feira, 13 de setembro, com as fêmeas paridas, os conjuntos e as progênies. As avaliações passarão pelas categorias de vacas jovens e adultas até o grande campeonato da raça holandesa. O presidente da Gadolando, Marcos Tang, detalha como será o julgamento.
2: Voltam à pista a vaca jovem sua reservada, a 4 anos sua reservada, a 5 anos sua reservada, adulto sua reservada, vitalício sua reservada. Aí, desse grupo de vacas, sairá a nossa grande campeã da Expo Inter 2026. Então, é muito interessante esse julgamento e o campeonato que vai acontecer.
1: Já na sexta-feira, 4 de setembro, serão entregues os prêmios do Circuito Excelente 2025-2026. A premiação considera os resultados acumulados por animais e criadores nas exposições integrantes da temporada e antecede a abertura do circuito seguinte. E a agenda termina no sábado, 5 de setembro, com o concurso Jovem Apresentador, onde jovens ligados às propriedades leiteiras apresentarão suas terneiras e receberão orientações sobre condução e apresentação dos animais em pista. Da agência AgroEffective, Nestor Tipa Júnior.
3: A primeira metade deste especial termina aqui, mas ainda tem muito Expo Inter pela frente. Depois do intervalo, a gente segue percorrendo a programação e destacando que vai movimentar o Parque Assis Brasil. Já voltamos!
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10: 7:36.
3: O Camp Notícias está de volta com mais um trecho desta prévia da Expo Inter. Entre animais, negócios, tecnologia, produção e conhecimento, a feira reúne muitos assuntos e a gente segue separando os principais para você. Uma produção da AgroEffect em parceria com a Radiosul.net, com apoio de Sindag, o Sindicato Nacional da Aviação Agrícola, e Senar, conhecimento que movimenta o agro. 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Vamos a mais destaques.
11: A participação da ovinocultura na 49ª Expo Inter será marcada por um dos maiores números de animais inscritos dos últimos anos. Ao todo, 934 animais de 14 raças estarão no Parque de Exposições Assis Brasil em Esteio entre 29 de agosto e 6 de setembro. Destaques para as raças Texel, com 303 animais, Merino Australiano, que passou de 9 exemplares no ano passado para 17 este ano, e o White Dorper, que pulou de 9 para 23. O presidente da Associação Brasileira de Criadores de Ovinos, a ARCO, Edemundo Gressler, avalia que o volume de inscritos demonstra a continuidade dos investimentos realizados pelos criadores em seleção genética e também melhoramento dos rebanhos.
12: Nós vamos ter aí uma Expo Inter, um desfile extraordinário, né, dessas nossas raças todas, com animais muito importantes e uma genética necessária hoje, observando todo esse melhoramento que está acontecendo a nível de produção comercial.
11: A Expo Inter será uma vitrine da evolução genética das diferentes raças ovinas e permitirá aos produtores conhecer animais selecionados para atender às demandas da produção comercial. Entre os destaques, conforme o dirigente, estão reprodutores voltados à produção de carne com características como maior precocidade, eficiência alimentar, desenvolvimento muscular e capacidade de atingir o peso de abate em menor tempo. Gressler ressalta que a feira também refletirá o momento mais favorável vivido pelas raças produtoras de lã. A expectativa do presidente da ARCO, Edemundo Gressler, é de que os produtores encontrem na Expo Inter animais com elevado potencial genético, tanto para a produção de carne quanto de lã. Uma das principais novidades desta edição será a exigência de certificação por DNA de todos os ovinos inscritos. Para Gressler, a adoção da certificação representa um novo patamar de qualificação para a ovinocultura brasileira, alinhando a espécie a práticas já adotadas por outros segmentos da pecuária presentes na Expo Inter. 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Da agência AgroEffective, Arthur Chagas.
0: A Associação Brasileira de Criadores de Ovinos já está com sua programação definida para a 49ª Expo Inter, que acontece entre 29 de agosto e 6 de setembro no Parque de Exposições Assis Brasil em Esteio. Estão previstos julgamentos, participação nas oficinas da vitrine da carne gaúcha, além de ações voltadas para os jovens. Os julgamentos de classificação envolvem em torno de 15 categorias entre machos e fêmeas de 14 raças e ocorrerão nos turnos da manhã e tarde, se dividindo entre os dias 30 de agosto e 2 de setembro, sendo que na sexta-feira, dia 28, e no sábado, dia 29, haverá julgamento de admissão. A gerente executiva da ARCO, Lorena Rimbal Garcia, ressalta a diversidade de animais que irão participar da Expo Inter.
13: Participam da Expo Inter animais muito jovens, que são os ovinos do futuro, cordeiros ainda, que ainda são uma promessa de evolução, mas que já recebem a sua premiação pela sua primeira participação na Expo Inter. Animais que não têm nem um ano de idade ainda. E chegamos até as categorias dos animais mais velhos, os ovinos adultos, que podem chegar até os 36 meses, machos e fêmeas.
0: Na vitrine da carne gaúcha, a Arco estará presente do início da feira até 5 de setembro, sempre às 11 horas da manhã, somando 8 apresentações no total, quando os consumidores poderão conferir a produção e degustação de pratos à base da carne ovina. A programação também contará com um concurso de velos, oficina de jurado jovem e o campeonato Cabanheiro do Futuro. O objetivo do campeonato é transmitir conhecimento sobre ovinos e promover a paixão pela ovinocultura entre crianças e adolescentes. Já a oficina Jurado Jovem é voltada para o público.

0: Ali terá 30 exemplares inscritos na Expo Inter, no Parque de Exposições Assis Brasil Esteio, e uma programação que inclui avaliação dos animais, discussão sobre o mercado de cordeiros e atividades comerciais. A agenda começa com a entrada dos ovinos em 28 de agosto e segue até 1º de setembro, quando ocorre o leilão da raça. No domingo, dia 30, às 7 da noite, a Associação Brasileira de Criadores de Correia Dali, a ABCC, promove em seu estande um painel com frigoríficos, marcas parceiras e criadores para discutir a oferta de cordeiros e as marcas de carne. O encontro também terá um período de confraternização e integração entre os produtores, conforme informa o presidente da ABCC, Gustavo Veloso.
1: Vamos realizar um painel junto aos frigoríficos parceiros e marcas parceiras e criadores da raça Correia Dali, um evento onde a gente vai discutir oferta de cordeiros, marca de carne.
0: O julgamento de classificação começa às 9 da manhã de segunda-feira, dia 31, e as atividades durante a manhã e tarde. A avaliação ficará a cargo dos jurados João Matassoles, do Brasil, e Rafael Eldrodoy, do Uruguai, com Vitor Farias na função de árbitro. Na terça-feira, 1º de setembro, a programação inclui pela manhã um curso de velo com a participação de animais da raça e a assembleia da entidade. No final da tarde de terça, serão entregues os prêmios e as homenagens às entidades que mantiveram parceria com a associação ao longo do último ano. E o encerramento da programação ocorre com o leilão Correia Dali, previsto para iniciar por volta das 7 da noite. Da agência AgroEffective, Nestor Tipa Júnior.
2: A ovinocultura será tema de um encontro que reunirá produtores, técnicos, empresas, entidades e outros profissionais ligados à cadeia no dia 4 de setembro, durante a Expo Inter, na casa da Associação Gaúcha de Professores Técnicos de Ensino Agrícola. Promovida pelo Serviço de Inteligência em Agronegócio e pela Associação Brasileira de Criadores de Ovinos, em parceria com a Carneiro Sul, a programação será realizada das 9 horas da manhã até o meio-dia e terá como foco o momento atual da atividade, seus principais desafios e as oportunidades de desenvolvimento. A proposta é aproveitar a presença de diferentes segmentos do agronegócio na Expo Inter para aproximar os elos da cadeia e estimular uma discussão que avance para além do evento. Segundo o gerente de projetos da CIA, Gustavo Reisler, a intenção é criar um ambiente para troca de experiências e identificação de possibilidades de atuação conjunta.
3: Mais do que a gente realizar um evento que seja super pontual, o objetivo é que a gente consiga aproximar os diferentes elos da cadeia, que a gente consiga gerar novas conexões, estimular discussões pertinentes para todos os elos e que a gente possa transformar essas discussões e algumas dos resultados oriundos dessas discussões em projetos que a gente possa conectar depois da Expo Inter.
2: A programação também pretende abordar a ovinocultura como atividade produtiva e as possibilidades de geração de negócios e parcerias. Para Reisler, reunir diferentes perfis profissionais em um mesmo espaço permite ampliar a discussão sobre os caminhos da cadeia e identificar oportunidades que podem ser trabalhadas posteriormente. O encontro será encerrado com assado de carne ovina em uma ação voltada à integração dos participantes e à valorização do produto. A agenda da CIA durante a Expo Inter inclui ainda outras atividades voltadas a diferentes temas do agronegócio. Haverá uma ação de integração com parceiros e duas participações em seminários. Uma delas será no dia 3 no Fórum RS Água e Futuro. A outra será no painel de engorda intensiva durante o Agrodebate, promovido pela FederaCity e pelo Instituto Desenvolve Pecuária. Da agência AgroEffective, Ieda Risco.
0: Carne, rastreabilidade, certificações e produtos que têm origem na pecuária estarão entre os temas apresentados pelo Universo Pecuária na Expo Inter 2026. A organização terá um espaço de 100 metros quadrados no pavilhão internacional, com uma programação voltada principalmente à comunicação com o público urbano e à relação entre a produção pecuária e o consumo. O espaço terá informações sobre cortes, embalagens, produtos, selos, certificações e marcas disponíveis no mercado. A proposta é mostrar ao consumidor as características que diferenciam esses produtos e os critérios que podem fazer parte da escolha da carne no momento da compra. A diretora executiva do Universo Pecuária, Marcela Santana, explica que a presença no pavilhão internacional amplia a atuação da organização neste ano, quando não haverá edição do evento em Lavras do Sul.
4: É um ambiente para falar de carne, falar dos benefícios da carne para a saúde, explicar sobre corte, sobre embalagem, sobre produtos, sobre os selos, né? A diversidade que nós temos aí de certificações, de selos, de marcas, e o que ela representa para o consumidor.

0: consumidor que está buscando cada vez um produto diferenciado.
1: A participação também vai abordar produtos originados da pecuária que não estão ligados diretamente ao consumo da carne. Subprodutos da indústria frigorífica utilizados em diferentes itens do cotidiano serão apresentados para mostrar como a cadeia está presente também na rotina de pessoas que não consomem produtos cárneos. Marcela observa que esse recorte permite ampliar a compreensão sobre os diferentes destinos da produção pecuária. Rastreabilidade, origem dos alimentos, tecnologias aplicadas à produção e sustentabilidade também estarão presentes entre os assuntos trabalhados durante a feira. O Universo Pecuária pretende apresentar iniciativas relacionadas à identificação da origem dos produtos e às mudanças que vêm sendo adotadas para atender consumidores que buscam mais informações sobre o alimento que compram. Da agência AgroEffective, Nestor Tipa Júnior.
2: Mais uma parte do nosso mapa da Expo Inter está completa, mas ainda restam destaques importantes para quem quer saber o que vai encontrar em Esteio. O último bloco vem logo depois do intervalo.
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3: Oi, bom dia!
4: 7:49.
5: Chegamos ao último bloco deste primeiro especial da Expo Inter. É hora de completar a nossa prévia com mais pautas, atrações e movimentos que vão fazer parte dos 9 dias de feira. Uma produção da AgroEffect em parceria com a RádioSul.net, com apoio de Sindag, o Sindicato Nacional da Aviação Agrícola, e Senar, conhecimento que movimenta o agro. O Camp Notícias chega longe porque tem uma rede forte que caminha junto com o agronegócio. Rosário de Serafina Correia, Planeta de Miraguaí, Tapense de Tapes, Cidade de Cruz Alta, Metropolitana de Canoas, Itapuã de Viamão, Sananduva de Sananduva, Upacaraí de Dom Pedrito, Vera Cruz de Horizontina. Nosso muito obrigada a cada emissora que faz parte dessa caminhada junto com o agro. Confira os últimos destaques de hoje.
6: A participação da raça Manga Larga na Expo Inter será marcada pela presença de criadores e competidores de diferentes estados da região sul do Brasil. A 49ª Expo Inter acontecerá no Parque de Exposições Assis Brasil em Esteio, de 29 de agosto a 6 de setembro. De acordo com o diretor de esportes do Núcleo Rio-Grandense de Criadores de Cavalo da raça Manga Larga, Cristiano Antunes, são esperados participantes do Rio Grande do Sul, Santa Catarina, Paraná e São Paulo. Segundo o diretor, a região sul tem tradição nas provas funcionais da raça, especialmente nas competições de velocidade e habilidade. Entre as provas disputadas, estarão atividades como as provas de 6 balizas, de 5 tambores, working panning e 3 tambores. Além disso, a raça terá o seu julgamento morfológico e a tradicional prova do cavalo contra a moto. Antunes destaca ainda que o nível das provas vem crescendo a cada edição. Como as disputas são definidas por tempo, diferenças mínimas podem determinar a classificação dos competidores.
7: O nível das provas vem sendo altíssimo, assim, a disputa, como é uma prova por tempo, como começa a envolver dinheiro, maior volume de dinheiro, é normal que a disputa aumente, né? Mas o nível tá bem alto, assim, é muito disputado, e tanto que do primeiro pro quinto lugar, por exemplo, às vezes a diferença é centésimos, né, sabe? Na verdade, milésimo, que é 3 casas por opção.
6: A programação também contará com o apoio da Associação Brasileira, que oferece chancela e suporte financeiro para a realização das provas. A expectativa é de que sejam distribuídos mais de R$100 mil em premiações durante a Expo Inter. Da agência AgroEffective, Arthur Chagas.
8: A Associação Gaúcha de Professores Técnicos de Ensino Agrícola terá como principal destaque na Expo Inter 2026 a Mostra de Escolas Agrícolas Meta, realizada de 29 de agosto a 6 de setembro no Parque de Exposições Assis Brasil em Esteio. A iniciativa reunirá projetos de pesquisa desenvolvidos por estudantes com demonstrações abertas ao público. Os trabalhos de iniciação científica apresentarão aplicações práticas do conhecimento técnico voltadas à realidade do campo. O presidente da GPTEA, Fritz Holloff, ressalta que a presença das escolas agrícolas na Expo Inter reforça o papel da educação na formação de profissionais preparados para o campo.
9: Acreditamos que desta forma estamos cumprindo com a nossa tarefa, nosso dever de propugnar e cada vez contribuir para que a educação agrícola saia melhor, para que a educação agrícola tenha mais êxito e para que os jovens que se formem em nossas escolas possam ser inseridos no mundo do trabalho com mais qualidade e mais aptidão para fazerem frente às demandas que o mundo moderno exige.
8: Além da meta, a GPTEA promove uma programação técnica em seu auditório com foco em sistemas produtivos consorciados. Entre os temas, a cultura da NOSPECAM será abordada como alternativa de integração com a pecuária, especialmente na criação de bovinos e ovinos. A agenda contará com a participação do Instituto Brasileiro de Pecuniculture, da empresa Divinuti, responsáveis por atividades técnicas em dias distintos. Também estão previstas ações com a Associação Brasileira de Criadores de Ovinos e o Serviço de Inteligência em Agronegócio, voltadas a produtores e interessados na ovinocultura. A programação inclui ainda a participação da Federação das Associações de Meliponicultores do Rio Grande do Sul e a Federação Brasileira das Associações de Criadores de Animais de Raça, que irão coordenar o concurso de hidromel com avaliação de produtos elaborados a partir de diferentes tipos de mel. A programação da GPTEA ocorre ao longo da Expo Inter, com atividades abertas ao público em sua sede no parque. Da agência AgroEffective, Ieda Risco.
10: O público da Expo Inter poderá conhecer e comprar azeites produzidos por associados do Ibraoliva durante a participação da entidade na feira, no Parque de Exposições Assis Brasil em Esteio. A programação também terá degustações guiadas, apresentações de produtos e novas safras ao longo do evento. A comercialização começa no sábado, 29 de agosto, com a abertura da Casa Ibraoliva e do Espaço de Vendas Coletivas no Pavilhão Internacional. Os locais reunirão azeites de cerca de 30 diferentes produtores associados que oferecerão aproximadamente 60 rótulos, ampliando o contato dos visitantes com marcas e produtos nacionais. A programação da Casa Ibraoliva incluirá lançamentos de produtos, apresentação de novas safras, projetos, tecnologias e outras iniciativas dos associados. As atividades serão realizadas em diferentes momentos ao longo da feira e também contarão com coquetéis ligados às apresentações. O presidente do Ibraoliva, Flávio Obino Filho, destaca que as vendas coletivas foram organizadas para que o consumidor conheça o maior número possível de marcas. Assim, o preço dos azeites será unificado no espaço da Expo Inter para que o consumidor faça suas escolhas com base na degustação que estava à disposição na feira.
11: Serão oferecidos azeites frescos da safra 2026, azeites novos, a preços únicos, a preços equalizados, muitas vezes abaixo dos preços praticados pelos produtores, para que o consumidor tenha uma experiência diferente. Possa provar aí os mais de 60 rótulos que são oferecidos, leva para casa uma caixa com 3, com 6, uma de cada rótulo, de cada marca, de cada produtor, e depois ele faz contato com o produtor para novas compras.
10: No sábado, dia 5 de setembro, serão realizadas duas degustações guiadas com Xaninha Chagas, às 10 horas da manhã e às 3 da tarde. A programação também terá na terça-feira, 1º de setembro, a entrega dos certificados do selo Premium, Origem e Qualidade RS. A distinção é uma parceria do Ibraoliva com a Secretaria da Inovação, Ciência e Tecnologia do Rio Grande do Sul. Na segunda-feira, ao meio-dia, o Ibraoliva realizará uma coletiva de imprensa sobre conjuntura e os dados do setor no Brasil. Da agência AgroEffective, Nestor Tipa Júnior.
6: O Instituto Brasileiro de Pecuniculture, o IBPECAM, participará da 49ª Expo Inter de 29 de agosto a 6 de setembro com uma programação voltada à divulgação da cultura da NOSPECAM e à aproximação com produtores associados e interessados no segmento. A entidade estará no Pavilhão Internacional do Parque de Exposições Assis Brasil em Esteio, onde também serão comercializados produtos à base do fruto e seus derivados. Durante o evento, a entidade apresentará informações sobre o cultivo da cultura no Brasil e no Rio Grande do Sul. O presidente do IBPECAM, Cleiton Valauer, ressalta que a Expo Inter vai oportunizar à entidade receber pessoas interessadas em saber mais sobre a atividade e estabelecer contato com integrantes da cadeia produtiva.
12: Vai ser um momento e um local oportuno para nós realizarmos negócios, falarmos sobre a cultura e aumentarmos cada vez mais as informações sobre o cultivo da NOSPECAM no Brasil e aqui no Rio Grande do Sul.
6: A programação inclui ainda uma palestra na quarta-feira, dia 2, a partir das 2 horas da tarde, no auditório da Casa da GPTEA, na Expo Inter. O tema será Dormência em Frutas de Clima Temperado, com o pesquisador da Embrapa Uva e Vinho, Fernando José Reiveroth. A entrada é gratuita, com vagas limitadas. Mais informações pelo WhatsApp 51 998291140. Da agência AgroEffective, Arthur Chagas.
8: A Federação das Associações de Arrozeiros do Rio Grande do Sul terá na Expo Inter 2026 uma agenda dedicada a discussões sobre a cadeia do arroz. Além da participação em um debate sobre o tema, a entidade prepara o lançamento da abertura oficial da colheita do arroz e grãos em Terras Baixas de 2027. O encontro com arrozeiros, imprensa e integrantes de outras entidades ligadas ao agronegócio está agendado para o dia 1º de setembro, às 11 horas, no auditório do Senar. O presidente da Federarroz, Denis Dias Nunes, destaca que a 37ª abertura da colheita terá um tema que define perfeitamente o compromisso com o futuro: transformar o agora para criar o amanhã. O dirigente afirma que o evento é, acima de tudo, o ponto de encontro do produtor com a inovação.
13: É onde buscamos informação de qualidade, novas tecnologias, conhecimento prático e, claro, aquela troca de experiências fundamental para quem vive o dia a dia do campo.
8: A abertura da colheita deste ano recebeu cerca de 24.500 visitantes, 230 expositores e mais de 35 vitrines tecnológicas no campo. A próxima edição acontece de 16 a 18 de fevereiro de 2027, na Estação Experimental Terras Baixas da Embrapa Clima Temperado, em Capão do Leão. Já a 49ª Expo Inter será realizada de 29 de agosto a 6 de setembro, no Parque de Exposições Assis Brasil, em Esteio, da agência AgroEffective, Ieda Risco.
5: 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Este primeiro especial termina aqui, mas a Expo Inter continua no centro da nossa pauta. Hoje, a gente antecipou parte do que vai movimentar a feira e no próximo Campo e Notícia tem mais destaques, agendas e histórias preparadas para o Parque Assis Brasil, uma produção da AgroEffective em parceria com a Rádio Sul.net, com apoio de Sindag, o Sindicato Nacional da Aviação Agrícola, e Senar, conhecimento que movimenta o agro. Obrigada pela companhia e até o próximo Campo e Notícia.
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12: Vozinha, conta uma história. Ah, conta. Conta, vovó.
13: Na cadeira de balanço, perto do canto da sala, vozinha quase não fala. Vive viajando no tempo, no lombo dos pensamentos, sem reclamar de estar só. Até que os 5 pirralhos, 3 guris e 2 gurias, eles 3 de calças curtas, elas, cabelos de tranças, vêm lhe fazer companhia, cortando o fio invisível das nostálgicas lembranças. Conta aquela do boi bravo correndo atrás do vovô, pede Julinha, a mais velha. Não, interrompe o Marquinhos, a da noiva da lagoa que o seu noivo lhe afogou. Silêncio de expectativa. Vozinha esboça um sorriso, tira os óculos, suspira. Depois se escora para trás, rangendo a velha cadeira que se põe a balançar. Pela janela ainda aberta, estende o olhar cansado na direção da paisagem que ali daquela cadeira tantas vezes contemplou. E conta de novo a história que tantas vezes contou. Foi há muito, muito tempo. Nem eu era ainda nascida, nestas terras por aqui pouca gente ainda morava. A natureza sorria e o rio correndo cantava. Tinha aqui um fazendeiro, Manuel de Barros Pereira. Criava gado e vendia para os tropeiros repontar. Manuel tinha uma filha que era dele e de uma escrava. Parda forra, muito querida, a quem o pai e senhor batizara Margarida. Naquele tempo, mulher, e além disso quase negra, bem poucos direitos tinha, para não dizer que nenhum. Mas Margarida, a mulata, aprendeu ler e escrever,
12: recebeu educação e era assim como um mimo do pai, senhor e patrão. Vozinha faz uma pausa e se ajeita na cadeira. Envolve o peito e o pescoço no velho xale de lã que ela mesma tricotou. E recomeça a história do ponto em que antes parou. O velho Manuel de Barros, como eu estava dizendo, criava gado e vendia. E no curral da Contagem, onde a tropa era vendida, vinha junto Margarida para lhe fazer companhia. Foi numa dessas viagens de compra e venda de gado que um tropeiro afamado, Inácio José Mendonça, encontrou com Margarida. Vou encurtar esta história porque ela é muito comprida. Inácio era homem maduro, Margarida, uma donzela, mas se apaixonou por ele e ele também por ela. Manuel de Barros Pereira ficou furioso com isso. Não criara sua herdeira, herdeira de gado e terra, para entregar a um tropeiro, um comedor de poeira pelos caminhos da serra. E a mulatinha faceira virou então prisioneira do pai, senhor e patrão. Prisioneira só de nome, pois não há quem aprisione o que sente um coração. Margarida teve fé, fez promessa e oração, prometendo a Santo Antônio que casando Inácio e ela, construía uma capela para sua devoção. A notícia se espalhou e alguém piedoso levou ao vigário de Viamão, que era então a autoridade, recado de Margarida, pedindo ser acudida, ligeiro, por caridade. Seu vigário então mandou, com a autoridade que tinha, que levassem a mulatinha para casa de uma família e que ali permanecesse quanto tempo precisasse, como se fosse uma filha. E ele mesmo encaminhou toda a documentação para fazer a união de Margarida e Inácio. Isso tudo que eu contei da história é só um prefácio. Casaram e aqui viveram. Surgiu a capela, a vila e esta cidade tranquila que é onde vocês nasceram. Vozinha termina a história, fecha o livro das lembranças. No sofá, cinco crianças dormem seu sono inocente. Não ouviram o fim da história. E amanhã hão de pedir-lhe para contar novamente. Vozinha sorri sozinha. Levanta e fecha a janela. E a trêmula luz da vela, no outro canto da sala, deixa ver, como num sonho, a imagem de Santo Antônio, também sorrindo para ela.

Vovó? Ô, vovó, falando sozinha? Ah, estava rezando. Desculpe, vovó.

Então, buenas, buenas, gauchada amiga, de tantas diferentes querências, onde alcançam as ondas deste grupo de emissoras que transmitem a mensagem do gauchismo através do nosso campo afora. Cá estamos de novo, boleando a perna, puxando um cepo, cevando um mate, te convidando para permanecermos juntos, ouvindo música, poesia, história, trovas, medicina caseira e muito mais. 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Abrimos o programa com poesia nossa contando a história da minha terra. Vozinha conta uma história. Depois, também de nossa autoria, com a produção do Nelci Vargas, a Maria Paula cantou O Rosário da Vovó. E com isso, se completa o primeiro espaço do programa. Vem agora mensagens valorizadas da parceria aqui da casa e a gente retorna em seguidita para dar sequência a este campo afora. Música.

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E então vamos às atrações de hoje do nosso Campo Afora. A começar pelo costado instrumental. Quem já está nos amadrinhando nas prosas do Campo Afora é o grande gaiteiro missioneiro Desidério Souza. Jovem representante da nossa música instrumental, mas com os pés na terra e com muita autenticidade no jeito de tocar e no repertório. Desidério Souza. Daqui a pouquinho tem jeito gaúcho de falar. Nesses tempos de pratos quentes, puchero me foi citado dia desses. Puchero. Tu sabes o que é um puchero? A invernada da poesia. Hoje trago de um poeta que recentemente pediu-me que gravasse uma obra sua. João Holt Machado, Prece de um Campeiro. Na medicina caseira, pela preocupação principalmente do público feminino com a forma como a gente acaba aumentando de peso neste período de recolhimento, trago uma receita muito simples para emagrecer. Chá de gengibre e canela. As mulheres cantoras de hoje são Fátima Jimenez Iberê e a Maninha Missioneira. Um pouco da história de Santo Antônio da Patrulha nos retalhos da história, já que, como falei antes, o município está comemorando em 31 de agosto seu aniversário. E, por fim, na invernada dos trovadores, nós teremos ainda um Mi Maior de Gavetão reunindo Elivelton e Vanderlei Rosa com o tema Pialo. Some-se a tudo isso o atendimento dos ouvintes que interagem conosco através do e-mail campoafora@gmail.com, através do WhatsApp ou Torpedo, no mesmo número 51999-335-456. Ou ainda, na nossa página do Facebook, Odilon Ramos Campo Afora. É hora de cantarmos, e nós cantamos Meu Rancho Coração. Depois, o gaiteiro de hoje, Desidério Souza, numa parceria com o Leonardo Sarturi, o filho do Nenito, Chica Rufina.

Leonardo Sarturi e Desidério Souza. Foi quando apresentávamos o programa de televisão Vida no Sul que tivemos a oportunidade de assisti-los, apresentá-los ao vivo e obter esta gravação em parceria. Eles cantaram para nós Chica Rufina, do folclore. E antes, cantamos nós Meu Rancho Coração. É hora de fazermos uma breve pausa para retornarmos em seguidita. Espera aqui.

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7: FIDA, Caçapava, Canoas, Júlio de Castilhos, Venâncio Aires e Pantano Grande. Quero cumprimentar e agradecer à Defensoria Pública do Rio Grande do Sul, que neste dia 28 me proporcionou a oportunidade de participar, versejando e cantarolando num encontro nacional da Defensoria Pública em Porto Alegre. À coordenação e aos amigos que me proporcionaram este encontro honroso para mim, um agradecimento especial. E já que estou no terreno dos agradecimentos, a Câmara de Vereadores de Santo Antônio da Patrulha, na sua reunião da última segunda-feira, encaminhou-me votos de congratulações pelo recebimento do troféu Imortais. A proposição foi do vereador André Celistre, referendada pelos seus pares e pelo presidente do Legislativo de Santo Antônio da Patrulha, Ezequiel Peixoto. Também, chegando setembro, é hora de irmos pensando nos compromissos que ali nos aguardam. De 16 a 20 de setembro, estarei em Torres, onde vai acontecer a segunda ronda Farroupilha, e onde teremos o terceiro farol da poesia, encontro de trovadores e muitas atrações culturais no Salão Paroquial São Domingos, no centro da cidade de Torres. A patroa Cacau Ribeiro me encaminha convite para evento programado para este 31 de agosto nas dependências do Parque Maurício Sirotsky Sobrinho. Acampamento Farroupilha, CTG Guardiões do Rio Grande, 31 de agosto. Já o companheiro e amigo Jairo Reis está noticiando aqui no seu blog Ronda dos Festivais os eventos do começo de setembro, dias 4, 5 e 6 de setembro, a 14ª Galponeira de Bagé, que teve 506 músicas inscritas. Nosso grande público ouvinte de Bagé e arredor está convidado a prestigiar a 14ª Galponeira de Bagé. 16 e 17 de outubro, é lá mais adiante, tem o Manancial Missioneiro da Canção, que eu pretendo depois detalhar de modo mais pormenorizado. Os amigos podem participar deste programa através do nosso e-mail campoafora@gmail.com, através do WhatsApp 51999335456, ou ainda na página do Facebook Odilon Ramos Campo Afora.
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7: Meu amigo e colega Carlos Felipe, que aliás foi quem mediou a chegada do Campo Afora para a Rádio Montenegro, nos envia aqui uma pequena nominata de ouvintes da emissora que acompanham o Campo Afora. Um abraço com os dois braços para Dona Maria Helena, gabrielense, a querenciada agora em Montenegro. O casal Gastão e Neiva Ramos. Seu Gastão, diz o Carlos Felipe, é aquele que nos recebeu quando de uma visita a Montenegro. Um abraço com os dois braços a este gaúcho velho. Cláudio Honor, muito obrigado pela audiência. E, naturalmente, o próprio Carlos Felipe na sintonia lá. Então vejamos alguns nomes, algumas comunicações mais antigas, como Denis Pinho Pérez, de Pinheiro Machado, nosso ouvinte, um grande abraço a Pinheiro Machado. Em Olhos d'Água, Bagé, Chácara São Carlos, a Edna, Carlinhos, Eduardo, Ingrid, Rodrigo. Um abraço com os dois braços. O Andrigo Gonçalves, natural de Bagé, mas residindo em Porto Velho, Rondônia. O Renato, do Parque Silveira, também de Bagé. No Balneário Pissarras, Queixinho, nos acompanhando de lá. Um abraço, litoral catarinense. O Juca Tigre, sempre na escuta. Um abraço com os dois braços ao Juca Tigre. Tony Spence, da Colina Nova Esperança, em Ilha Negra. Obrigado pela audiência ao Tony e a todo o nosso público aí de Ilha Negra.

Ainda temos a Maria Luísa, de Itajaí, ouvinte assídua, o Jovial Garcia Salvo, em Bagé, a Eva Ayazi Rodrigues, referindo-se à poesia do General Osório, ao texto referente à história do General Osório, e dizendo que o amor nada dá senão de si próprio e nada pede senão de si próprio. Frase de Gibran, segundo a Eva Ayazi, de Santana do Livramento. Professor Ricardo Colgo e o seu pensamento da semana. Quem vive olhando apenas para o que ainda falta, acaba esquecendo o quanto já recebeu. Fraterno abraço, professor Ricardo Colgo.

Tem mais, sim. Valdecir Cristiani. Quando sai o campo afora ouvindo o ranger do basto e o tilintar das esporas, agradeço ao Senhor dos Tempos e à Virgem Nossa Senhora, como enobrece a alma do campeiro quando sente o minuano assobiando nas coxilhas, ampliando sua visão para contemplar as maravilhas. Valdecir Cristiani, grande abraço! Vanderlei Velasquez, de Dom Pedrito, Querência da Paz. Mil graças, Vanderlei. E vem música no campo afora.

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de dois festivais que nos emprestam baita audiência. O Canto Sem Fronteira de Bagé, Ricardo Martins, que recentemente nos deixou, de Pouso em Pouso, e da música crioula de Santiago, Ayrton Dornelis, Eu Fui Dançador. Vamos para mais um pequeno intervalo e já voltamos.

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3: Hoje amadrinhado por esta gaitita autêntica de Desidério.

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2: Churrasco se faz na brasa. Fervido é boia que ferve. Quando não tenho churrasco, um bom puteiro me serve. E a palavra é puteiro. Puteiro, segundo o dicionário de regionalismos dos Cardoso Nunes, puteiro é fervido, é carne cozida sem temperos nem verduras, ou ainda um fervido de carne, verduras, batatas e outros ingredientes. Esse é o que eu conheço. Esta queria um par de botas, aquele um poncho, outro dinheiro, e todos tinham, à custa dos chefes dos partidos, o churrasco ou o puteiro, escreveu Emetério Veloso. Já Ana Lúcia Bonilha, no Folclore Alimentar do Rio Grande do Sul, cita: os espanhóis, dentre outros pratos, deixaram sólido em quase toda a Grande Pampa o puteiro, que de origem madrilenha, vicejou na terra gaúcha e em toda a América Latina, principalmente a espanhola. E para arrematar, Jaime Caetano Brau nos brinda com esta descrição: puchero, prato especial da cozinha campesina, termo da região platina, mas de todos conhecido, preferido e difundido, parte dos nossos costumes, carne com osso, legumes, puteiro é o mesmo fervido.

que eu sou marginário do Guaçupi, São Pedro do Sul. Sou teu fã, gosto das poesias, aquelas do Cusco, e eu gostava do meu Cusco. E peço a música com Noel Guarani, Chimarrita de Galpão.

Pois então, esse aí foi o Luiz Brás, um cantor gaúcho paranaense, que nos trouxe esta Chimarrita de Galpão, resgatando da obra do Noel Guarani. Antes, Caraí Guedes cantou Lavadeira do Uruguai. E a primeira foi com o Jairo Lopes, Boia de Sustância. Ao som da gaitita do Desidério Souza, o Campo Afora faz mais uma pequena pausa. Retornamos em seguidita. Não me saia daqui, tch.

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1: João Roat Machado escreve Prece de um Campeiro. Costado instrumental, professor Guilherme Owes.

Te agradeço, patrão velho, pelo santo evangelho ensinado por Jesus. Tropeiro eterno da luz, o esteio da querência, nesta noite galponeira, quando chiar a chaleira, pela tua onisciência que inunda os corações de povos, tribos, nações, de paz e benevolência, nos conceda proteção sobre nós e este galpão. Derrama tua clemência. Depois de muitas pajadas, de peleias, gauchadas, queremos te agradecer pelo dom de conviver na paz, na fraternidade. Sabemos, patrão celeste, que o caminho é agreste, precisamos sobriedade. Sempre, a cada mate novo, seiva chucra do meu povo, forjando hospitalidade, para distinguir os dilemas e enfrentar os problemas, preservando a amizade. Por isso, patrão do céu, me ajoelho e tiro o chapéu nesta prece de campeiro. Neste garrão missioneiro vou tropeando a tradição. Faço o meu ato de fé, invocando São Cepé, firmando sempre o garrão nesta pampa de São Pedro, para cantar sem enredo junto à sombra do galpão, onde o pingo masca o freio e o negro do pastoreio nos ensina uma lição. A lição do pampa nobre, que irmana ricos e pobres pelo mesmo nativismo, desde a pia do batismo ao pé do fogo de chão. Da minha velha tarimba, te peço, patrão, ainda ao sorver meu chimarrão com a água da vertente, te peço, patrão clemente, nesta chucra devoção, que a noite livre abençoe e nossos erros perdoe na velha lida de peão.

Manuel Cassiano, dentre os caibros do galpão. Antes tivemos o Cristiano Quevedo, Amigos Muito Mais, aproveitando para saudar e homenagear a todos os amigos que nos prestigiam através das mais de 50 emissoras que transmitem este programa. E se na tua cidade o Campo Afora ainda não está no ar numa das emissoras locais, manda que faça um contato com a gente. O intuito maior, o interesse maior sempre é a difusão da cultura do Rio Grande do Sul, no próprio Rio Grande, nos estados vizinhos e em todo o Brasil, que hoje acompanha através das emissoras que têm suas redes sociais, que têm suas transmissões através da internet. Muito obrigado pela audiência e continue interagindo conosco. O e-mail é campoafora@gmail.com. O WhatsApp é 51999-335-456 e a página do Facebook é Odilon Ramos Campo Afora. Depois do intervalo, a gente vai continuar por aqui. Bota tenência nas mensagens da parceria aqui da

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Uma das preocupações, um dos problemas, é o aumento de peso. Especialmente as mulheres começam a se preocupar. Daqui uns dias vem primavera, depois o verão, tempo de vestir menos roupa. E a gordurinha a mais começa a ser motivo de preocupação. Lhes transmito um chá para emagrecer. Simples, prático, barato e eficaz. Quando o assunto é emagrecimento, gente interessada é o que não falta. Além do número de obesos estar crescendo, tem aquelas pessoas que estão só um pouquinho acima do peso, mas desejam perder esses quilinhos a mais que incomodam. Como já se sabe, o segredo para emagrecer de forma segura e saudável é ter uma boa alimentação e praticar exercícios físicos regularmente. Mas é sempre bom ter uma mãozinha para ajudar nessa tarefa. E quem quer emagrecer com saúde, tendo uma ajudinha para acelerar e facilitar o processo, pode lançar mão desta mistura: chá de canela com gengibre. Além de serem muito usadas para dar sabor e aroma aos alimentos, essas especiarias, canela e gengibre, também têm propriedades medicinais. Então tu vais precisar 1 litro de água, 5 rodelinhas de gengibre e 3 paus de canela. Só isso, 1 litro d'água, 5 rodelas de gengibre, 3 pauzinhos de canela. Para preparar, tu vais juntar todos estes ingredientes e ferver por um período de 5 a 10 minutos. Depois de ferver, desligue o fogo, coe a bebida e conserve o líquido em geladeira. O correto é fazer um chá todos os dias. E por isso ele deve ser feito em quantidade para ser guardado somente por um dia, sempre em geladeira. Caso prefira tomar o chá quente, pode reaquecer quando for tomar, mas ele é mais saboroso gelado. Então, tomar uma xícara do chá de gengibre e canela entre as refeições. De preferência, a primeira xícara em jejum, logo ao acordar. Não deve colocar açúcar, não deve adoçar e pode ser consumida fria ou morna. Chá de canela e gengibre para emagrecer.

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1: E vem aí Fátima Jimenez e Berê, cantando música da Moenda da Canção, de Santo Antônio. Depois, Maninha Missioneira.

Esta maninha missioneira que cantou Encomenda Gaúcha, antes Fátima Jiménez e Berê, Pampianas. Pequena pausa para darmos água para os cavalos e já montamos de novo para seguir no campo afora. Me espera aqui.

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2: 9:37.
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2: 9:39.
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23: FIDA, Caçapava, Canoas, Júlio de Castilhos, Venâncio Aires e Pantano Grande. Hoje o costado instrumental está a cargo deste excelente acordeonista Desidério Souza. Aproveitando para reforçar o convite aos amigos a interagirem conosco neste programa, através do e-mail campoafora@gmail.com, através do torpedo ou WhatsApp 51999-335-456. Ou ainda na página do Facebook, Odilon Ramos Campo Afora. E também aproveitamos para convidá-los a visitarem o nosso site, odilonramospoeta.com, ou ainda para visitarem o nosso canal no YouTube, onde estão nossos vídeos, nossas poesias, e onde, inclusive, à noite, ao vivo, nós temos Noites do Sul, onde amigos do Brasil inteiro, inclusive do exterior, interagem conosco naquele horário.
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23: Considerando a data de aniversário de Santo Antônio da Patrulha, 31 de agosto, nós hoje vamos dedicar este quadro a um pouquinho da história de Santo Antônio. Santo Antônio da Patrulha, sua história, sua gente. As estâncias alastravam-se

0: estendendo seu domínio territorial em direção à Lagoa dos Patos, ao Rio Guaíba, ao Rio Jacuí e às ricas pastagens de cima da serra, abrangendo São Francisco de Paula e Vacaria até os limites de Santa Catarina, a área ocupada passou a denominar-se Campos de Viamão, compreendendo o atual território de Santo Antônio da Patrulha. Para a movimentação das grandes tropas em direção aos mercados de São Paulo e Minas Gerais, a Estrada dos Conventos já se tornara impraticável, quer pela distância, quer pela dificuldade de vencê-la. Esta estrada seguia pelo caminho da costa do mar, vadeando os rios Tramandaí, Mampituba e Araranguá, alcançando o Morro dos Conventos e daí tinha que vencer a Serra dos Aparados até alcançar Lages, o terminal dos grandes currais. Não demorou muito e os estancieiros liderados pelo grande desbravador do século XVIII, Cristóvão Pereira de Abreu, abriram a Estrada dos Tropeiros, ou Estrada Real, que partindo de Santo Antônio, seguia pelo vale do Rio Rolante até encontrar a Estrada dos Conventos, já perto de Lages. A administração do Brasil Colônia, através do próprio Cristóvão Pereira de Abreu, em 1738, tomou conhecimento da existência da Estrada dos Tropeiros. Não podia, por evidente, fechar os olhos às imensas tropas que por ela passaram a transitar. Urgia cobrar impostos no ponto de partida dos tropeiros, e este era justamente em Santo Antônio da Patrulha. Para tanto, foi montada uma guarda, entregando-se sua segurança ao regimento de dragões. Junto à força militar, havia um curral para contagem do gado e, naturalmente, funcionários para registro das tropas. Surgiram, então, as denominações que começaram a aparecer nos registros de nascimento, batismo, casamento e óbito. Nascido no lugar denominado Guarda de Viamão, na Guarda Velha de Viamão, no Registro de Viamão, no Registro da Serra de Viamão, no Curral da Contagem e, por último, na Patrulha, alusão aos integrantes do Regimento de Dragões. Fonte de pesquisa, a obra Santo Antônio da Patrulha, uma visão apressada, de Afonso Penacuri.
1: Ah, meu Santo Antônio querido, ainda trago os lábios doces da última rapadura que comi por aí, tchau.

E então homenageamos Santo Antônio da Patrulha pelo seu aniversário, dia 31 de agosto, um dos quatro municípios mais antigos do Rio Grande do Sul. Teixeirinha cantou Santo Antônio da Patrulha, Ademar Silva cantou música do meu mano Onofre Machado Ramos, Zequinha Silva e Zequinha Ferreira, Terra dos Canaviais.

campo afora faz a última pausa, último intervalo. E em seguidita nós estamos aqui para abrir a porteira da última invernada, a invernada dos trovadores.

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5: 9:54.
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10: 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Agradecido sempre às emissoras que abrigam o nosso programa, que acolhem e que o colocam no ar, para gáudio de milhares de ouvintes, apreciadores da cultura gaúcha, da nossa música, da nossa poesia, da nossa história, causos, lendas, medicina caseira, trovas gaúchas. Seu amigo é diretor de programação de uma emissora e gostaria de ter o Campo Afora dentro da sua programação, pode manter contato conosco através do nosso e-mail campoafora@gmail.com. 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Imediatamente daremos resposta com todas as informações para que a sua emissora também tenha o nosso programa.
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10: É sempre oportuno dizer que as trovas que aqui apresentamos são gravadas em apresentações ao vivo nos palcos dos festivais e rodeios de trovas que acontecem por todo o Rio Grande do Sul. De modo que nunca será perfeita a qualidade do áudio, jamais será igual à de um trabalho gravado em estúdio. O que vale aqui é o conteúdo, como o caso desta trova reunindo Elivelton e Vanderlei Rosa. O tema é Pialo. O gaiteiro abre a acordeona e nós escutamos os versos improvisados de Elivelton e Vanderlei Rosa.

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1: E por aqui ficamos, na expectativa de termos acrescentado algo de positivo, algo de bom na vida de cada um que nos ouviu, que nos acompanhou, resta-nos registrar nosso agradecimento. Agradecimento à emissora, que uma vez mais nos proporcionou este espaço precioso para nos comunicarmos com seus ouvintes. Agradecimento à Fida de Caçapava do Sul e à Capotas Cabral, o apeiro de luxo do teu picape. Deixamos aos colegas nossa gratidão por nos ajudarem a realizar este trabalho. Ao ouvinte, razão maior de tudo que a gente aqui faz. E agradecimentos ao patrão velho das alturas que nos deu vida e saúde para aqui estarmos mais uma vez. Saio a galopito. Deixo-lhes um abraço com os dois braços. Só coisa boa. E a promessa de estarmos de volta, se Deus quiser, semana que vem, mesmo dia, mesma hora, mesma emissora. Graças.

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1: 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Dia 5 de setembro, a partir das 10 horas da manhã, acontece a tradicional festa da Semana Farroupilha. 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Entrada é livre. 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É neste 5 de setembro em Fazenda Itaíba, no Galpão da Alegria. Almoço ao valor de R$60, mas não esqueça de levar prato e talheres. Informações e reservas com o Elmo Klang no fone 54 999 95 8402. 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

0: 10 horas e 15 minutos.
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1: Que lindo é um baile velho de gente gaúcha, hein, tchê?
2: Mas só se for de cola atada, né, rapaz?
1: Regado a muito samba com fanta, hein, tchê?
2: Barbaridade.
1: Principalmente na fronteira do nosso estado.
2: Inclusive um...

0: Rogério, a coisa vem cada vez ficando pior.
1: Ah, tu tá louco, tia, tu tá louco.
2: Menos mal que nascemos no tempo que os homens gostavam, né, mulher? Né?
0: Inclusive, não aflojemos nem no lançante.

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1: 10 horas e 34 minutos.
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11: 11 horas e 6 minutos.
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3: Onze horas e 21 minutos.
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1: Onze horas e 52 minutos.
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1: 11 horas e 59 minutos.

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5: 12 horas e 15 minutos.
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0: 12 horas e 33 minutos.
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1: 12 horas e 48 minutos.
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1: Barbaridade, olha aí. Tamo bem arrumado, né? Tamo bem arranjado. Mas vamos lá, então. Boa tarde! Boa tarde, Santa Bárbara do Sul. Boa tarde, nossa região. Nesse domingão maravilhoso. Olha aí o Agostinho se despedindo, hein? Olha aí o Agostinho, tá quase entregando o bastão. É, tá. Tamo na véspera aí, né, Che? Hoje, 30 de agosto do ano de 2026. Tá na hora de abrir os cadernos e a gente tá começando aqui na Rádio Blau Nunes 97.9 FM, mais um Sertanejão da Blau. E aí você sabe como é que funciona, né? Só modão sertanejo, coisa boa a partir de agora no seu rádio pra tarde de domingo ficar legal, no oferecimento da sua loja Fênix 10, ali na Avenida Coronel Vitor do Moncel, 1346, sempre com bom atendimento, sempre com super novidades, utilidades aí para o seu lar, né? 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Agora a esperança perdida por amor. E eu sou Jorge Costa, hein? Amigo de vocês, comunicando a partir de agora, assumindo o painel, convidando você, fica ligado e nos ajude a fazer a programação. Temperatura, temos um tempo, né? Temos um tempo aí nublado, né? Um tempo nervoso, vamos assim dizer, enferruscado, né? Como diz o gaúcho, 18 graus. A temperatura, né, Xê? Não tá aquela friagem não, mas tá um, né? Tá um, temos aí um domingão de cara amarrada, mas o clima é a gente que faz, né? Então, vamos embora com muita alegria, né? Porque domingão, né, gente? Ele é diferenciado, ele é pra sorrir, é pra cantar, pra comemorar, pra aproveitar esses momentos que são uma dádiva de Deus, né? É dia de alegria, é dia da família reunida, dos amigos também, né? Então, só coisa boa. Vamos lá, abrindo um sorriso no rosto, a tarde tá convidando e segura que eu quero ver, hein? Vamos abrir o programa, vamos começar bonito com trio Parada Dura, Grão de Areia. Uma boa tarde pra você!

Gilberto e Gilmar, o abajur, minha nossa, começamos o brinque bem aqui, né, moçada? Vamos combinar, só emoção e alegria aqui na 97, e eu já recebi a ligação aqui de cara, hein, da minha cunhada, a Geni. Um abração pra você, Geni, obrigado pela companhia, obrigado pela audiência, que maravilha, né, Che? Show de bola, e ela pediu, me botou na responsabilidade, mas indicou o caminho, ó, Jorge, escolhe uma boa aí do Rick Renner, que eu não perco o teu programa, tô sempre na audiência. Então, Geni, um abração aí, show de bola, daqui a pouquinho rumando pro pontão, né? Que maravilha, né? Grande festa lá, um abração pra comunidade lá do pontão, né, Che? Isso aí, terra da minha esposa, a Yolanda, né? Que é nascida, né? É raiz lá do pontão. Um abração pra ela também que tá escutando o programa. Mas beleza, Geni, grande abraço, Rick Renner chegando!

0: Renner, Rick Renner aqui nos Modão Sertanejo da Blau, Lágrimas de um Homem, 1:19 agora.
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0: Uma hora e 20 minutos. 1:20. 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
0: E seguindo aqui com os Modão Sertanejo da Blau, nós vamos agora dar uma proseada aqui com a nossa amiga Maristela. Panambi, hein? Panambi com a gente. Alô, Panambi! Alô, bairro João Armindo, Panambi! Satisfação, hein? Olha o recado aqui da Maristela. Boa tarde, Jorge, tudo bem? Aqui é a Maristela Rodrigues de Panambi, do bairro João Armindo. Estamos na escuta, eu e o meu esposo Carlos. Teu programa tá sempre show. Gostaria de oferecer e escutar a música, oferecer para o meu esposo. E a música da Roberta Miranda, Tudo em Você Me Atrai. Desde já agradeço pela atenção e desejo para você um ótimo e abençoado domingo, para você e para sua família. Maristela Rodrigues, muito obrigado, minha amiga. Muito obrigado pelas palavras, muito obrigado pela companhia, pela participação. Um abração aí para você, né? E também para o teu esposo. E já vamos rodar aí a Roberta Miranda, tá bom? Bom, seguinte, pessoal, ainda continuamos em Panambi, hein? Agora é o seguinte, do bairro João Armindo, em Panambi, nós vamos pro bairro Piratini. Alô, bairro Piratini, Panambi, alguém na escuta? Câmbio!
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0: É, olha o recado aqui, ó. Estamos sempre ligados aí. Estamos sempre ligados. Aqui é o seu Darcy e a dona Helena de Panambi, bairro Piratini. Roda aí, Alana Tavares, o nome da música é Você é Meu Encanto. E essa música aí, Jorge Costa, essa música aí é o seguinte, ó. Hoje tá fazendo 51 anos de casados. Estamos completando 51 anos de casados, eu e a minha esposa, dona Helena. Então, gente, olha só que legal, né? Que data maravilhosa, que data abençoada. Parabéns, seu Darcy. Parabéns, dona Helena. Que exemplo, né? Que exemplo de união. Coisa linda de se ver, né, Che? Então, daqui a pouquinho já vamos rodar aí Você é Meu Encanto com Gino e Geno. Um abração. E vamos começar aqui com a Roberta Miranda. 1:23 agora.

0: Roberta Miranda, no pedido do ouvinte. Que maravilha, hein? Nos cadernos aí da amiga Maristela lá em Panambi. E agora vamos lá, né? Vamos lá, vamos pra homenagem aí. O seu Darcy e a dona Helena, 51. Olha, que data maravilhosa, hein? 51 anos de casados. Que maravilha, que data maravilhosa, né, Xê? Então vamos lá. Nem vou pedir pra aumentar o volume do rádio, eu sei que tá no 12 aí. Parabéns ao seu Darcy e a dona Helena. Alana Tavares chegando.
1: Vamos fazer um clipe novo aqui pro pessoal.

0: Alana Tavares, você é meu encanto, 1h31.
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1 hora e 32 minutos agora. Voltamos diretamente aqui dos nossos estúdios na Coronel Vitor do Moncel, 1756. 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Só coisa boa, né? Que maravilha. 1h33 agora, hein? 18 graus a temperatura. E agora é o seguinte, hein? Agora nós vamos fazer uma pausa aqui para informação para você que está ligado. El Niño, todas as regiões do Brasil devem enfrentar ondas de calor intenso até o fim do ano. O fenômeno também deve provocar seca e chuvas extremas em diferentes locais. NASA lança telescópio que deverá observar centenas de milhões de galáxias. O aparelho, que possui uma câmera de 300 megapixels, foi lançado na manhã desse domingo na Flórida.

É, os modão sertanejo aqui em nome da Fênix 10 e a gente continua aqui, nós vamos até às 4 da tarde aí fazendo companhia pra você, meu amigo Marcos Alemão tá com a gente, a nossa vizinhança aqui que é 10, né, Che? Nem precisa falar muito, né? Meu amigo Alemão, um grande abraço aí, Marcos Harter. Buenas, meu amigo, tudo certo? Solta aí pra nós a Dona do Meu Destino com Zé Henrique e Gabriel. Já vai estar rodando, Alemão. Baita abraço aí pra você, hein? E agora eu tenho a satisfação, a alegria de receber uma mensagem aqui também do meu amigo Carlos Alberto Conrad. E daí, Carlinhos, como é que tá? 100%? Buena cuesta, Barro. O seu João Pedro e a dona Ana Edith estão na escuta do programa. Então, roda uma música boa, escolhe uma música boa aí e roda pra eles, tá bom? Opa, beleza. Mas é pra já, né, Che? É pra já, baita abraço, meu grande amigo João Pedro, a dona Ana Edith aí também, obrigado pela companhia, uma ótima tarde e vem chegando, hein? Os Mirins, Retrato

0: Kiki Gabriel, dona do meu destino, aqui nos Botão da Blau, 1h47. Só as melhores, só as credenciadas nos cadernos, no seu rádio, pra tarde de domingo ficar legal, hein? Maravilha, então seguimos aqui, agora mandando um abração aí pro nosso grande amigo Arsênio Otti. Grande Arsênio, ó o recado aqui, ó. É, tá dando um alô aqui pra nós, ó. E aí, Jorjão? Na escuta, na escuta, câmbio. Beleza, grande Arsênio, ele não tá mexendo nos cadernos aqui, nós vamos mexer então, Arsênio, vai pra ti aí, meu amigo, obrigado pela companhia do CD O Melhor da Viola. Vamos ouvir com Belmonte Amaraí, Amargurado, mas também temos aqui, ó, já temos um Pedro Lima aqui na audiência, hein? Já temos um B de Lima aqui no volume, olha. Vamos combinar, hein? A baixada da Manduca tá flamando, né? Tá tremendo, né, Che? Boa tarde, meu grande amigo João B de Lima. Nosso camaradão do povo. Boa tarde, camarada.
1: Aí, Jorge, beleza? Viu? Bota aí uma música aí do Francisco Lopes aí pra nós aí, por gentileza aí. Tamo aí, escutando aí o teu programa aí, tem aqui Namorado do Sol. Beleza? Um abraço aí, Jorge. Viu, Jorge? Aí tu roda duas músicas pra mim aí, por gentileza aí. Tu roda aí o Colonão. Tá bom? Tem que a minha filha quer escutar, né, Jorge? Tá bom? Tamo aqui Namorado do Sol, hein?
0: Show de bola, que beleza. Abraço, camarada, pra você aí, pra família. Obrigado pela companhia. Vamos lá, então. Adson e Alana.

Belmonte, Belmonte Amaraí, do Baú da Música Sertaneja. Ouvimos aí o clássico Amargurado, hein, Che? Eu teria que chamar o intervalo, mas não vou chamar ainda. Eu vou para Presidente Vargas, meus amigos da Presidente Vargas aí estão na audiência, estão na sintonia. É volume 12, o Sá já chegou junto aí com os cadernos. Que maravilha, né? Um abraço para você, Sá. Um abraço aí pro nosso amigo Paulinho Daronco Schmidt. Esse é ninja, esse é fera, esse sabe, esse tem as manhas. Hein, Sá? Vamos combinar, hein? O Paulinho tem a senha, hein? O Paulinho tem a senha, não adianta nada, né, Che? Um abraço aí, então, obrigado pela compra. Só que domingo passado era brincadeira, né? Domingo passado eu recebi várias reclamações aqui, né? Os homens inventaram aí de cortar grama e parecia, né, que tinha maquinário ali na volta, ali em colheita ativa, né, Che? A milhão aí, né? Parecia as colheitadeiras. É brincadeira. Fizeram um tendel aí na Presidente Vargas, o Saio e o Ninja. Mas beleza, hoje estão de boa, hoje estão calmos, estão só na tranquilidade, né? Então, é o seguinte, a moçada abriu os cadernos, eu nem vou pedir para aumentar o volume do rádio, olha só, é no pedido, Michel Teló, Café Coado, e essa também vai lá para Porto Alegre, lá para a capital, nosso grande amigo Polenta, na sintonia do programa, não sei se já não tá no Beira Rio, hein? Não sei se já não tá. Ah, não, não. Não, não. Foi essa semana, né? Essa semana ele teve por lá, né, Sá? Essa semana ele teve por lá. Hoje eu acho que o jogo é fora, né? Daqui a pouquinho eu vou confirmar. Mas ele teve. Ele teve. Disse que falou com a gurizada aqui de Santa Bárbara, direto do gigante Beira Rio, o Polenta. Esse também não é brinquedo, não, né, Che? Grande Poli, um abraço. E de vez em quando ele liga para nós aqui e abre os cadernos. Enfim, é um baita amigo nosso aí. Um abração para ele. Vamos lá, então. Michel Teló chegando.

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1: Maravilha, maravilha. Michel Teló, café coado, hein? Lá pra Presidente Vargas, e eu não posso falar na Presidente Vargas sem falar numa das gerenciadoras lá da Presidente, que é a minha tia Eloá, né? Nosso ouvinte aí, número um também, né, Che? Um abração pra você, Eloá. Obrigado pela companhia. Uma ótima tarde de domingo. 2:01 agora.
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1: Agora são 2:02, 2:02. Uma boa tarde aí para você que tá ligado, tá curtindo o Sertanejão da Blau nesse 30 de agosto do ano de 2026. Estamos aqui na 97, aqui nos nossos estúdios da 97.9 FM, na Coronel Vitor do Monsel, 1756. O melhor da música sertaneja, só as credenciadas, pra tarde de domingo ficar do jeito que tem que ser, hein? Ficar 10. É, embora... Hoje um domingão aí de cara amarrada, né, Xê? Mas o clima é a gente que faz. Então vamos lá com muita alegria, né? Vamos lá com muita alegria, com muito entusiasmo. Essa vida é danada, é difícil, uma barbaridade, mas é gostosa de ser vivida. E meu amigo Zezão tá na audiência, tá na Blau, tá legal. Boa tarde, meu amigo Zezão.
2: Boa tarde, meu amigo Jair Costa, certo?
1: Viu? Tranquilo.
2: Milionário Zé Rico. Como é que é o nome daquela música ainda? Esqueci o nome agora. Como é que é, hein? Roda uma do Milionário Zé Rico pra mim, por favor. Tá? Valeu. Bom domingo pra todos nós. E programa ótimo sempre, tá? Roda se der. Vai na sequência. Valeu, meu amigo. Um abraço.
1: Valeu, valeu. É, e ele lembrou, né? Ele lembrou a minha prece, hein? Minha pressa, essa música linda aí é um pedido do Zezão, então. Zezão, obrigado pela participação aí, meu amigo, pela audiência. Grande abraço pra você, bom domingo, pra família também. E o Alif, tá com a gente. O Alif Antunes. Boa tarde, meu amigo Jorge Costa, estou escutando o programa. E se der, gostaria de ouvir a música Pegadas na Areia, do Dudu e Dalvan. É o Alif Antunes, na audiência, na sintonia, tá na Blau, tá legal. Valeu, Alif. Vamos lá, então. Aumenta o volume do rádio aí que tá chegando eles. Dudu e Dalvan. Dudu e Dalvan, Pegadas na Areia.

0: Os gogós de ouro do meu Brasil, milionário José Rico. Dos cadernos, dos anotamentos aí do meu amigo Zezão, baita abraço mais uma vez. E aí é o seguinte, hein? Bom, agora nós vamos fazer mais um time aqui para informação, para deixar os nossos amigos sempre muito bem informados. Tem que ter o time para informação, mas o time agora é um pouquinho diferente, hein? Porque nós vamos ter a participação aqui no nosso programa da nossa amiga Camila. Um abração para você, Camila. Um abração para o Alex. A Camila fala em nome da Supernatural, né? Produtos naturais, né? Então, olha que legal, né, Xê? Vamos lá, vamos prestar atenção aí, que é coisa boa, é produto natural, hein, Xê? É, a Camila traz um recado, acho que é sobre o Neurobem, né? Mas enfim, vamos lá então. E aí, só fazer um adendo aí, né, gente? Que esse áudio aqui, de manhã não foi ao ar, né, Xê? Não foi ao ar aí, teria que ter sido aí na parte da manhã, mas agora a gente conversou aqui com o nosso amigo Alex. Jorge, vamos colocar aí, né? Vamos trazer as informações aí da Supernatural aí nos modão, né? E pra nós é motivo de muita alegria, muita satisfação, Alex. Então, vamos lá. A Camila trazendo as informações pra nós agora, então, sobre os produtos aí. Os produtos da Supernatural. Vai lá, amiga, já foi comunicadora aqui da casa, hein? Camila, vamos lá!
1: Olá, Nunes. 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E hoje trago mais uma dica de saúde e qualidade de vida. Você já percebeu como a ansiedade, o estresse e a correria fazem parte da vida de muitas pessoas? 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Chega à noite e simplesmente não consegue desligar a mente. Dorme tarde, acorda várias vezes durante a noite e quando levanta pela manhã, parece que nem descansou. 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E é justamente para ajudar pessoas que vivem essa rotina que existe o Neurobem. O Neurobem é um suplemento pensado para quem busca mais equilíbrio, tranquilidade e bem-estar. Ele auxilia no relaxamento, contribui para um sono mais tranquilo e reparador, ajuda no equilíbrio emocional e favorece mais disposição para enfrentar o dia. Quem pode se beneficiar do Neurobem? São pessoas que vivem ansiosas, estressadas, irritadas, que têm dificuldade para dormir ou acordam cansadas. Também é indicado para quem trabalha sob muita pressão, estudantes em época de provas, profissionais que precisam manter o foco, idosos e qualquer pessoa que deseja cuidar melhor da saúde mental e emocional. Dormir bem é uma necessidade. É durante o sono que o organismo recupera as energias, fortalece o corpo e prepara a mente para um novo dia. Quando o descanso não é de qualidade, tudo fica mais difícil. Falta concentração, diminui a produtividade, aumenta o cansaço e até as pequenas situações do dia a dia parecem maiores do que realmente são. Por isso, cuidar da mente também é cuidar da saúde. O Neurobem pode fazer parte dessa rotina de cuidados, ajudando você a viver dias mais leves, com mais equilíbrio, mais tranquilidade e melhor qualidade de vida. Mas lembre-se, manter uma alimentação equilibrada, praticar atividades físicas e ter bons hábitos também são fundamentais para cuidar da saúde física e emocional. 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Eu volto semana que vem com mais um informativo da Supernatural. Até lá!
0: Que legal, né? Que legal. Ótima explanação aí da Camila, né? E baita produto, né, gente? Baita produto aí da Supernatural, que é o Neurobem, né? É. Maravilha. Bom demais. Um abraço, Camila. Um abraço, Alex. Valeu! E aí, é o seguinte, né? Dando seguimento aqui ao programa, né? Deixa eu frisar aqui, gente, que o jogo do Inter é fora, hein? É Boca entaipada, hein? O Internacional joga na Fonte Nova com o Bahia. Minha nossa, como diria meu amigo Paulo Sérgio Gonçalves, o Pica. Quem quiser com a Biju que chacoalhe o galho, hein? E o Grêmio joga hoje também, 18h30. O Grêmio joga às 18h30 com a Chapecoense. E o Grêmio joga em casa, hein? O Grêmio joga na Arena. O Grêmio joga em casa. Tá aí. 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Tá na Grenal, tá na Blau, tá legal. Minha amiga Maria Nelci tá na audiência do programa. E ó, a mensagem aqui, ó. Boa tarde, amigo Jorge Costa. Você ficou devendo para nós uma música do Cezinha. Então manda hoje para nós que estamos na audiência do programa, hein? Eu e o seu Gildo de Paula. Estamos esperando aí a música. E o Ronaldo também está na audiência. Então, um abraço, Ronaldo. Um abraço, seu Gildo. Um abraço, minha amiga Maria Nelci. Na audiência, na sintonia. Já vai sair uma moda das boas, né? Do Cezinha, né, Che? Opa, é. O Cezinha capricha aí. É só moda de fundamento, né, Che? Que maravilha. Olha só, gente, tá chegando um áudio aqui, ó. Tá chegando um áudio aqui do meu amigo Jarbas Farias. Meu amigo Jarbas Farias. E é o seguinte, Jarbas. Não deixe baixar o astral, hein? Escuta Blau. Não deixe baixar o astral aí, né? Tem que se ligar na programação da Blau. Que maravilha, né? Boa tarde, Jarbinhas.
2: Grande Jorge Costa, boa tarde, Costa. Tudo tranquilo? Costa, se for possível, roda aí pra mim um boêmio do colarinho branco. Tá bom? Um abraço. E tem outro bordão aí, Costa, ó. Não deixe baixar seu astral, escute a Blau.

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1: E aí, beleza?
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0: Olha aí, o que que eu falei? É, só modão aí de respeito, né, Che? Ouvimos aí com o Cezinha, César Silva, a música Rastros de Falsidade. Valeu, valeu mais uma vez. Um grande abraço aí, o seu Gildo. Grande abraço aí, minha amiga Maria Nelci, na audiência aí, na sintonia dos Modão Sertanejo da Blau.
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0: Nosso amigo Ronaldo também na audiência. Grande abraço.

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1: Entendeu, entendeu? Aguenta, coração, que eu quero ver. Meu amigo Diegão também tá com a gente. Tá na Blau, tá legal. Mandou o áudio pra nós. Um abraço pro Diego aí na sintonia.
2: Boa tarde, tio João de Costa. Aqui é uma música do Zezé de Camargo Luciano, foi de vida. E Marco Bellucci, domingo de manhã. Foi certo de todo meu vizinho aqui, tá, tio João de Costa? Abraço, tchau, tchau.
1: Valeu, valeu, Diego! Aquele abraço! 2 horas e 28 minutos.

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1: Zezé de Camargo e Luciano, tão linda e tão louca, aqui nos Modão da Blau, são 2 horas e 32 minutos agora.
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0: Agora 2 horas e 35 minutos, 2h35. Uma boa tarde aí pra você que tá ligado, tá curtindo as modas sertanejas, né? As credenciadas nos cadernos, essa seleção bonita aí, né, Che? Que com certeza, né? Deixa a nossa tarde do domingo aí, né? Maravilhosa, né? Com esses modão aí que mexe com o coração, com o sentimento da gente, né? 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
0: 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Bom, e agora é o seguinte, agora um time para informação para você que está ligado. Operações de resgate no Himalaia avançam com extrema dificuldade. O número provisório de mortos subiu para 281, com 2.502 desaparecidos, anunciou nesse domingo a Autoridade de Gestão de Emergências do Nepal. Trump: Canadá está nos roubando há anos e empresas canadenses estão entrando nos Estados Unidos. A declaração ocorre em meio ao acirramento das tensões comerciais entre os dois países.
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0: Silveira e Barrinha, chega de sofrer, chega de penar. Ouvimos aqui Raizão, né? Coisa boa. É do baú da música sertaneja, 2 horas 41 minutos.
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Agora 2h42, a temperatura na marca dos 18 graus centígrados. E a gente vai seguindo aqui, em nome da Fênix 10, vamos seguindo aqui com os modão, né? Daqui a pouquinho tem futebol, o Internacional joga fora de casa, joga na Fonte Nova, joga com o Bahia, é encrenca, né? É boca entaipada aí, meu amigo, fora de casa, né? E o Grêmio pega a Chapecoense às 18h30, o Grêmio joga em casa, joga na arena, né? Beleza, e o jogo do Inter, então, tá marcado aí pras 19h30, Grêmio 18h30 e Internacional às 19h30.

Vamos lá, seguindo por aqui. Seguindo por aqui, meu amigo Nilmar Veriato de Panambi, na audiência. Boa tarde, Jorge Costa. Roda para nós, Gilberto e Gilmar, Homem Pássaro. Se for atendido, agradeço. Nilmar Veriato de Panambi, um abraço a todos, grato pela compreensão. Mete bronca aí, né, na ponta da agulha aí, pia velho. Show de bola, valeu, Nilmar. Nosso amigo Nilmar Veriato aí, sempre é da casa, né? Sempre nos ajudando aí a fazer a programação. E outra fera aqui, ó, participando com a gente aqui, meu amigo Emir Marques. Boa tarde, Emir. Olha o recado aqui. Jorge, boa tarde. É o Emir. Gostaria de ouvir a música Índia com Leonardo e Paula Fernandes. Tá rodando. Grande abraço, meu amigo Emir.

Beleza, beleza. 2h45, hein? Olha aqui, ó. Deixa eu já rodo na íntegra aqui a Paula Fernandes e o Leonardo. Mas eu tenho que fazer um registro aqui, gente, ó. Daí, meu amigo Jorge Costa, o melhor radialista do sul do mundo. Eu quero mandar os parabéns para o meu compadre e irmão Luciano, que hoje completa mais um ano de vida. Nós estamos aqui na minha residência, estamos degustando um churrasco.

Tá esse modão aí, né, Che? Um bom domingo pra você e pra sua família e pra todos que estão na escuta do programa. Um forte abraço. É o meu amigo Zé Mário que mandou essa mensagem aqui, né? Então, eu repito, eu já volto aqui, o Emílio é da casa, né? E, enfim, eu vou segurar essa moda aqui porque nós temos um aniversário, né? O pessoal tá lá, tá reunido lá, estão aguardando esse modão e até eu tô demorando um pouquinho aqui. Peço escusas, né, pro meu amigo Zé Mário e quero mandar um baita abraço aí pro Luciano, então, o aniversariante desta data, né? Luciano, tudo de bom para você, muitas felicidades e muitos anos de vida. Volume no rádio aí, Amado Batista chegando!

Seresteiro das Noites. Essa foi especialmente aí para o aniversariante, nosso amigo Luciano. Grande abraço aí, felicidades, tudo de bom e um baita abraço aí para todos os amigos que estão reunidos aí na casa do Zé Mário, né? Show de bola. Agora vamos lá. Agora eu falei que eu rodava na íntegra, tá rodando, é dos cadernos do Emir, Paula Fernandes de Leonardo, Índia.

0: Bom demais, né? Bom demais. Paula Fernandes e Leonardo, o clássico Índia, 2 horas e 55 minutos agora.
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0: Vamos nessa, moçada. São 2 horas e 56 minutos, 2 e 56. É o Sertanejão da Blau aqui nesse domingo, 30 de agosto do ano de 2026. O nosso Agostinho aí tá entregando o bastão, né? Tá entregando o bastão aí, o Agostinho. Setembro é logo ali, né, moçada? Segura que eu quero ver!
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0: inteiro. É, e com o setembro, aí não tem, né? Com o setembro aí chega a nossa gloriosa primavera, né, Che? Tamo só por ela aí, né? 30 de agosto, hoje marcando no calendário Dia Internacional das Vítimas de Desaparecimentos Forçados. Hoje é o Dia Internacional do Tubarão-Baleia. Hoje é o Dia Nacional do Perdão. E como é importante, né? Vamos combinar, e como é importante, né? O perdão, como é importante na nossa vida, é fundamental, né? Tem que ter perdão, né, Che? Hoje é o Dia Nacional do Perdão, aproveita aí, hein? Aproveita aí, né, Che? Hoje é o dia de São Cesário de Arles. Hoje também é o Dia Nacional de Conscientização sobre a Esclerose Múltipla. Quem não sabia, fica sabendo! Bom, vamos lá então. Tô devendo aqui pro Nilmar Veriato, Homem Pássaro, e o meu amigo Luciano, que é o aniversariante do dia de hoje. Parabéns, Luciano. Muitas felicidades aí, muitos anos de vida pra você, meu amigo. Ele pede uma do Gildo de Freitas. Uma música aí do Gildo de Freitas. E também tá me chegando um áudio aqui da dona Ana Edith, que tá na audiência aí, tá na Blau, tá legal. Boa tarde, dona Ana Edith.
5: Aqui quem fala é a Ana Edita, tá pedindo música Os Olhos Negros para seu amor e para meus filhos.
0: Já vamos rodar então, hein? Já vamos rodar. Olhos Negros aí, um pedido da dona Ana Edita. A hora certa são 2 horas e 58 minutos agora!

Maravilha! Bom demais! Olha só, o aniversariante tá que tá, hein? Buenas Taura, gostaria, se possível, que você rodasse uma moda aí do Gildo de Freitas, né, che? Barbaridade! Gildo de Freitas aqui nos modão. Mas o Luciano tá aniversariando hoje, né, che? Hoje a programação é dele, então. Meu amigo Luciano, baita abraço! Gildo de Freitas chegando!

0: Gildo de Freitas, sonhei com você, 3 horas e 11 minutos.
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0: Muito bem, muito bem. Seguimos, seguimos aqui com as modas sertanejas. 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E mais uma vez queremos cumprimentar aqui o casal lá do bairro Piratini, Panambi, o seu Darcy e a dona Helena, que hoje estão completando 51 anos de casados, hein? Muitas felicidades, tudo de bom aí. Um abração para vocês, dos amigos aqui da 97.9 FM.

0: Muito bem, e seguimos aqui, hein? Meu amigo João Pedroso tá ouvindo o programa ali no bairro, na Juventude, né? Ele e o seu neto aí, o Wesley, né? Um abração aí pro Wesley. E a música é... Quem tá, inclusive é o Wesley que tá controlando os cadernos aí, né, Che? A música é Sublime Renúncia, do Leandro e Leonardo. A gente já vai rodar. Abraço aí, João Pedroso. Um abraço para você e pro netinho aí, o Wesley, né? Beleza? Então, é o seguinte, hein? O Laerte gostaria de ouvir a música Cheiro no Congote. Acho que é Teodoro Sampaio, né? Essa é para ele e pro Ronaldo. Para ele e pro Ronaldo. Cunhado dele é o Ronaldo, né? Um abraço, Ronaldo. E também tá pedindo uma moda aqui pro o Leandro, né? O Leandro também, na audiência aí, vamos rodar uma moda bonita aí pro Leandro. Os irmãos Bandeira, na audiência, na sintonia aí da 97.9 FM. Meu amigo Lindomar Orbach, na audiência, na sintonia. Tá legal, tá na blau, hein? Opa, boa tarde, meu amigo alemão.
1: Boa tarde, Santa Bárbara do Sul. Boa tarde, meu grande amigo Jorge Costa. Tem alguém na escuta por aí? Câmbio!
0: Câmbio!
1: Grande amigo Jorge, estamos aí, chegamos agora do serviço e deu um tempinho de nós escutar o amigo aí. Desde já quero deixar um grande abraço para você, para toda a tua audiência, todos os meus amigos do coração aí, em especial aí para minha esposa Sandra, minha filha Mari, minha filha Ana Carolina, pessoal lá do Álvaro Nunes Pereira. Jorge, se você me permite ali, Luana Magalhães, ponto final, para nós começar bem a semana aí. Tenham todos uma excelente semana e fiquem todos com Deus. Positivo?
0: Positivo. Obrigado, meu amigo alemão. Bom domingo aí para você e para a família, hein? Show de bola. Olha aí, veio mais áudio aqui do camaradão do povo, meu amigo camarada.
2: E eu, Jorge, uma música aí, bota pro Cairo Bicuta de aniversário hoje, bota a toalha molhada aí pra ele aí, Jorge. Tá bom? Manda pra ele aí essa música aí, tá de aniversário. Um abraço aí, Jorge. Tá de aniversário, Jorge. Um abraço. Bota a toalha molhada aí pra ele, pra enxugar o rosto, né? Ele tá muito apaixonado, Jorge.

0: No.
1: Na audiência, na sintonia, tá na Blau, tá legal. Meu amigo Negrão Valdir e a minha amiga Marilei. Boa tarde, minha amiga Marilei.
2: Alô, Jorge Costa. Aqui é a Marilei, a mulher do Negrão Valdir. Eu queria uma música. Uma música oferecer para ele. O Milionário Zé Rico. E aquela é outra, Caquinho de Vidro. Se for possível, tu rodar. Eu vou ficar mais longe de vocês, mas eu vou ligar sempre. Nós estamos indo embora daqui, mas nós vamos ligar sempre. Distância nós não separa. Então tá. Tchau.
1: Opa, beleza, Marilei. Beleza, com certeza, minha amiga. Não tem distância aí, né? Não tem distância aí com a Blau, né? A Blau é aquele elo, né? É o elo que nos une os Santa Barbarenses, né? As raízes aí da nossa gloriosa. Um abração aí da nossa gloriosa Santa Bárbara. Um abração para você e pro Negão Valdir, tá bom? Isso aí, por onde forem, né? A gente deseja tudo de bom e, claro, levando a Blau Nunes junto aí com vocês, com certeza, né? Tá, minha amiga? Forte abraço, então. Já vamos rodar aí o Caquinho de Vidro. Eu tenho certeza que ele tá dormindo, então eu nem vou incomodar. Eu vou rodar aqui o Caquinho de Vidro. Eu nem vou incomodar aquele elemento ali da São José, outro elemento, né? Ali da São José Operário, né, Castro? Tá dormindo, né? Vamos abafar o caso aí, eu nem vou pedir pra ele. Deixa ele dormir, né? Não vamos incomodar o homem.
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1: Boa tarde, Jorge Costa. João Mineiro e Marciano, uma... daquelas de espatifar coração aí, roda para Maria Boaventura da Silva, tá bom? Então, muito obrigado aí, minha amiga Maria Boaventura da Silva, na audiência, na sintonia, e a Maria não tem, né? É os modão do João Mineiro e Marciano e não adianta nada. Vamos para Panambi agora, minha amiga Mari na sintonia!
4: Olá, meu amigo, boa tarde, é a Mari de Panambi. Eu queria pedir a música Paixão Proibido do Teodoro Sampaio. Ofereço para vocês da rádio, para quem estiver na escuta, e pro meu grande amor, Valderia. E ele quer falar que também pediu uma música, Jorge.
5: Vem aqui, Pia.
4: Falei. Olha, Costa!
5: Tudo bem?
4: Tudo bem, Peti?
5: Boa tarde.
4: Manda uma música para mim, ó, bem apaixonada. Eu estou pensando em história aí, ó. É o Valderi.
1: Opa, valeu, Pia Velho. Baita abraço aí, Valderi. Que legal. Abração aí pro Valderi e pra minha amiga Mari lá em Panambi.
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1: Ó, o Pedrinho abrindo os cadernos aqui, ó. Boa tarde, meu amigo Jorge Costa, mais um modão aí. Ave sem ninho do Belmonte e Amaraí. Domingo, forte abraço, valeu, Pedrinho.
3: E

Na Rainha das Coxilhas, agora 3 horas e 19 minutos, é o Sertanejão da Blau. 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

Leandro e Leonardo, sublime renúncia. Tá forte, né? Tá forte o negócio. E agora o bicho vai pegar, vem! Será que o homem não acordou ainda? Se acordou, fica bravo, que eu não peguei autorização, mas deve estar dormindo ainda. Vamos lá, Caquinho de Vidro!

0: Ah, tá aí, hein? Juliano e Jardel, caquinho de vidro no pedido. Grande abraço mais uma vez aí, obrigado pela audiência, minha amiga Marilei e meu amigo Negrão Valdir. 3h33 agora, hein?
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Vamos nessa, moçada. Voltando com a sequência aqui das modas sertanejas. Meu amigo Pedroso, lá da Juventude, um abraço pro João Pedroso, pro Wesley, né? Estão aí curtindo as modas sertanejas, né, Che? Que maravilha. Olha aqui, ó, tô recebendo uma mensagem aqui do meu amigo Edson. Boa tarde, Jorge Costa. Olha, é o seguinte, hein? Tem um monte de lida aqui, um monte de serviço para fazer em casa, mas não tem como não ficar escutando a Blau, né, Che? Complicado sair da frente do rádio. E, né? Fica para durante a semana aí. Hoje vamos escutar a música então, né? E, precisamos, né, Che? E temos um propósito aí para a semana, então. E a lida fica para a próxima semana. Então, a música fica a teu critério. E outra coisa, eu tô muito sentido, né? Porque perdi meu parceiro essa semana, meu cachorro. Daí, né? Falam que nós somos pais de pet, né, Che? Tinha o meu alemão parceiro pra tudo. Que tem... Quem tem amor já, né? Quem já perdeu um cachorro sabe como é que é, né? Então... faz parte, né? Eles fazem parte da família, concordo com você plenamente, integralmente, meu amigo. E eu posso dizer, né? Eu posso dizer. Eu... E quem não pode, né? Quem é que não gosta, né? Tem gente que não gosta, mas a maioria esmagadora, né? Gosta demais, né? Dos bichinhos, da cachorrada, né? Eu, olha, já perdi algum também e nessa hora, meu amigo... Não é brinquedo, né? Quando eles se vão, até teve uma temporada que eu falei, ó, não quero. Porque é muito sofrimento a hora que a gente perde eles, né? Então, aí eu não quero mais. Aí foi uma temporada, eu fiquei, né? Mas não consigo. Não consigo ficar sem os nossos parceiros aí, que são os melhores amigos do homem, né? Então, concordo. Né? Sentimentos aí pra você, meu amigo. E não é fácil não, essa hora não é fácil não, concordo com você, meu amigo Edson. Um forte abraço aí pra você, tudo de bom, obrigado pela companhia. Tonico e Tinoco vem chegando!

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Maravilha! Segura que eu quero ver! Aguenta, coração dos cadernos do Pedrinho! Nós ouvimos aí esse modão, show de bola, né? Ave sem ninho aí, bom demais. E agora nós vamos para Lorena e Rafaela aqui na programação. Essa aqui é dos cadernos do nosso campeão de rodeio, o Mirinho. Tá na audiência, tá na Blau, tá legal. Um abraço, Mirinho. No pedido, vem elas, Lorena e Rafaela!

0: Lorena e Rafaela, escravo do amor. A hora certa, 3 horas e 57 minutos.
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0: Muito bem, quero mandar um grande abraço, tá na audiência lá em Panambi, ligou agora, hein? Olha aí, hein? Quase que se atrasou, né, Che? Eu brinquei com ele, mas vem cá, eu já tava achando que tu não ia ligar, meu amigo. É o Carlinhos, lá na Zona Norte, em Panambi, hein? Ligou pra nós e pediu pra gente rodar uma boa aí do Chico Rei Paraná, né, Carlinhos? Abração aí, meu amigo, bom domingo, hein? Gente, o fato é que chegamos ao final de mais um Sertanejão da Blau aqui na 97. E aí eu tenho que só agradecer a companhia, o carinho, o apoio de sempre, hein? Obrigado mesmo de coração por tornarem essa tarde de domingo, 30 de agosto do ano de 2026. Tão maravilhosa e especial, né? Coisa boa. Então, é o seguinte, eu volto amanhã. Amanhã à noite, aqui, tem Sertanejão da Blau. Todo mundo ligado. Avisa todo mundo aí que amanhã tem Sertanejão. A gente tá por aqui fazendo a festa junto com você. Tá bom? Só as modas credenciadas aí pra embalar a sua noite. Tá bom? É, uma boa semana, uma boa tarde, uma boa semana, né? Que já vem se aproximando. Que seja de muitas alegrias, de muitas realizações, né? Fica bem, fica na paz, fica na bênção de Deus. Aí, vou deixar rodando aí uma do Chico Rei Paraná, hein? Surpresas da vida. Vai pro Carlinhos lá em Panambi. Na paz, na bênção de Deus. Até domingo que vem!

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0: Valeu, safadão!
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0: Então não vai lá não, Maraísa, fica aqui,
1: né, Maiara?
0: Porque quando o assunto é cama, é só você, meu bem.
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0: Muito obrigada. Coisa boa.
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0: 17 horas e 6 minutos.
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0: 17:39.
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0: Que pancada, bebê.
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0: Você sabe o que se faz, né?
1: Dezoito horas e 3 minutos.
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1: PV, 18 horas e 7 minutos.
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1: Bem tranquilo, porque começa sempre com aquele show, né? De luzes, lanternas dos torcedores ligadas. E agora vamos então para a nomenclatura, a nominata tricolor no telão. Vamos ouvir também a reação do torcedor número 1, Weverton. Bacana, bem aplaudido o nosso goleiraço. Hoje, lateral direito, número 7, Santo Christian Pavon.
2: O Berber vai aplaudir quando for o
1: escasso. Lógico. Único, né? Número 6, Gustavo Martins, voltando de lesão. É, meio mole ainda. Vamos lá, para o Wallace, número 82. Esse aí vai ser bem aplaudido, hein? Wallace!
3: É, caiu nas graças da torcida, né?
1: É verdade, mesmo o tom do Everton. Agora vamos para Marlon, número 23. Mesmo nível de Wallace e o Everton. Estreando como titular no Grêmio, Danilo Barbosa, número 15. É, esse aí é o momento que o torcedor dá uma respirada, né? 20 para o capitão, Matias Vilaçante. Também, bem aplaudido, nosso capita hoje à noite. Número 10 para ele, que também estreia como titular na Arena, Krovinovic. É, um tom abaixo de alguns outros. Vamos para o ataque. 99 é o número de enamorado. Fazendo coraçãozinho, é namorado no telão. E agora, Giovanni Cabral, 77. Giovanni Cabral. É, também não teve lá grandes coisas. Vamos para Bright White, número 22, substituindo o Vini da Pose. Vaias para Bright White. Poucas, mas tiveram vaias. E agora, claro, vai ter vaia para o Luiz Castro também. Vamos ouvir. Torcedor tem que torcer, treinador tem que treinar. Daniel Félix.
4: Ah, eu sei que tu ficou um pouco chateado com essa vai, né, Gabriel?
1: Até pensei em desligar o microfone, mas meu compromisso é com a informação.
4: Exatamente.
5: Saíram lágrimas dos olhos de Leonardo Berrera agora.
4: Mas o que eu queria...
1: Muito pelo contrário, se eu sou o único que defende, eu sou o mais querido.
4: Mas o que eu queria abordar antes com o Berrera é o seguinte, até pelo que falamos durante a semana... No duplo em debate, prorrogação, esse meio-campo de hoje tem a tendência de ser o time titular, o meio-campo titular, muito em breve, né, Ober?
1: Pelo menos com um pouco mais de ritmo do Danilo Barbosa, acredito que sim. É bom lembrar, ele vinha de um período sem jogar lá na Arábia, até por conta das férias, né? E aí ele retorna bem para o futebol brasileiro, tem uma outra pegada, faz um trabalho de readaptação física e deve ser o meio-campo titular. Não digo para quinta-feira, mas talvez lá no final do ano, nos últimos jogos do brasileiro, existe sim uma tendência de que este seja o meio campo titular no final de 2026, quem sabe na final da Copa do Brasil.
4: Muito bem, agora 6:20, a partir das 6:30, bola rola aqui na arena. Flávio Dopizol, gostas da pegada do Danilo Barbosa?
6: Ele é um jogador, me agrada muito, sentido de cobertura. Eu vou fazer um reparo, eu considero um jogador um pouco pesado, entendeu? É muito bom na bola aérea, é um cara que tanto nas duas áreas pode acrescentar bastante, tem imposição, tem atalho, mas repetindo, para eu não ficar só babando, só elogiando, eu devo ressaltar que ele é um pouco pesadão, assim.
4: Mas não tipo o Alejandro.
6: Não, aí é outra...
4: Entendi.
6: Só pra
4: gente estabelecer, né, o...
6: É,
1: pesado o limite, 90 né? quilos.
4: Quem disse isso?
6: Homem real. O Alejandro é o seguinte, um pouquinho mais, é isso aí, o esporte mudaria, seria sumô.
4: É verdade. 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Torcedor já recepcionou, te surpreendeu aí, ô Israel, com os elogios, com os aplausos e até mesmo com as vaias na escalação, ou tudo normal do lado de cá do Grêmio, hein?
7: Tudo normal, pra te ver como o torcedor, ele é passional, né? E no futebol tudo é muito dinâmico. Uma, duas partidas ruins te levam lá pra baixo. Pelo contrário, uma, duas partidas boas te colocam lá em cima. Olha o que que é para Christian Pavon no primeiro semestre, o que que é Pavon agora na hora que é anunciado seu nome pela torcida. Voltou a cair nas graças do torcedor. Por outro lado, as vaias é totalmente normal. Alguns jogadores ainda não estão, não mostraram,
6: Bright White.
7: Não mostraram nada, mas principalmente Bright White, depois da parada para a Copa do Mundo, ele voltou muito mal, e o principal é o desinteresse dele dentro de campo. Quando ele volta da lesão, um pouco antes da Copa do Mundo, ele volta bem, interessado, jogando, faz gol na arena, na Copa Sul-Americana. Depois da pausa da Copa do Mundo, ele volta muito mal, volta caminhando em campo e a torcida não perdoa. O jogador pode ser ruim, o jogador pode ter deficiência técnica, mas o jogador nunca pode ser preguiçoso com a camisa do Grêmio. Em relação ao Luiz Castro, deixa ele eliminar o Internacional, que essa vaia vai diminuir um pouquinho.
4: Léo Oberher, atualiza Opa. Aí para o torcedor que, sei lá, estava dormindo, estava fazendo sei lá o que.
6: A nenequinha.
4: É, sei lá o que ele estava fazendo. O Mac foi embora então, né?
8: Foi embora, está indo para o Porto, já está a caminho de Portugal. Um contrato em definitivo, ainda vai fazer exames, assinar contrato, tudo direitinho. Mas vai jogar no Porto de Portugal, 10 milhões de euros a compra completa. O Grêmio detém 80% dos direitos econômicos do jogador, por isso fica com 8 milhões de euros no caixa do Tricolor, um pouquinho mais de 50 milhões de reais foi.
4: Muito, e aí foi todo o percentual, o Grêmio fica com mais nada, né?
8: Não.
4: Só aquele do formador, né?
8: E só dei graças a Deus que tá indo agora, inclusive.
4: Muito bem, esse é o Léo Oberher trazendo informação aqui no Sonzão Emoção da Grenal. Às 7h30 tem Bahia Inter, o PC Carvalho conta aqui nas ondas da apaixonada. Vamos juntos! E você vem pra live, youtube.com/Rádio Grenal. Em relação a Gabriel Mac, é aquilo que diz o Nicolas Córdova, né? O que passou já era. 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Renanzinho! Aí, Renan.
9: Oi,
4: Renan, tudo bem?
9: Tudo
4: como é que
9: bem.
4: Tá? Tudo certo. Conta mais alguma novidade da Chape pra gente aí, Renan.
9: Pois é, falar um pouco da Chape desse segundo semestre, né? Fez uma campanha horrorosa no primeiro, praticamente rebaixada, não tem muita salvação a Chapecoense, mas o Lacerda conseguiu dar um pouco de respiro pra esse time da Chapecoense, podemos dizer assim. A Chape tem no segundo turno, pegando só os jogos depois da parada pra Copa do Mundo, campanha de décimo colocado. Então, deu um pouco de afago pra Chapecoense, digamos assim, o Rafael Lacerda. Muito provavelmente não vai conseguir escapar do rebaixamento, mas pelo menos vai construir um segundo turno um pouco mais sólido e quem sabe já começa a planejar a Série B do ano que vem para voltar mais forte no outro ano.
4: Aí, Renan Ferreira trazendo mais destaques da Chape. Ô Gui, rapidinho antes.
6: Fala comigo, Dani.
4: Antes dos clubes entrarem no campo, antes dos times entrarem em campo, traz mais um torcedor tricolor aí, Gui.
6: Eu vou trazer aqui um pequeno torcedor.
8: Muda o Grêmio, tchau. Rapidinho, desculpa te cortar, mas muda o Grêmio. Giovani Cabral será substituído por Amuso na escalação inicial e fica fora do banco. Sentiu no aquecimento, Giovani Cabral tá fora do jogo. Amuso será titular no lugar dele.
6: Perfeito, agora eu tô aqui
4: agora com o pequeno times, Lucas. E agora os times vão entrar em campo. Segura aí, Gui. Segura o Lucas aí, porque agora apagaram-se as luzes aqui da arena. Vai começar o protocolo de entrada em campo. O Grêmio vai aparecer, a Chape também vai aparecer, os fogos estão subindo, quando aparece no campo da arena, o Imortal!

0: linda festa aqui na Arena em Campo Grêmio Futebol Porto Alegrense, Associação Chapecoense de Futebol. Como está fardado o time do Grêmio, Obê?
1: Com seu novo terceiro uniforme, camisas, calções e meiões azuis, lindíssimo uniforme, feito pela nova patrocinadora, estreia hoje aqui na Arena diante da Chape.
2: É, mas o Israel já tem essa camisa. O Israel tem todas no Grêmio. É. Todas, eu disse todas no Grêmio.
3: Flávio Dalpisol ficou durante duas semanas enchendo o saco na programação lá, que os caras mandaram as camisas, tipo assim, ó, dá pra se xarope de uma vez.
0: Vamos ouvir o hino brasileiro aqui na Arena.

0: Aí o hino brasileiro ecoando aqui na arena. Só pra gente fechar aqui, ô Renanzinho, como é que vem a Chape? Como farda a Chape hoje, hein, Renan?
1: A Chape com seu uniforme número 2, uniforme todo branco, camisas, calções e meias brancas com detalhes em dourado, muito bonito. O uniforme da Chapecoense, o goleiro da Chape todo de amarelo.
0: 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Agora sim, Gui!
2: Perfeito, Dani. Ô, Luquinhas, vem aqui agora. E aí, meu amiguinho, tá confiante com o nosso Grêmio hoje? Vamos ganhar da Chapecoense?
3: 3-0, 3-0.
2: Quais são os jogadores que tu mais gosta do Tricolor?
3: Carlos Vinícius, o Amuso, o Gravinovic também.
2: A gringalhada tá com moral aí com o pequeno Lucas. E pro Grenal, tá confiante também? Nós vamos ganhar deles aqui na arena e se classificar pra próxima fase?
3: 1-0.
2: 1-0? Não, pelo menos a gente vai ganhar, né? O que importa é isso. Mas enfim, muito obrigado, um ótimo jogo pra gente e que tu dê sorte pro nosso Tricolor.
3: Tá, obrigado.
2: Valeu, vai contigo aí, Dani.
0: Valeu, Gui. Vai, quem chamou?
4: Dois complementos, o uniforme do Grêmio todo azul, número dourado, tal qual o primeiro uniforme. Um complemento sobre Giovanni Cabral. Ele fez o aquecimento e relatou um desconforto na coxa, por isso preservado, inclusive, do banco de reservas. Não existia um histórico pré-jogo de ter esse desconforto. Sentiu agora no aquecimento, ou pelo menos só relatou agora depois do aquecimento.
0: Muda alguma coisa, Dal? Acho que não, né? Assim...
5: Ah, o Amuso tem tese, é titular, né? Tá com alguma dificuldade, queda de produção, mas não muda nada, não. não. Até porque chegou bem num primeiro momento, mas depois caiu, né? Para mim, o Amuso tem que ser titular do Grêmio. Um pouquinho, com alguns deslizes, alguma queda de produtividade, mas o Giovanni, esse aí, deveria ser reserva mesmo.
6: É que a questão é tática, né? O Amuso...
5: Sim, para compor meio, recompor.
6: O Amuso, ele é um atacante, ele tem aquela jogada básica dele pela ponta e deu. Ele não volta ao máximo, que ele volta até ali o círculo central do gramado e olha lá. O Giovanni Cabral, por isso que ele foi instalado no Grenal. Ele recompõe mais, ele ajuda o meio campo pelo lado esquerdo, ele ajuda o Marlon na lateral esquerda e ele tem um chute de longa distância. É questão tática apenas.
0: Muito bem, olha, preciso dizer o seguinte, eu achei linda essa terceira camisa do Grêmio aí, realmente é magnífica.
5: Não, que é uma também, eu te arrumo.
0: Não, eu não ganhei, né?
5: Não, mas eu faço o estardalhaço semana toda.
0: Será?
5: Vocês não aguentam a minha charopinha.
0: Se eu receber...
2: Eu não ganhei também, Dalpizó.
0: Se eu ganhar, vai ser uma honra, mas até aqui não ganhei, é uma linda camisa, mas o fato é, o número também não dá pra ver, daqui de cima não tem como ver. Quem é que chamou? Vai.
4: Sorteio realizado, Chapecoense venceu o sorteio, escolheu o campo e a Chape vai atacar neste primeiro tempo para o lado direito das cabines de transmissão e o Grêmio no primeiro tempo ataca para o lado esquerdo, de fronte a geral, de fronte à arquibancada norte, invertendo o que normalmente acontece. O Grêmio, quando vence o sorteio, escolhe atacar do lado contrário, mas enfim, primeiro tempo então, o Grêmio ataca para o lado esquerdo e equipes já fazendo o seu deslocamento, assim como o Renan Ferreira.
7: Começou.
0: Começou onde, Fiorinho?
7: No Maião, bola rolando para Mirassol e Palmeiras.
0: Mas sem sacanagem, né, Israel? Não dá pra ver o número aqui de cima, né? Não é uma crítica, mas apenas uma constatação.
6: A camisa é linda.
4: Nem aqui de baixo, vai por mim.
6: Os números são sensacionais, mas realmente, pro narrador, ainda mais aqui na arena, que é mais alto que a maioria dos estádios...
8: Informação.
6: É horrível.
8: Informação. O irrigador não desceu e tá atrapalhando o tiro de saída no meio de campo. Agora, o Krovinovic tirou o cano. Tirou o cano fora, tá aparecendo o dedo de gorila dos amigos do Rafa Brum ali, que eles...
0: Pode ser.
8: Que eles estouram no final de noite. Tá aparecendo o dedo de gorila mesmo.
0: 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Vamos juntos! É Grêmio e Chapecoense, apita o árbitro! Vai, Tricolor! Mete o pé e vai na fé. O Grêmio busca a vitória diante da Chapecoense. Bola para o Everton, mandou para o campo de frente. Bola para Amuso, sobe para recortar. Zaga da Chape, tira lá de trás o Eduardo Doma. A bola cai para a intermediária, vem Krovinovic. Ele abriu ali a disputa na tabela com o jogador que era o Bright White. Chega a zaga da Chape, está cortando. O Krovinovic ficou lhe pedindo uma falta. O árbitro mandou seguir. A bola fica para a Chape, vem no lançamento aqui para o campo de frente, para o Túlio Eduardo. Ajeitou, sobrou aqui na direita, vem ali para o Marcinho. Ele fez o break, esperou a passagem, recua. A bola fica colocada no campo de defesa ali para o Heitor. Heitor, aquele ex-Inter, recua mais ainda. Bola lá atrás para o jogador, que é o Eduardo Doma. Tenta pelo setor de esquerda. A bola vai voltar aqui para o goleiro da equipe da Chapecoense, o Anderson. Ele domina, pisa na bola, olha para o campo de frente, vem na perna esquerda, dá o balão, a bola cai aqui na intermediária defensiva. Não deu ali para o Heitor. Ele não dominou, né? Quer dizer, dominou, mas a bola tinha saído. Arremesso lateral para a equipe do Grêmio fazer a cobrança. 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É noite de dupla Grenal em campo. 7:30, a bola rola para a Bahia Inter. 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A bola do Grêmio trabalhada ali com o goleiro Everton para começar de novo. São jogados agora o minuto e 23. É Grêmio Chapecoense aqui na arena. O Grêmio joga ali no campo defensivo. Gustavo Martins soltou no pavão. Volta para o Gustavo Martins. Ele vai tentar o espaço no campo de frente. Retoma a jogada ali com o Everton. Everton saiu do gol. Está na intermediária defensiva aqui. Equipe do Grêmio, goleiro Everton, manda o time avançar, empurra a bola para Gustavo Martins, devolveu de novo ali no Everton, aqui na esquerda, pede, recebe agora o jogador que é o Wallace, bom zagueiro, aliás, esse Wallace, né, tá conquistando o torcedor do Grêmio aí, né, Aldão?
5: Isso, né, tá conquistando e com belas apresentações. A Chape é fácil visualizar daqui, é um 4-4-2.
0: Muito bem, depois só me confirma se essa camisa que o Wallace tá jogando é de manga comprida ou se tem aquela por baixo ali, só fiquei na dúvida.
8: Provavelmente é uma por baixo, é. Pra jogar não joga com manga comprida.
0: Me entendeu, né, enfim. A bola trabalhada aqui com o Amuzu pelo setor de esquerda, se manda puxando o bonde, vai tentar levar pra linha de fundo, fez o break, brecou a jogada, vai ter que retomar por ali, ainda segurou o Amuzu, voltou ali para o jogador que é o Krovinovic. Krovinovic vem com ela, perna direita, fez a abertura lá pelo setor do lado direito do campo, domina por ali o Pavão, abriu a jogada, vai sobrar meu namorado pela ponta direita, buscou a tabela ainda o Pavão, vai tentar levar pro fundão, tá no chão, levantou, foi buscar, a bola sai pela linha de lado, é lateral que cobra a equipe da Chape, mas valeu o esforço ali, Ober.
8: Valeu o esforço, jogada pelo lado direito, triangulação do Pavão com o Vila Sante, é namorado, e a tentativa do toque mais atrás do Pavão não deu certo, ela acabou dando uma tropeçada, não evitou a saída de bola pela linha de lado, lateral já cobrado por parte da Chape. 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
0: Vamos, vamos, Grêmio! Mas agora quem ataca é a Chape aqui pelo setor de ponta direita. Vinha por ali o Marcinho, chega bem na saca do Grêmio para cortar. O Marlon chegou, tirou, tomou, abriu na esquerda, vem para o Amuzu e puxa o bom de tricolor. Vai Amuzu, Amuzu carregou próximo da grande área, trouxe na perna direita, levantou na grande área, a bola passou, foi sobrar lá na ponta direita, a bola forte demais do Amuzu. Aí o Grêmio recupera por ali com o Pavão, ele volta para o jogador que estava ali colocado, que era o Enamorado. Enamorado recebe, vai tentar a finta por ali, volta, gira atrás, vem Vila Sante. Vila Sante com ela, na perna direita. Eu tô meio que não assim, porque não consigo ver o número. A bola vem de novo ali pela intermediária, domina mais uma vez por ali o Vila Sante. Vila Sante soltou ali pelo meio. Quem domina agora é o Danilo Barbosa. Ele ainda faz domínio mais uma vez, abriu a jogada pela direita, tenta por ali o jogador do Grêmio, que era Pavão. Ele volta para Vila Sante. Vila Sante costura a jogada pela intermediária. E retoma para começar de novo. O Grêmio vai tentar mais uma vez para a saída para o jogo, para o campo de frente. Jogaram agora 4 minutos. Esse é o tempo do primeiro tempo. Vem bola pela intermediária. O Grêmio tenta a saída por ali. Já aberta pela direita. Vem descendo novamente o tricolor. A bola de Pavão. O Enamorado pediu, passou. Pavão soltou pelo meio. Danilo Barbosa. Ele retoma a jogada. Vem ali mais uma vez pela intermediária. O Grêmio tenta achar o espaço. Vai ser difícil, né, Israel? Chape, na situação que tá, vai se defender o que der, né?
6: É, vai ficar ali nas linhas, como é que eu vou dizer, bem, bem recuado, né, fechadinho, só um jogador ali na frente. O Grêmio tem que ter, né, que, inteligência para jogar, calma, saber que tem 90 minutos para ganhar o jogo, e o principal, os jogadores, eles têm que usar das suas características. Por exemplo, Enamorado é um jogador que tem nas suas características principais o drible, ir para cima dos marcadores. Se ele ficar só nessa de dominar a bola e tocar para trás, não me serve.
0: É, e agora o Marlon domina, abriu pelo setor de esquerda, se manda por ali o Krove. Ele tentou passar pela marcação, não passa, o jogo tá parado.
8: Aliás,
0: que pegou na mão dele ali, né, Roberto?
8: Exatamente, era justamente essa mão que eu queria destacar. Até para te ajudar na narração, Krovinovic, ele usa uma bandagem na mão direita, branca, vai diferenciá-lo do Danilo Barbosa e do Vila Sante. Vila Sante, chuteiras amarelas.

0: E o Danilo Barbosa é um pouco mais esguio, pelo menos nessa meiuca, até tu conseguir te encontrar, é isso aí que tá o Grêmio, tá?
1: Sim, o Velação em chuteira amarela, o Kurov chuteira branca e o Danilo Barbosa tá lá dando carrinho. E a tentativa da Chape pelo setor de esquerda vem para fazer o domínio por ali, o Enamorado para a equipe tricolor, sai jogando pela intermediária, vai o Grêmio em busca do primeiro gol diante da Chapecoense, já passamos de 5 e meio aqui na arena. 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Aí o Grêmio domina aqui com a Muzu. Vai, a Muzu! Ele partiu para cima da marcação, cruzou na grande área, toque de cabeça! A bola para fora! A Muzu meteu na área, apareceu o Bright White. Meteu um cabeçaço nela, ela foi embora, mas teve desvio ainda, Ober.
0: Passe frontal do Krovinovic para Muzu, ele ganha na velocidade, cruza de perna esquerda do lado da grande área, Bright White desvia, mas mais forte Eduardo Doma, coloca o pouco na bola, bota pela linha de fundo, escanteio pelo lado direito que Pavão cobra.
1: Ah, o Pavão posicionado para fazer cobrança do tiro de canto, setor de ponta direita autorizado, Pavão levantou na grande área, quem é que sobe no rebote? Krovinovic! Ele pegou de primeiro ali, mas aí o Anderson tava ligadaço, Ober.
0: Ele tem qualidade para isso. O cruzamento que veio na cobrança de escanteio do Pavão, a zaga cortou e na entrada da grande área de perna direita, de primeira, num sem pulo, o Krovinovic bateu firme em direção ao gol, mas o goleiro Anderson tava bem colocado para fazer a defesa. Vem pra live da Grenal, youtube.com/radiogrenal, e deixa a tua digital, Dani.
1: É, vem pra live da Grenal, youtube.com/radiogrenal, mas Daniel, não posso comentar, não. Por enquanto não pode, até o final das eleições. Mas pode compartilhar, pode deixar o like.
0: Se for para elogiar, elogia no Twitter.
1: É, vai lá no @ Daniel Félix Narrador, também pode mandar o recado. A bola trabalhada lá pelo time do Grêmio, pelo setor de ponta direita. A bola vai embora, lateral para a equipe do Grêmio, lá na ponta direita do campo. É só o comecinho de partida, 7:15. A bola trabalhada pelo setor ofensivo, o Grêmio tenta ainda por ali. Carrega a bola, Vila Sante. Ele pisou na bola, soltou de novo ali na intermediária para o Enamorado. Retomou a jogada com o Vila Sante, abrindo a jogada mais atrás para Gustavo Martins. Aí ele retoma mais atrás ainda. Se o Grêmio vai trabalhando, domina o Danilo, aí a bola trabalhada, na roda gigante no campo, errou, passa ali o jogador do Grêmio, deu um contragolpe de graça para a Chapecoense, meu Deus do céu, lá vem os caras, a bola na grande área, ainda bem que a Chape é ruim, né, se atrapalhou, mas depois tem o chute, a bola vai embora para fora, mas se fosse o time um pouco melhor, teria feito gol, o Garcês perdeu a chance ali de um ataque incrível que a Chape ganhou, Renan.
2: É, contra-ataque em velocidade, o Giovanni Augusto, veterano, puxou o contra-ataque, perdeu tempo, a jogada parecia terminada, ele conseguiu girar, tocou para trás para o chute que veio de fora da área, o Túlio Eduardo, camisa 9, estava ali para conferir, ainda conseguiu tocar na bola, é escanteio para a Chapecoense, a primeira chance do time catarinense, vem para o aniversário Assum, a maior 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
1: O futebol vai dar Grenal, papai, jornada pelo futebol, tem escanteio aqui, o time da Chape, levantamento na cara do gol, Everton, foi lá para dar um soco e tirou da grande área, ela cai para o Enamorado que domina para o tricolor, tentou arrancar para o campo de frente, toma o tranco, a bola foi embora, arremesso lateral para a equipe do Grêmio fazer a cobrança. 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Deixa eu mandar um abração aqui pro meu amigo, meu irmão, Ayrton Ruschel Júnior, tá ligadaço aqui no São Zão, emoção na Grenal.
3: Esse é bom, hein?
1: Esse é bom, né?
3: E é bonito também.
1: E talentoso,
3: cara,
1: também.
3: Por que que ele tem que trazer esses comentários?
1: Porque nós gostamos aqui.
3: Porque ele é bonito, fazer o quê?
1: É preconceituoso.
4: Depois fala o Gesiel. O Gesiel não, gosta
3: não,
4: também.
3: Não, não tem nada a ver com ele preconceituoso, mas por que que ele não...
1: Tá, tá, tu é bonito também.
0: Vocês elogiaram todo o resto, sobrou só pra eu dizer que ele é bonito.
1: Não precisa de ciúmes, cara. Tu é bonito também, do teu jeito, claro, né? Mas, bem, se o cara tiver bom...
5: Eu não tenho preconceito contra ninguém, eu odeio todo mundo da mesma maneira.
1: Bom, agora quem tem é o Grêmio, uma falta boa demais pra cobrar pela intermediária meia esquerda. Falta boa dali, pode pintar o gol, falta no Bright White, hein, Ober?
0: Troca de passes na intermediária ofensiva, toque do Marlon para o pivô do Bright White, ele ganha do Iago Felipe, que dá um toquezinho no calcanhar do dinamarquês, falta na meia esquerda, é próximo da grande área, Pavão já me fez muito feliz daí, vamos ver se faz de novo, ele que tá ajeitando a bola ao lado dele, Francis Amuso também, barreira sendo ajeitada pelo goleiro Anderson com 5 bonecos.
1: É, dali o Pavão já deixou, conosco na grande rede Grenal, Rádio Oeste Porã, do Oeste em Santa Catarina e também a Rádio 9 FM de Piauzinho em Santa Catarina. 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Chegamos a 10 minutos e aqui na Grenal que passou já era. Zero para o Grêmio, zero também para a Chape. Vamos, vamos, tricolor! Falta para o Grêmio, tapavou na bola, partiu, bateu para o gol, explodiu em cima da barreira. Também foram aqueles dois e ficou nisso, né, Robert?
0: É, também não vamos exigir muito também do nosso guerreiro Cristian Pavão, né? Ele tentou, mas dessa vez a barreira não abriu, ficou na barreira montada pelo goleiro Anderson. Placar segue fechado na arena, vamos chegando a 11 da etapa inicial, 0-0.
1: 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No radinho e na rede, tá aqui na Rádio Grenal. A bola trabalhada com o time do Grêmio, ele atrás para começar tudo atrás com o Everton. O Israel tá gostando do comecinho do jogo do Grêmio, já 11 minutos agora.
3: Ah, o Grêmio tá bem, trocando passes. Vai lá,
1: mas agora errou, né? Deu de graça o chute do cara da Chapecoense ali da intermediária. A bola foi alta, mas primeiro um cagacinho ali no Everton, hein, ô Renan Ferreira?
2: Exatamente, roubada de bola ali do pé do Vijaçante, a bola caiu nos pés do Iago Felipe, tentou direto, ela foi direto pra fora, só tiro de meta já cobrado pelo Everton.
1: Agora sim, Israel Melo.
3: O Grêmio está bem no jogo, no início da partida, tendo o início das jogadas, tendo a postura de ir para o ataque, a Chapecoense só se defende. O Grêmio tem qualidade no meio campo, tu vê que o Krovinovich é um jogador de passe qualificado, tu vê que o Krovinovich ele é um cara que tem uma inteligência para jogar. Danilo Barbosa dá uma segurança na questão de marcação. Se por um lado o Noriega tem um passe mais qualificado, o Danilo Barbosa ele tem uma imposição física, uma bola aérea melhor, o Grêmio está bem na partida. Agora, precisa que o Amuso entre mais no jogo, o Enamorado principalmente entre no jogo, porque a Chapecoense é só apertar que vai vazar.
1: Este é Israel Melo na sequência. Vai falar o Flávio Dalpisol, porque agora vem a Chape. Não, né? A bola foi recuada.
6: Tem gol.
1: Vai dar. Antes o Fiorinho.
6: Informa a Rádio Grenal na Série B, lá em Maceió, no estádio Rei Pelé, Christopher, CRB 1, Cristiúma 0, resultado que mantém o Juventude na liderança. O Juventude entra em campo terça-feira à noite em Londrina. Na informação para Priori Grupo.
1: E aí, Dal? Bom, antes a Chape vem na direita, vai pintar o cruzamento, a bola para a grande área!
0: Daniel?
1: Gustavo Martins para tirar o perigo, a bola foi para fora. Era uma chegada boa da equipe da Chape.
7: Bem rapidinho, ó. Quando o Grêmio tem a bola, eu gosto. Quando o Grêmio não tem, eu coço a orelha, a pulga tá que tá na minha orelha.
1: Ah, não é aquela do PC, né?
7: Não, é outra. E essa é mais xarope ainda.
3: É que a Chapecoense joga, é o franco atirador, né? Joga sem peso. Ah, tá todo mundo dizendo que tá rebaixado, então a responsabilidade é toda do outro time, né?
1: Bom, Giovanni Augusto ali, né, Renan?
2: Ele mesmo.
1: Giovanni Augusto vem para a cobrança do tiro de canto, setor de ponta direita, levantamento, a bola para a grande área, pintou o desvio, a bola ficou viva na área do Grêmio. Que perigo, ainda bem que o cara da Chapecoense não tocou nela. Aí afastou lá atrás o Grassante, a bola cai para o Enamorado, ele tentou arrancar o Amuzu, ele partiu um bonde, arrancou, tentou meter pelo meio, corta a zaga da Chape, mas a bola voltou para o Amuzu, tentou passar no meio de dois, está no chão, pelo falta, o árbitro diz que nada foi ali. E aí depois na sequência, acho que agora sim vai parar o jogo com falta, né, Alberto Real?
0: Exatamente, vou te dizer, tá, não foi falta em cima do Amuzu mesmo, mas depois houve sim a falta do Bright White, torcedor ficou empolgado, né, Chape?
1: Olha a Chape no contragolpe, a bola tá viva na grande área do Grêmio, bola batida, o Everton pegou a bola, subiu, caiu, vai sair o gol, não, olha, meu Deus do céu, que atrapalhada na defesa do Grêmio, hein, Renan Ferreira?
2: Inacreditável o que fez o Everton, lance da Chapecoense, o Túlio Eduardo lançado em profundidade, ele bateu pro gol, a bola deu no pé do Everton, ela subiu e caiu quase dentro do gol, o goleiro do Grêmio conseguiu salvar ali junto com o Gustavo Martins em cima da linha e depois afastou o perigo da área do Grêmio, quase a Chape abre o placar.
1: É, Dal, mas o lance mais perigoso do jogo é da Chapecoense.
7: Da Chapecoense, o Grêmio ataca para vencer, mas defende para sofrer o gol.
3: Porque, olha ali, ó, olha, é isso que dá jogar o Amuzu e não jogar o jogo.
1: Mais um contra-ataque, cruzamento, a bola para a grande área, gol!
2: Túlio Eduardo!
1: Gol da Chapecoense! A 14:50 no primeiro tempo e mais um cruzamento para a área. Túlio Eduardo complementou e botou para o fundo do gol. Uma defesa aberta. A Chape, lanterna do Campeonato Brasileiro, de uma campanha ridícula, vem aqui, faz frente para o Grêmio e sai na frente no placar. Não tem jeito, tá feito. Um para Chapecoense, eu repito, um para Chapecoense, zero para o Grêmio, gol do Túlio Eduardo, Renan.
2: Repeteco do repeteco do repeteco. Bola em profundidade nas costas da linha defensiva do Grêmio. Dessa vez foi o Giovanni Augusto que recebeu a qualidade do camisa 10 da Chape. Bateu uma bola

0: gol e abre o placar para a Chape na Arena, Israel Melo.
1: É aquela coisa que a gente estava vendo que uma hora ia acontecer. Já a Chape quase fez um gol no lance anterior e o Grêmio agora toma o gol. Por quê? O Amuso perde a bola e fica estatelado no campo. Por isso que o Giovanni Cabral vai ser titular desse time. E o Namorado também. Não adianta os jogadores da ponta ficarem parados com a mão na cintura quando perdem a bola. Tem que ter recomposição, porque senão os jogadores do meio e os laterais ficam sobrecarregados. Aí faz 2-1 e acontece isso. Tem sempre um jogador adversário sobrando. Os atacantes têm que ajudar na marcação. Gol da Chapecoense e é justo, o Flávio Dapsol.
2: É justo, quando o Daniel me chamou, eu disse, o Grêmio ataca para vencer, mas defende para perder. 1-0 para eles aqui, Fiorinho.
3: A Chapecoense está marcando o 13º gol do campeonato. Ainda na lanterna, mas vencendo pela primeira vez fora de casa. 17 pontos, o Grêmio ainda 15º, está sofrendo o 32º gol. Mas com esta derrota parcial, poderá ser ultrapassado pelo Mirassol se este vencer o Palmeiras em casa e também pelo Internacional se vencer em Salvador e terminar a rodada no C4. A TV creditou o gol para Garcês.
0: Olha o Grêmio chegando, a Namorada bateu pro gol! A 17:30 do primeiro tempo, o Grêmio empata no placar, num ataque, logo depois da retomada de jogo. Uma bola que sobrou na intermediária, Namorado abriu, bateu e mandou para o fundo do gol, deixando tudo igual aqui na arena. E dando um banho de água geladíssima na Chapecoense. Não tem jeito, tá feito! Um pro Grêmio! Um também pra Chape. O brabo tem nome, o nome dele é Enamorado Berger.
4: A resposta do Grêmio tem que ser dada em campo, seja de jogadores, treinador ou seja quem for. E nesse lance, a bola sobrou depois do cruzamento do Krovinovic na entrada da grande área para Enamorado. Ele dribla o marcador e de perna direita bate fraquinho. A bola desvia no meio do caminho. Na minha visão, no pé do Gustavo Martins, empata o jogo o Grêmio na Arena. Não deu chance para a Chape sequer comemorar o seu gol. Grêmio empata 1-1, Isra.
1: Ah, agora eu gostei, cara. Agora eu gostei. O Grêmio deu uma resposta pro seu torcedor e até mesmo pro seu treinador e pros próprios jogadores, para eles mesmos, eles deram uma resposta. Erramos, estamos jogando mal, mas aqui nós estamos jogando em casa contra o Lanterna do campeonato. É obrigação nossa vencer esse jogo. Gol do Gustavo Martins, não importa se foi gol feio. Feio é não acontecer o gol. O Grêmio empata e não deu nem tempo da Chapecoense comemorar, Flávio Dapsol.
2: É, agora sim, né? Com o Enamorado tendo capacidade. Eles ficam pescando lá na frente, mas acaba tendo eficiência no momento. A finalização, tudo igual, como diriam os portugueses. Pontos repartidos aí, Fiorinho.
3: 25º gol do Grêmio no Campeonato Brasileiro. 2º de Gustavo Martins em 33 jogos. O seu 11º com a camisa do Grêmio em 122 partidas disputadas. A Chape está sofrendo na competição o 47º gol, saldo negativo de 22. Grêmio, no momento, 15º colocado com empate.
0: Vamos ter que ver para quem será acreditado o gol, né? Eu vi o chute do Enamorado, o telão aqui da arena acreditou o gol ao Enamorado. O Oberger viu um desvio no pé do Gustavo Martins, agora tem que ver para quem é que vai ser acreditado o gol. Mas o fato é que foi gol do Grêmio. O
3: Gesiel, a TV Elias... acreditou para Gustavo Martins.
0: Então tá.
5: Confia no pai, Dery, confia no pai.
0: Não, é que...
3: Eu tem que ver o homem da caneta aí, o que ele vai botar.
0: O telão viu outra coisa, mas enfim, né? Exatamente, tem que ver para quem a arbitragem vai dar. Mas quem vai carimbar ou não os dois gols é Gesiel Elias, o gol da Chape e o gol do Grêmio, Gesiel.
6: Gol legal da Chape, gol legal do Grêmio, carimbo duplo, pode carimbar Daniel Félix. E daqui a pouquinho eu já vou dizer para quem foi o gol.
0: Muito bem, Guilherme Bernes, o torcedor do Grêmio um pouco mais aliviado por aqui, né, Gui?
7: Pois é, eu particularmente também fiquei mais aliviado agora com esse empate rápido do Grêmio. Mas vou perguntar aqui pra meninadinha aqui, ó, o que vocês estão achando do Grêmio? Antes estava todo mundo querendo falar, agora estão aqui se fazendo. O que vocês estão achando do jogo do Grêmio, esse empate rápido, estão gostando da atuação?
8: Sim,

0: Ô, que monossilábico. Tu vai ser monossilábico.
1: Jogo equilibrado, tá bom pro Grêmio, o Grêmio vai ganhar.
0: Dá pra ver. Placar!
1: 3-1 Grêmio, 3-1 Grêmio.
0: Vai contigo, Dani.
2: Valeu, Guilherme Berti, trazendo a voz da torcida. Agora o Grêmio chegava de novo em lançamento aqui na ponta esquerda, sem condição nenhuma ali para o Mozu, né, Roberto?
3: Sem condição nenhuma, muito forte o cruzamento do Pavon. Forte demais, tiro de meta para a equipe da Chape.
2: Fala, Gesi.
4: O Oberherr está com as suas lentes em dia, tá? É porque ele vai na ótica de Nice.
3: Foi gol, exatamente.
4: Foi gol do Gustavo Martins e nós estamos em 10 aqui na Rádio Grenal nessa jornada e foi desviado. Foi desviado a bola.
2: Muito bem. O Grêmio chegava na direita, agora errou o cruzamento lá o tricolor. Aí vem para dominar o Krovinovic. Ele abre o combate ali pela intermediária. No meu ponto de vista, ele cometeu falta. Agora sim, jogo parado, tem falta marcada. Quando o meu relógio marca 6h54 da noite, aqui no Sonzão Emoção da Grenal, vamos conferir tempo e placar do futebol.
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2: Na paixonada pelo futebol aqui na Arena do Grêmio pelo Campeonato Brasileiro, 25ª rodada, estamos no primeiro tempo e aqui na Grenal, o que passou já era. 22 minutos jogados, primeira etapa, placar de 1 para o Grêmio, 1 também para Chapecoense. 19h30, vem comigo e com o timaço da Grenal, tem Bahia contra o Colorado mais querido do planeta.
6: Informa a Rádio Grenal, resultados finais, Corinthians 0, Santos 1, Flamengo 3, Botafogo 0. 25 do primeiro tempo no Maião, Mirassol e Palmeiras 0-0. Na Série B, intervalo de jogo em Maceió, CRB 1, Criciúma 1, gol do Diego Gonçalves. Juventude ainda líder pelo número de vitórias. 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
2: 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Trabalha o Grêmio pelo setor de esquerda, vem para ali o Amuso. Ele entregou para Krovinovic, soltou de novo na intermediária por Danilo Barbosa. Abriu lá na ponta no campo, domina para ali o Enamorado. Vai, Enamorado! Ele vai tentar a finta, levou para o fundão no campo para cruzar. A marcação apertou para cima dele ali o Bruno Pacheco. A bola foi embora, o juiz está dando apenas tiro de meta, é isso, Roberto?
3: Exatamente, o passe forte do Danilo Barbosa para o Enamorado. Ele bota na frente e tenta fazer o break para cima do Bruno Pacheco. O Bruno Pacheco até toca na bola, mas o último a tocar foi a Enamorado, ela se perde pela linha de fundo. Tiro de meta para a equipe da Chape, vem para o aniversário Assum, a maior festa da economia, ofertas incríveis para você, faz Assum.
2: 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Chegamos a 24, a Chape ataca aqui pelo setor de ponta direita, tentou para ali, Marcelinho deu para ele. A bola fica para a equipe do Grêmio, o Arlon quem domina, soltou no Amuso. E aí veio o Heitor, apertou para cima dele, cometeu falta, é isso ou só lateral, Renan?
7: Falta por trás aqui, a chegada do Heitor em cima do Amuso, rente a linha lateral pelo lado esquerdo, vem para o aniversário Assum, a maior festa da economia, ofertas incríveis para você, faz Assum 1-1 na arena.
2: Vamos, tricolor! O Grêmio em busca da vitória diante da Chape aí, Dalpisol, já se passaram 24 minutos, o jogo agora tá mais tranquilo, já tá 1-1, e aí, e agora?
8: O gol deu uma acalmada, mas é inegável que me surpreende até positivamente. A Chapecoense, a Chape não está morta no jogo, não. O Grêmio tem totais condições, quando toca bem a bola, chega na frente, mas é um jogo que chega a dar um frio na espinha.
2: Este é Flávio Dalpisol, Israel Melo, é o identificado. Fala, Israel.
9: É, o Grêmio está, como eu falei, desde o início do jogo, está tomando a iniciativa, está bem no jogo, só que depende individualmente de alguns jogadores entrarem na partida. O Enamorado não entrou no jogo ainda. Tudo que ele tenta tá dando errado. Eu espero que ele melhore.
2: Mas ele que bateu a bola que saiu o gol, né?
9: Ah, mas aí é. Ah! Aí, tanto quer que eu seja um comentarista de recorte.
2: Gol então. É gol, meu querido.
9: Não, tudo bem, mas ele não entrou no jogo ainda.
2: É, mas chutou aquela. Vou defender o Enamorado aqui.
9: Inclusive, o gol foi dado pra ele, viu, Gesi? Parece que na TV foi creditado o gol pro Enamorado.
4: A TV não conta o que vale a súmula do árbitro. O gol foi do Gustavo Martins, tá certo, Oberreiro.
3: Obrigado, gente. Também te amo. Beijo.
2: Olha a Chape chegando, lançamento na grande área. Tentativa ali pro Túlio Eduardo. Sai do gol, Everton, pra pegar Renan Ferreira.
7: É o lançamento longo. Disputou no corpo ali o Túlio Eduardo com o zagueiro Wallace. Melhor para a defensiva do Grêmio. A bola correu, ficou nas mãos do Everton, que já colocou ela em jogo.
2: Você tá bem demais no radinho e na rede. Eu quero saber o seguinte, Gesinha Elias, como é que tá o árbitro na partida até aqui? 26 do primeiro tempo, 1-1.
4: Sabe que a semana que vem, se perguntarem quem apitou esse jogo, o pessoal não vai lembrar. E esse é o melhor elogio para um árbitro. Está despercebido, não é desapercebido. Que desapercebido é que não tem dinheiro para pagar as contas. O árbitro está despercebido no jogo.
2: E em nome de... Não, vai, vai, Jesus.
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2: Muito bem, agora fechou um bolinho aí no ar. O que, que houve, Overhead?
3: Porque ele deu escanteio para a equipe do Grêmio. O último a tocar na bola foi o Cauã Faria. A zaga da Chape pedia falta em cima do zagueirão da equipe catarinense. Pavão cobra do lado direito. Depois eu tenho uma pergunta para o Gesiel.
2: Quero garantir. Bom, antes do escanteio, bola alçada para a grande área. Formou o tendão por ali. Quem é que sobe? Vem o Eduardo Doma para cortar. Subiu por ali também o Bruno Pacheco. A bola ficou viva. Tentou a Muzu, deu para a grande área. Falhou a zaga da Chape. Olha o Grêmio chegando. Pavão bateu pro gol!

0: Grêmio! É gol imortal aqui na Arena! A 27,5 do primeiro tempo! A bola sobrou no pé do Pavão, ele está iluminado, ele veste a 7! A 7 de Renato Portaluppi! O rebote de uma falha clamorosa do zagueiro da equipe da Chapecoense. O Pavão fez a finta na grande área e mandou para o fundo do gol. Sem chances para o goleiro Anderson, para colocar o Grêmio na frente, para explodir o povo tricolor. Ligado aqui na Grenal, aqui na Arena, no Brasil e no mundo. Não tem jeito, tá feito. 2 para o Grêmio, 1 para Chapecoense. O bravo tem nome, o nome dele é Christian Pavão. Ele tem a senha do gol, Oberhead.
1: Nada na história do Grêmio tem lógica. Nada na história do Grêmio comprova o porquê que um camisa 7, lá em 1983, fez 2 gols na final do Mundial. Ninguém consegue dizer o porquê que a camisa 7 do Grêmio é tão abençoada que o zagueiro da Chape bota a bola de orelha para trás e a bola sobra para Christian Pavão. Ele que sempre faz isso há 3 anos do Grêmio, corta pra canhota que não é boa, chapa de perna esquerda, ele sempre erra, mas hoje ele não errou, e é isso que ficará pra história, porque ele vira o jogo pro Grêmio a favor do tricolor contra a Chape na Arena, e estreia de novo o uniforme pra calar o cornetinha, e o Grêmio vira o jogo, Israel!
2: Eu nunca critiquei Pavão. Tô brincando, eu critico, mas é que eu quero o melhor pro Grêmio, eu quero o melhor pro Pavão. Eu ainda falei, por que que o Pavão, em vez de chutar com a perna direita, ele não chuta gol? Ele sempre corta e tenta fazer esse golaço com a esquerda. Porque a maioria das vezes ele errava, só que hoje ele acertou. E que golaço do Pavão! Que golaço! Eu nunca critiquei, eu quero ser... Quero que calem a minha boca sempre! O Grêmio sempre em primeiro lugar! Pavão, nunca critiquei, Dalpisol!
3: É, mas o Grêmio mostra hoje eficiência no momento das finalizações. 3 oportunidades, 2 gols, é assim. Tem que acertar lá na frente para compensar alguns equívocos lá no sistema defensivo de virada! Não é melhor de virada, Fiorin?
4: Com certeza, segundo gol de Pavão em 22 jogos do Campeonato Brasileiro. 26º do Grêmio, 15º colocado com 28 pontos. E assim, com a vitória, permanecerá nesta colocação, não podendo ser mais ultrapassado na rodada por Mirassol, Internacional e Remo.
5: Olha, todo o mérito para Pavão, mas o que fez da Chapecoense na área ali, vou te dizer o negócio, né? Mas enfim, azar é o deles. Gesiel Elias, carimba ou não carimba o gol de Christian Pavão, Gesiel?
6: Gol legal do Grêmio, Daniel, pode carimbar.
5: Tá carimbado então aqui na Grenal, o gol de Christian Pavão. O Grêmio faz 2-1. Vamos juntos, eu sou o Daniel Félix e você tá ligadaço no somzão, emoção da Rádio Grenal. Vamos juntos pelos 95.9.
4: Hein, Daniel?
5: E na live youtube.com/Rádio Grenal. Fala, Fiorinho.
4: Pavão misterioso revelando seus mistérios, hein?
5: É verdade, é verdade. E aí, Gui, torcedor agora tá eufórico aqui na arena.
7: Vou achar que o torcedor vai perguntar: meu amigo, Grêmio virou o jogo rapidamente contra o Chapecoense. Tá gostando da atuação?
8: Tá sofrido, mas vamos lá, começar a reagir. Tomara que dê uma melhor aí.
7: Finalmente saiu o gol de canhota de Christian Pavão, aquele que ele tenta o tempo inteiro. E um baita golaço, né?
8: Graças a Deus, estou esperando. Tomara que nós ganhamos, mas meter mais 2 pra acabar com o jogo aí.
7: Muito obrigado, vai contigo aí, Dani.
5: Valeu, Gui. 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Chegamos agora a 31:40 neste primeiro tempo no somzão da Grenal, que passou, já era. O Grêmio tá fazendo 2-1 para cima da Chape. Vamos, vamos, tricolor! Hoje eu vim te apoiar. E a bola vem de novo aqui pra Chapecoense na direita, carrega, jogada por aqui. O Iago Felipe, ele tentou com o Giovanni Augusto. Sobrou de novo na ponta. Quem domina por aqui é o Marcinho, estocou, jogada pela intermediária. Vai pintar um chute na tentativa do Bruno Matias. A bola foi embora, linha de fundo, é tiro de meta, cobra o Grêmio, Renan.
9: É, jogada trabalhada da direita para a esquerda no campo de ataque da Chapecoense. O Heitor construiu, tocou de lado para o Bruno Matias, de perna esquerda o tiro, saiu à direita do Everton, sem perigo, tiro de meta já cobrado.
5: 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Quando o meu relógio marca 7:05 da noite, é hora de conferir o tempo e o placar do futebol.
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5: No somzão, emoção da apaixonada pelo futebol aqui na Arena do Grêmio pelo Campeonato Brasileiro, 25ª rodada. E na Rádio Grenal, o que passou já era. 33 minutos é o primeiro tempo de partida, placar de 2 para o Grêmio, 1 para Chapecoense.
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12: Informa a Rádio Grenal, 36 no Maião, Mirassol e Palmeiras 0-0. Na Série B, Vila Nova 1, Ceará 0. CRB e Criciúma empatam 1-1. América Mineiro venceu a Ponte Preta, que jogou com jogadores da base, 2-0. Havaí 0, Atlético Goianiense 1. 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
5: Você tá bem demais no radinho e na rede, tá ligadaço aqui no somzão da Rádio Grenal, tá na live youtube.com/Rádio Grenal, senta o dedo no like aí da live da Grenal, a partir das 7:30 tem Bahia Inter aqui na Grenal com o PC Carvalho e todo o nosso timaço. A bola trabalhada aqui pelo time da Chapecoense na intermediária, vem ali pelo meio, domina agora o Iago Felipe, ele já fez o passe, soltou na bola curtinha para o Bruno Matias, vai tentar puxar o bonde pro campo de frente, na tentativa ele pela intermediária, fez o chute. Muito mal, né? Bem mal batido essa bola ali do jogador da Chape, direto pra fora, tiro de meta, cobra o Grêmio, Renan.
9: É, tentativa do Iago Felipe, tentou chutar tentou fazer o chute da intermediária, a bola saiu torta pra fora, não desviou em ninguém, só tiro de meta já cobrado pelo Everton, o Grêmio vem pro campo de ataque.
5: No, olha, o Grêmio se atrapalhando na saída de bola, hein? Bola enforcada na área e o Wallace teve que se virar. 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Ô, Dalpizó, esse time da Chapecoense, ok? Faz uma campanha ruim. Mas é um time xarope,
3: xarope, chato, sim. Eles têm uma retomada de bola perigosa na frente, por isso que eu disse desde o início. Me agrada o Grêmio com a bola nos pés. Me desagrada profundamente quando tem que tirar espaço do adversário.
5: Este é Flávio Dalpizão. Olha, a Chapecoense aproveitou da intermediária. Bola pra fora. Agora ali me pareceu ser o Giovanni Augusto, ele estava ligado no lance, a bola caiu no pé dele, tentou por cobertura, o Everton fora do gol, para a sorte do Grêmio, essa aí passou, Renan.
9: Era ele mesmo, Giovanni Augusto, camisa 10 da Chape, a tabela do Vijaçante com o Bright White não deu certo, ela sobrou próximo à linha que divide o gramado, o Giovanni Augusto tentou de lá mesmo, o Everton estava adiantado, ela passou à direita do gol do Grêmio, lance perigoso a favor da Chape, 2-1 Grêmio na arena.
5: É, no radinho e na rede, é o somzão, emoção da Rádio Grenal, fala Israel Melo.
2: Se eu tava cobrando o enamorado, Dani, eu tenho que cobrar o Bright White. Não tocou na bola ainda e quando toca acontece aquilo ali, ó. O Giovanni Augusto tentou surpreender o Everton porque a bola tava no pé do Grêmio e o Bright White, que mal toca na bola, quando toca deu um passe totalmente torto. Esse jogador tem que começar a repensar a sua atuação dentro de campo, seus pensamentos, colocar a cabeça no lugar, porque senão não dá.
5: Olha o Grêmio descendo, a bola vem com a namorada, ele ficou na grande área para Krovinovic, fez a pausa por ali, tentou girar para recolocar na grande área no Pavão por ali, saiu o goleiro Anderson para ficar com ela, Oberhead.
7: Troca de passes pelo lado direito, ela chegou no Pavão, trouxe na perna esquerda dentro da grande área para cruzar, buscando quem? Amuso, já que não tem centroavante. Anderson saiu antes dele, conseguiu em 2 tempos fazer a defesa. Segue o placar de Grêmio 2, Chape 1, de virada é mais gostoso, 36,5 da etapa inicial.
5: 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Vamos juntos no futebol da apaixonada. Chegamos agora a 36,5. O Grêmio está ganhando o jogo da Chapecoense. O Grêmio saiu perdendo o jogo. Aí empatou e virou. Tá na frente o tricolor. Na bola trabalhada pela Chape ali pela intermediária. Carrega a bola o Iago Felipe. Tenta ali a movimentação. Já fez a bola chegar aqui na direita. Chapecoense vai trabalhando. A bola passa pelo Giovani Augusto. A bola tá pra ele. Ainda o Giovani. Camisa 10. Ele pisa na bola. Breca jogado. O Grêmio se fecha inteirinho agora no campo defensivo. O Giovani recua. Jogada ali pela intermediária. Faz o passe. A bola chega para o Cauã Faria. Cauã Faria entrega para o Eduardo Doma. Ele volta para o Cauã Faria. Cauã Faria vem com o zagueirão para o campo de frente. Ele tá com ela. Pisa na jogada. Soltou de novo na direita. Recorda a jogada por ali. O Eduardo Doma solta para a esquerda para o Bruno Pacheco. Ele pisa na bola também. Recua de novo lá para o Eduardo Doma. A Chape não consegue sair. O Grêmio vai trabalhando. Vem na jogada no campo defensivo ali. A Chapecoense tentando achar um espaço. E o Grêmio vai pressionando e tá ganhando o jogo por 2-1. Hoje é para ganhar. Não precisa dar espetáculo, mas tem que ganhar. A bola trabalhada aqui na direita. Carrega por aqui o Heitor. Ele buscou a tabela para a equipe da Chapecoense. Volta de novo ali pela intermediária. Bruno Matias aqui domina. Vem pelo corredor central. A Chapecoense vai pressionando a equipe do Grêmio. Bola aberta pelo setor de esquerda. Bruno Pacheco. Ele buscou a tabela por ali. Sobrou na frente. O Giovani Augusto meteu de novo ali pelo Bruno. Tá no chão. Tem falta dele. Jogo para a falta para a Chape. É uma falta boa dali. De longe, mas é bom dali, hein, ô Renan Ferreira?
9: Ah, exatamente. A jogada construída pelo meio pela Chapecoense. O Bruno Pacheco ia avançando em direção à área. O Danilo Barbosa acabou chegando atrasado. Derrubou o lateral esquerdo da Chape. É falta perigosa. Tá lá na bola o Heitor e também o Túlio Eduardo.
5: Você tá bem demais no radinho e na rede, tá ligadaço aqui no São Emoção da Rádio Grenal. Só me confirme aí na retaguarda, pode ser no ar mesmo, o intervalo é com quem, hein? Só pra me confirmar.
3: O intervalo seria comigo, de acordo com a aproximação do jogo do Inter, a gente negocia
5: tá
3: ali.
5: Certo, só pra gente confirmar aqui, tá tudo certo. É uma falta para a Chapecoense ali pela intermediária, 38 e 40.
9: Heitor na bola.
5: Vem Heitor, de perna direita, bateu pro gol! A bola subiu e caiu atrás da meta, defendida pelo Everton. Foi uma pancada, Heitor, ele pegou bem na bola, ela só subiu demais. Que bom pro Grêmio, hein, Renan Ferreira?
9: É, um chute perigoso, ele não conseguiu dar muita direção, tirar um pouco do goleiro Everton, ela veio pouco no meio do gol, mas ela subiu e caiu com muita velocidade. O goleiro Everton conferiu e ela saiu pela linha de fundo, 2-1 Grêmio.
5: Futebol vai dar Grenal, a bola trabalhada pelo Grêmio na direita, vai sair pro campo de frente, a bola ali do Pavão, ele perdeu a jogada, voltou para a equipe da Chape, pelo corredor central, domina para ali o Heitor, ele puxa o bonde, vai tentar carregar, levou, ali é o Marcinho, abriu lá pelo setor de ponta esquerda, agora sim vem cruzamento, tá cortando lá atrás, um lance para a equipe do Grêmio. Aí o Grêmio deu errado ali com o Bright White, ele perdeu de novo. A bola sobrou para a Chapecoense, aí vai ter que cometer falta o Marlon, né? Marlon comete falta, fica a pistola da vida, porque o Bright White entregou de novo, Renan Ferreira.
9: É, e o Marlon tá pagando geral aqui por cima do Bright White, reclamando muito para ter mais atenção, para tirar essa bola da frente da área. O Heitor acabou passando por ele, teve que puxar ali o Heitor pela cintura, cometer a falta e levou o cartão amarelo. 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Tá amarelado, camisa 23 do Grêmio, Marlon.
5: Não dá assim, né, Zé?
2: Não, tem que amarelar o Bright White, não o Marlon tem que ficar amarelado, pelo amor de Deus. O cara
9: fora tá jogando, do próximo jogo.
2: O cara tá jogando de pantufa, gente, dentro de campo. Tá pensando, acho que no restaurante dele lá no shopping. Olha que eu sou um dos maiores defensores do Bright White, mas não tem como defender o indefensável, Dani.
5: Pois é. E o Carlos Vinícius tá no banco, né? Quem é que tá chegando aí? O Heitor ou o Renan?
9: É o Giovani Augusto.
5: Giovani Augusto, ele tem a 10 da equipe da Chapecoense, vai partir para a cobrança de falta pela meia direita. É uma falta ali próxima à grande área da equipe do Grêmio. No centro do gol está o goleiro Everton, ajustando a sua barreira. Giovani Augusto vai ser autorizado agora, 40 minutos e meio. Partiu para a bola, Giovani bateu mal por baixo, a bola sobrou na área do rebote. Foi o Everton para catar.

0: A batida foi mal, mas o rebote quase o gol da Chape, hein, Renan?
1: É, ele tentou meter por baixo da barreira, não tinha aquele jogador deitado atrás da barragem humana do Everton. A bola desviou nos pés da barreira e caiu no pé do 9, Túlio Eduardo. Ele bateu pro gol fraquinho no centro do gol. O Everton com facilidade fez a defesa.
0: Ah, se eu fosse jogador de futebol e o futebol tivesse aquela que o cara entra e sai o tempo todo, eu queria ser só o cara que entra, fica deitado ali e sai. E ganhar o bicho, tá tudo certo. Aí vai o Grêmio partindo com o Krovinovic. Krov não consegue partir, não deu, sequestra na jogada. Quem tá achando desse jogador aí, o 10 do Grêmio, hein, Flávio Dopisol?
2: É, atuação discreta, ele é inteligente, mas ainda é discreto. Tem que ser mais decisivo, ele tem mais liberdade para criar. Eu quero dizer o seguinte, o Grêmio ganha em justiça? Não, mas é um jogo muito parelho, muito parelho.
0: Flávio Dalpisol no Zonzão, emoção da Rádio Grenal, e vem pra live da Grenal, acompanha a transmissão também com imagens no youtube.com/Rádio Grenal e vai pintar a casa. 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Conosco na grande rede Grenal está a Rádio Severi de Severi. Olha a Chape, Giovanni Augusto, abriu na ponta, bola batida por baixo, Wallace vem pra fazer o corte. Aí depois Krovinovic vem pra disputar. Tá a bola aqui pelo setor defensivo do Grêmio, na lado esquerdo. Ela ficou ali para o Heitor, não passa pela marcação do Marlon. Ele solta para o Amuso. O Amuso voltou no Marlon. Marlon de novo ali para Krovinovic. Os três tentam sair dali. Está apertada a saída. Até que chega o jogador da Chape, comete falta ali, o Bruno Matias, hein, Renan?
1: É, o Bruno Matias cometeu falta em cima do Amuso, a triangulação do Marlon, Amuso e Krovinovic, o camisa 9 do Grêmio tentou sair pelo meio, tomou a pernada ali do Bruno Matias, caiu no gramado, falta marcada para o Grêmio no campo de defesa.
0: Gesiel Elias, agora 42,5, será que teremos de acréscimo, hein, Gesi?
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4: Dani...
0: Diga!
4: Só sobre o Marlon ali, confirmando, ele tá fora do próximo jogo, tava pendurado, tomou o terceiro cartão amarelo, não viaja pra Salvador enfrentar o Vitória no próximo final, na verdade não é final de semana, né, porque o jogo é na segunda-feira.
0: O Marlon ou o Bright White?
4: O Marlon.
0: Tá. Olha o time da Chapecoense chegando lá pelo setor de esquerda, vem bem o Wallace na cobertura pra tirar esse jogador, é muito bom. Diga, fala, Israel.
5: Pensa no tipo assim, ó, no, como é que é a vida do Vidia Sante e do Danilo Barbosa que tá... tentando, iniciando hoje, vai lá, depois completo.
0: É, porque agora o Vila Sante perdeu a bola, ficou para aqui, para a Chape, que partiu no contra-golpe, ali Bruno Matias para a intermediária, domina a bola, ajeitou, a Chape tenta rondar a grande área do Grêmio no finalzinho do primeiro tempo, domina por aqui o Marcinho pelo bico da grande área, lado direito, vai tentar esticar, preferiu agora a tentativa da jogada individual, e ele meteu na grande área, chega para cortar na trás o Wallace, entregou para o Krov, vai tentar partir, Krov foi bloqueado ali pela marcação e perdeu a bola o Krov, a bola ficou para a Chape, tentativa do Eduardo Doma, enfiou o pé e mandou pra muito longe, pra sorte do Grêmio, hein? Não era o Doma, não, era o Túlio Eduardo, hein, Renan?
1: Exatamente, Túlio Eduardo tentou fazer o chute de fora da área, depois de roubar a bola ali do Filipe Krovinovic, a bola subiu demais, foi pra linha de fundo e Walter Kahneman toma cartão amarelo no banco de reservas.
0: Não. Sério?
1: 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Ele não parou de reclamar um lance e agora ele foi amarelado.
0: Ah, o Kahneman, ele tá superando a cada dia, já que ele não tá jogando, seguidamente, Daniel, até no banco ele toma cartão.
2: Hoje não tem problema, ou não deve ter problema, alguns deslizes defensivos ou vários deslizes. Você não pode fazer contra uma equipe mais qualificada, aí tá ferrado, né?
5: Pensa como é que deve estar a vida, vou continuar agora aquele meu raciocínio, como é que deve estar a vida do Vidia Sante e do Danilo Barbosa. O Vidia Sante, o Dani quase mal fala o nome do Vidia Sante, porque ele não parou um minuto desde que começou o jogo. Por quê? Krovinovic tem muita técnica, é um jogador muito inteligente, mas não marca ninguém. Não marca nem a sombra. O Amuso, o Enamorado e o Bright White, menos ainda. Então tu imagina, tu tem 4 jogadores que não ajudam na marcação. Eles até podem voltar, mas ficam fazendo aquele cercamento, ficam cercando na volta, mas não é uma coisa meio passiva.
4: Mais 3.
5: O Luiz Castro, ele tem que dar um jeito e melhorar esse time, a marcação no intervalo, porque senão com 10 do segundo tempo o time vai morrer, ô Dani.
0: Quando o meu relógio marca 7:17 da noite, vamos conferir tempo e placar do futebol.
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0: No Sonzão, emoção da apaixonada pelo futebol aqui na Arena do Grêmio em Porto Alegre pela 25ª rodada do Campeonato Brasileiro e na Rádio Grenal. O que passou já era. 45 e meio, primeiro tempo, vamos a 48, 2 para o Grêmio, 1 para Chapecoense. Prazer narrar para você, Fonte Nova. Daqui a pouquinho tem Bahia e Internacional na Grenal.
6: 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Resultados finais: Corinthians 0, Santos 1, Flamengo 3, Botafogo 2. Ainda mais 2 minutos de bola rolando no Maião, 0-0, Mirassol e Palmeiras. Na Série B, CRB e Criciúma empata 1-1. 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
0: Futebol é da Grenal, lá vai Tricolor, a bola do Amuso pela esquerda perde, jogada, a bola vai embora, lateral. Fala, Gui!
7: Alguns torcedores aplaudiram o cartão amarelo pro Walter Kannemann. Só trazendo esse registro aqui para vocês.
0: Muito bem, 46 e meio, Guilherme Berti traz, né, a torcida, a galera do Grêmio, quando parte a Chape lá pelo setor de ponta esquerda, pelo corredor, deu certo a jogada por ali, a finta, vem bola aqui na entrada grande, era pro Túlio Eduardo, ajeitou, bateu, Everton pegou, soltou, a Chape perde a chance também no rebote. Bruno Matias não conseguiu chegar na bola, ia sair, passou para a sorte do Grêmio, Renan.
1: É, para a sorte do Grêmio. Túlio Eduardo cortou para dentro, já dentro da área, bateu, o goleiro Everton espalmou para o lado e o jogador da Chapecoense, quando foi para finalizar, foi empurrado pelo Gustavo Martins, se desequilibrou, caiu no gramado, tropeçou, fez de tudo e não conseguiu finalizar. O Grêmio escapa de levar o segundo da Chape.
0: Daqui a pouquinho tem o PC Carvalho para contar as emoções de Bahia Inter aqui no Sonzão da Grenal. O Grêmio chega para a intermediária, vem bola trabalhada pelo Krovinovic, ele olhou, bateu. Meu Deus do céu.
7: Desviou no meio do caminho, calma lá.
0: Não, mas só um pouquinho. Se não tivesse desviado, não chegava no gol essa bola aí, Berg. Pelo amor de Deus.
7: Roberto. E ele é destro, né, Caio?
1: Foi a defesa mais rápida que eu já vi.
5: Roberto, eu me preparei pro Enzo 7, ele chutar, ele me dá um estalinho de festa junina.
0: Não, Roberto, ele tá demais, né? Ok, foi um chute, ridículo, né? Aí a bola trabalhada do Grêmio de novo, ali vem Pavão, pela direita, ele soltou no Enamorado, vai José, Enamorado tenta o cruzamento, pegou na marcação, bateu em cima ali do Pacheco, voltou para o Enamorado, não consegue passar pela marcação, né? Bruno Pacheco foi lá e cortou, tirou a carteira dele e faz assim, vamos bater 48, vai terminar o primeiro tempo aqui na arena. O futebol vai dar Grenal, o Grêmio tá vencendo a Chape, 2-1 pro Tricolor. Enamorado tenta a finta ali pelo meio, soltou, fez um passe, vem para Danilo, quando apita o árbitro.
7: Vai assim.
0: Fim de papo no primeiro tempo, sob vaias. O Grêmio está vencendo por 2-1 e sem perder tempo. Vem aí Flávio Dalpisol e o intervalo da Grenal.
2: Vamos nessa, Daniel, até para vencer os nossos textos aqui no Banrisul. 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Em seguidinha teremos os jogadores falando. O Grêmio está vencendo por 2-1 de virada, jogando uma bolinha.
7: Fala, Heitor.
2: Vamos lá, no ex-Colorado, Heitor.
8: Conseguimos sair na frente, né? Mas agora que a gente trabalhou também na semana de cruzamento. É detalhe, é o que a gente vem pecando também. A gente tomou 2 gols de bola parada, no negócio que a gente treina toda vez. Para mim, na minha visão, também foi falta antes na origem do escanteio. Mas faz parte, acho que a gente tá vendo o jogo, é continuar trocando lado, jogando um pouco mais perto, que a gente tá conseguindo chegar no gol do Grêmio. Pelo menos tentar sair daqui com empate.
9: Obrigado.
7: Muito bem. Aí o Heitor, o Dal.
2: 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Jogar atleta do Grêmio agora, né, Gesiel?
7: Pavon!
10: Vai lá. Se bem, começou perdendo,
9: mas a gente tentou, buscou tentar empatar o jogo primeiro, depois, graças a Deus, se deu o segundo gol e a gente conseguiu virar o jogo e agora continua com o mesmo ritmo. Sei que a gente por ali, às vezes que falta um pouco, mas a gente tenta toda hora e isso é bom dos companheiros também que sempre querem que o Grêmio ganhe.
10: Muito obrigada.
3: Por favor, parece com a minha irmã, Dal. Hora de mostrar a foto dela.
2: A gente. 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Em seguidinha começa o jogo do Inter. Alô, Gabriel Camargo e a formação do Internacional contra o Bahia, Gabriel.
11: Boa noite, Dal, ouvintes da Rádio Grenal. O Inter vem a campo com o Matheus Bahia, Aguirre, Félix Torres, Maripan e Matheus Bahia. Ronaldo, Bruno Henrique, Thiago Maia, Vitinho, Bernabé e Alan Patrick.
2: E agora já te peço que confirme o adversário também.
11: Ronaldo, Roman Gomes, David Duarte, Ramos Mingo e Luciano Juba. Acevedo é o capitão do time, Eric, Nestor, Kike Oliveira, Eric Pulga e Alejo.
2: Valeu. Em 20 segundos, Alê, por favor, resuma a projeção para o jogo do Colorado.
3: Por enquanto ainda não, Alê, mas eu vou com a arbitragem. Paulo Zanovelli, vamos Guilherme lá. Dias Camilo, Schumacher Marques, Paulo Alves Júnior, o quarteto do campo. Paulo Renato Coelho, Silbert Siskin e Leonardo Rotondo completam o epiteto da partida, Dal.
2: Agora você permanece para falar sobre o primeiro tempo do árbitro aqui na arena, aí, Gesiel Elias.
3: Tranquilo o árbitro aí na arena até o momento, nenhum lance de área que pudesse haver reclamação do pessoal do Grêmio, tampouco da Chapecoense. Atuação discreta do árbitro, quando tu quiser já ter o Alê aqui.
2: Ah, então tá, a gente já vai, porque antes eu quero apenas dois torcedores do Grêmio no pique aí, Bernest.
7: Perfeito, Dal. Vou falar aqui com a família de Montenegro. Jogo difícil no primeiro tempo, mas o Grêmio, pelo menos, terminou a primeira etapa na frente. Vocês estão confiantes aí? Acham que no segundo tempo o Grêmio vai fazer mais gols e ganhar essa partida da Chapecoense?
10: Eu tô bem otimista, acredito que o Grêmio vai fazer mais dois gols ainda no segundo tempo. Acreditamos, né, família?
12: Acreditamos, porque olha, eu tenho 65 anos, nunca vi um time tão ruim como esse time do Grêmio. Acho total.
7: É complicado. E qual jogador mais te agradou nesse primeiro tempo?
12: O melhor jogador foi o Everton, cara. Foi o que nós salvou, tchê.
7: Complicado, o goleiro ser o melhor na partida no primeiro tempo contra o Chapecoense em casa.
13: É terrível. Eu acho que o Bright White tem que pegar as maletinhas dele e largar fora.
7: É isso aí, Dal. Falando aqui com a torcida do Grêmio, o Grêmio tá ganhando, mas primeiro tempo muito difícil aqui na arena.
2: Em seguidinha, o Israel resume o primeiro tempo, porque agora em 20, 25 segundos, Alê Dornelles projeta o Inter para jogar em Salvador. Alô, Alê!
14: Boa noite, Dal Pizol, ouvintes, colegas de jornada, coloradagem. Bom, o Internacional hoje tem um baita de um desafio pela frente, o Bahia, do Grupo City, um dos melhores times da competição, ainda que não tenha se consolidado para disputar o caneco. E o Inter com um time misto, um monte de bagre escalado hoje, e vencer vai ser um dos maiores milagres que pode ter acontecido na temporada de 2026, Flávio Dal Pizol.
2: Valeu, Alê. Rapidinho, depois quando tiver para começar, temos 4 minutos ainda, né? Israel Melo, daqui a pouco eu chamo o Fiorim, por favor, resumidamente, o teu Grêmio no primeiro tempo, eu sinceramente não gostei. Defensivamente, não gostei.
5: Com a bola no pé, vamos resumir bem, Odal. Ofensivamente, o Grêmio tem qualidade, mas tem jogador preguiçoso, já pensando talvez até no Grenal. Com a mãozinha na cintura, não tá legal. Mesmo assim, por causa da fragilidade do adversário, que é o Lanterna do Brasileiro, o Grêmio fez 2 gols. Agora, defensivamente, por causa desses jogadores que estão com a mãozinha na cintura, o sistema defensivo fica sobrecarregado. E aí acontece que a Chapecoense, jogando sem peso, jogando de franco atirador, ela vai para cima, ela não tem nada a perder. O Grêmio tem que tomar cuidado. É possível de vencer esse jogo? Muito possível, mas se der uma rateadinha, perde pontos aqui na arena hoje.
2: Rapidinho, Flávio Fiorinha, a situação na tabela de classificação envolvendo Grêmio e Internacional aí, Fiorinho.
6: Grêmio vencendo, se mantém na 15ª colocação com 28 pontos. O O Internacional é 18º, vencer também fica fora da zona. Se empatar, vai depender de tropeços do Mirassol e também do Clube do Remo na Série B. CRB 2, Criciúma 1, Juventude permanecendo na liderança por mais uma rodada.
2: Muito bem, muito bem, muito bem. Eu vou passar já o comando para o PC Carvalho. Fiz o giro todo com todo mundo. PC, contigo. Opa. Depois do duplex com o Daniel, comando é teu, a bola é tua, Paulo César Carvalho.
0: Obrigado, obrigado, obrigado demais, Flávio Leandro Dalpisol, que está comentando junto com Israel Melo as emoções de Grêmio até aqui, 2-1 em cima da Chapecoense. O Grêmio confirmando o seu favoritismo. Nós já temos as duas equipes no gramado, no estádio da Fonte Nova, na terra salvador de todos os santos. O Internacional vem para um compromisso dificílimo, torcedor colorado. O colorado mais querido do planeta viu o Vasco vencer, o Santos vencer, o Grêmio está se adiantando, a situação está complicada, complicadíssima para o colorado mais querido do planeta, que hoje já está na 18ª colocação na tabela de classificação. E se hoje terminasse o certame, o Internacional estaria não só na zona da degola, mas já totalmente degolado e na Série B do Campeonato Brasileiro. Precisa de um milagre, precisa com que alguns jogadores que são os menos cotados dentro de campo possam se superar e o Inter possa superar a equipe do Bahia. Trocam flâmulas os capitães, já tivemos o sorteio, os árbitros já estão no centro do gramado. O árbitro da partida, Paulo César Zanobelli, já conversa com seus três assistentes, coloca a bola no centro do gramado. Ainda faltam as placas de publicidade serem retiradas do estádio da Fonte Nova para que tenhamos o pontapé inicial, quando neste momento temos os cumprimentos entre os dois treinadores, o Pezzolano do Internacional, o Rogério Ceni, que tem o pai colorado, cumprimentando também o treinador do Internacional. O Bahia quer melhorar a sua situação na tabela de classificação. O Internacional não apenas quer, o Internacional precisa. O Internacional precisa hoje trazer pelo menos no mínimo um ponto. E eu não sei se um ponto, Flávio Fiorin, é o suficiente para o Internacional sair da zona do rebaixamento, Fiorin.
6: Com o empate, o Inter vai a 26... e deixa a zona de rebaixamento caso o Mirassol não vença em casa o Palmeiras hoje.
0: Caso o Mirassol não vença o Palmeiras.
6: Aí o Inter, com o empate, fica fora da zona.
0: O que pode...
6: Mas poderá ser surpreendido ainda caso o Remo vença amanhã. Porque o Remo iria a 26 e 6 vitórias.
0: O Remo joga com quem e quando? Amanhã?
6: Amanhã, às 8 da noite, contra o Coxa, lá em Belém.
0: Lá em Belém do Pará. É favorito. Mais alguma informação por aí, Gabi?
6: Mas aí teria que tirar um saldo que é muito ruim do Remo, desfavorável em relação ao Internacional.
0: Muito bem. A situação, já temos também jogadores aí na boca do túnel. Reportagem da Grenal na Arena do Grêmio. Ô, Berrera.
15: Não, por aqui todo mundo não vai chorar ainda, pessoal.
0: Muito e bem. Então vem comigo. Prepara o teu coração para as coisas que eu vou contar. Então, árbitro, começa o jogo. Bola rolando, torcedor ligado e conectado na Granal. E sorte, Inter. Sorte, Inter. Sorte, colorado mais querido e temido do planeta. A bola rola, rola, está colocado o David Duarte, abre o compasso pela esquerda, entregando a bola para Luciano Juba. Luciano Juba puxa o carro, mete rapidamente no campo de frente, entregando a bola lá pelo setor direito. O Kiki Oliveira também se apresenta para receber, pedindo a bola. Lerro Vélez recebeu, dominou, chega por baixo, a zaga do Internacional cortando. Deu de bico, de bota o Ronaldo, Matheus Bahia. Perdeu a bola agora o Ronaldo. Sobra de bola do time baiano, chega pelo setor direito, a bola no tumulto da grande área. Maripan completa, Bernabé do tumulto da grande área, afasta, tira, volta Bahia em insistentemente partindo para o campo de ataque. O Internacional totalmente espremido no seu setor de retaguarda. E aí a bola foi recuada, começando com Domingos. Domina Ramos Mingo aqui na saída do campo de defesa e sai entregando a bola onde estava colocado ali o Acevedo. Acevedo é o capitão do time. Sai para o jogo. Abre o compasso aberto pelo lado direito. Bernabé e Berna estica a bola, bate no jogador da equipe baiana. Sobra de bola, fica para Ronaldo. Boa estilingada na ponta direita. Vitinho, condição legal. Invadiu a grande área, fez a passagem para Aguirre. Vai bater, bate em cima da zaga. Bate em cima da zaga e perde a quase 2 minutos de partida. Primeira oportunidade para o colorado mais querido do planeta. Escapa pela ponta esquerda. Lá vem Eric Pulga. Partiu para cima da marcação. Roubada de bola do time do Internacional. A bola rola, rola. Onde está colocado Bruno Henrique. Vovô Garoto. Abre o compasso aberto pelo lado direito. Entrega a bola para Alan Patrick. Recebeu, dominou, recolheu, carregou, voltou para Bruno Henrique. Dali para o Alan. A Alan recua. É na metade do campo. Internacional vai se movimentando. Vai tentando organizar as suas peças a partir do seu campo de defesa, onde está postado Matheus Bahia. Ele ergue a cabeça, estufa o feito, orienta a colocação dos companheiros. zagueiros e abre curto pelo setor esquerdo. Metida de bola para Bernabé. Bernabé bem marcado, se apresenta lá atrás, busca o jogo. Matheus Bahia, começa tudo de novo com o Maripã. Guilherme Maripã abre pela direita, com passo aberto para Braia Aguirre, que perdeu uma boa bola e agora deu um passe errado. Não está legal o lateral que substitui Bruno Gomes até aqui. Nesses movimentos iniciais de partida em Salvador, e o Inter precisa todo mundo conectado. Atenção, domina a bola aqui na saída do campo de defesa, o time da Bahia. A bola rola com David Duarte, domina a bola. 2 minutos, 2 minutos, 20 segundos de partida, primeiro tempo. Meu grito de gol está guardado, o marcador está fechado. É 0 para todo lado, 0 Inter, 0 também para o Bahia. 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A bola rola com Luciano Juba, entrega curto, onde está colocado para receber aqui na saída do campo de defesa para o time baiano. Acevedo. Acevedo estabelece contato pelo setor esquerdo para Lerro Vélez. Chega por baixo a defensiva do Internacional com Bruno Aguirre, empurra a bola para a linha de lado. Lateral, está marcando a arbitragem favorável à equipe do Internacional pelo setor esquerdo na saída do campo de defesa. Vai pintar a casa. 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O tempo passa, torcedor ligado e conectado na Granal. Atingimos agora 3 minutos de partida. Primeiro tempo, 0 para lá, 0 para cá, no placar do futebol da Granal. Daqui a pouquinho, Dani volta. Daniel Félix, o Grêmio está na frente, ganhando da equipe da Chapecoense. Vamos para o duplex. Lá vem o Internacional de corpo inteiro, se organiza. Entrega a bola a Bernabé, busca o Alan Patrick. Chegou bem na proteção, tirando por ali a retaguarda. Afastou o Eric. Estabelece contato na saída do campo defensivo para Romão Gomes. É bom jogador esse Ramon Gomes. Partiu pelo setor direito no campo de ataque. Boa bola. Envolveu com Kiki Oliveira. Fugiu, escapuliu da marcação do adversário. Foi pro tapete, pediu a falta. Sobra de bola do Bahia. Chega agora com o Alejo Vélez. Penetrou na grande área. Tentou o cruzamento. Maripã chega no atalho para aliviar para o time do Internacional. Sai pro jogo. Thiago Maia, o homem das águas, está de volta. Metida de bola para o Matheus Bahia. Aprofundou no campo de ataque. Subiu mais alto do que todo mundo. Até mesmo porque ele é grandalhão. Tira dali, David Duarte. Afasta, tira o perigo inimigo. A sobra de bola fica para Ramos Mingo. Abre o compasso aberto pela esquerda. Entregando bola para Luciano Juba. Arquiteta a jogada, paralisa o lance. Entrega onde está colocado para receber na metade do campo. Vai tentar partir rapidamente, buscando o campo de frente com Acevedo. Acevedo faz o passe recuado. Difícil para perceber os números dos jogadores do Bahia. A bola fica dominada então agora com Nestor. Abre o compasso aberto pela direita. Chega por baixo, Ronaldo comete falta. Jogo está parado, falta está marcada. Passa limpo, Gabi.
11: Falta cometida pelo Ronaldo, campo de defesa do Internacional, deu um carrinho forte no jogador do Bahia, ele que substitui Rodrigo Vidiagra, que hoje começou no banco de reservas, vem para o aniversário Assum, a maior festa da economia, ofertas incríveis para você, faz Assum.
0: É, Vidiagra, uma das peças faltando no time do Internacional, logo, logo, já já tem Daniel Félix também comandando o espetáculo para você acompanhar com a gente, junto aqui com o PCzinho, as emoções de Grêmio e Chapecoense, tá dando o Grêmio, e vamos lá, domina a bola aqui na saída do campo de defesa, bola com David Duarte, abre o compasso curto na saída do campo de defesa, entregando a bola para Ramon Gomes, mete na ponta direita no campo de ataque, gira sobre o seu próprio eixo, Nestor escapa lá embora para o campo de ataque, preferiu retrair a jogada, começando tudo de novo, onde está colocado David Duarte, arquiteta a jogada ali na grande lua do campo, levantamento longo em profundidade por elevação, a bola passa e fica nos braços do goleiro do Internacional, Matheus Cunha vai lá e segura com tranquilidade, vai pintar a casa, pintor recomenda, quem entende pinta com tintas Killing, movimento iniciais, Alê Dornelli, 0 Inter, 0 Bahia, são os primeiros 5 minutos e o jogo. Fala, Alê.
14: Olha, PC, o Internacional até que tá bem em campo, é um time organizado, mantendo a mesma estrutura tática, ainda que alguns jogadores estejam deslocados das posições que o Pezzolano vinha escalando na maior parte dos jogos, né? O Bernabé tá de ala esquerda, o Inter mantém aquela linha de 5 atrás, aí tem uma linha de 3 ali no meio, o Ronaldo centralizado, o Bruno Henrique de um lado, o Thiago Maia do outro, e fazendo dupla de ataque, a gente tem o Alan Patrick e o Vitinho. E de novo, o Vitinho como homem de frente para esse Carvalho.
0: 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E se está na live da Grenal, deixa a tua digital. Like, zera. Lá pela ponta esquerda, vai tentando evoluir para o campo de ataque. Partiu a Lerro Vélez contra a marcação do adversário. Agora a bola entregue para o Eric Pulga. Partiu para cima do marcador, chega por baixo a zaga do Internacional. Apanha a sobra aqui na saída do campo defensivo. O time colorado de Braia Aguirre dá uma chinelada para o campo de ataque. Tenta partir rapidamente com Félix Torres. Levantamento longo em profundidade na roda gigante do gramado, estabelece contato para Bruno Aguirre. Aguirre abre o compasso pelo setor esquerdo, entregando bola para Bernabé. Bernabé retrocede na grama baixa no terreno, entregando bola até Matheus Bahia, que antes estava com seu filhinho no colo. Talvez até tenha nascido em solo baiano. A bola fica dominada com Ronaldo. Diga!
6: Informa a Rádio Granal, começa o segundo tempo no Maião, 0 Mirassol, 0 Palmeiras. 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
15: Muda o Grêmio.
0: Vamos lá. Alteração no Grêmio. Fala, Homer.
15: Marlon deixa o campo para a entrada do camisa 54. Pedro Gabriel, equipes no gramado.
0: Equipes no gramado. Já, Daniel Félix. Antes disso, o Internacional partiu para o campo de ataque. Bernabé recebeu, dominou, vai bater pro gol. E ela subiu. Subiu e sumiu e caiu longe do gol. Passa limpo, Gabriel.
11: Jogada de Alan Patrick, fez o lançamento com a perna esquerda, buscando o Bernabé dentro da área. Dominou, bateu longe do gol do goleiro Ronaldo. Tiro de meta já cobrado.
0: Vem, Dani. Começa o segundo tempo na arena. Vai, tricolor.

0: mete o pé e vai na fé. O Grêmio está vencendo por 2-1, mas quem vai para o campo de frente é Chapecoense pelo setor de esquerda, carrega por ali Giovanni Augusto, ele soltou para a intermediária, agora vem ali para o Bruno Matias, ele domina, volta aqui pelo setor de esquerda, a Chape loteia o comecinho no segundo tempo no campo de frente, tentativa ali com o Túlio Eduardo, corta a zaga do Grêmio, são jogados 22 segundos, placar de 2 para o Grêmio, 1 para a Chapecoense.
1: A audiência é tua, a voz é nossa, PC e Daniel Félix. 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Lá vem pela ponta direita no campo de ataque, vai evoluindo, trabalhando a bola aqui, que Oliveira partiu para cima da marcação, bateu na retaguarda do Internacional. A bola foi embora, foi para fora, para a linha de lado. Manuel está marcando a arbitragem, diga.
0: Falta boa aqui para Chapecoense, hein, pelo setor de esquerda, pela meia canhota, posicionado ali o Giovanni Augusto para fazer a cobrança. É uma falta perigosíssima ali para a meta, defendida pelo goleiro Everton da equipe do Grêmio. Autorizado, partiu para a bola, bateu, bola rasteira, tá cortando a zaga do Grêmio, afasta lá de trás o jogador que era o Vila Sante. Chegamos a 1:06, é o segundo tempo, 2 pro Grêmio, 1 pra Chape.
1: Primeiro minuto na arena, 8 minutos decorridos em solo baiano. Internacional empata em 0-0, muito desfalcado o Colorado, trabalha a bola, o time do Bahia desce com David Duarte, abre o compasso aberto pelo lado esquerdo, estende a bola para Luciano Juba, rompe a fronteira dessa ladeira, bateu em cima do vovô Garoto, bateu no Bruno Henrique, a sobra de bola ficou pelo lado esquerdo, no costado esquerdo, vai tentar o levantamento, Alejo Vélez, lá no tumulto da grande área, abandona a meta, o goleiro do Internacional para praticar a defesa, decorridos 8 minutos e 40, primeiro tempo, 0-0, 0 para lá, 0 para cá, Internacional e Bahia estão jogando.
0: Você tá ligadaço no somzão, emoção da Rádio Grenal, pintou, reforma, construção, aqui nem tem solução para Cadremão, quem entende, pinta com tintas Killing, vem a Chapecoense pelo setor de esquerda, bola trabalhada aqui na ponta, caiu uma trombina por aqui, o jogador que é o Bruno Pacheco, ele tentou levar para o fundo do campo para cruzar, não deu, a zaga fechou, ele consegue o passe, a Chape ainda trabalha aqui pelo setor canhoto do campo, vai pintar o levantamento, a bola vem pra grande área, quarta zaga do Grêmio, é pressão da Chape, de novo ali pelo meio, a Chape tenta, bola aberta na direita, corta, Muzu tirando o perigo, Chapecoense desceu agora com muita força pro campo de frente, são jogados 2 e 14, placar de 2 pro Grêmio, 1 pra Chapecoense.
1: 9 minutos e 30, 0 a 0 Internacional e Chapecoense, você acompanhando conosco o futebol da Grenal, atenção, lá vem Bahia, bola no tumulto da grande área, lá de trás, tira bem colocada a defensiva do Internacional Nacional com Maripan, apanha a sobra Acevedo, Acevedo liga pela ponta direita para Kiko Oliveira, não consegue o domínio, a bola sai pela linha de lado, jogo tá parado, lateral tá marcado, lateral favorável Internacional na saída do campo de defesa, caminhamos para 10 minutos, 0 a 0 Internacional e Bahia.
0: E de novo vem a Chape, vem loteando o campo de frente, a bola trabalhada para a intermediária, vem para ali o Bruno Matias, atirou pro gol e a bola subiu demais e foi embora, Chapecoense em 3 minutos vai tomando conta no segundo tempo, alteração do Grêmio, hein, Vidal Pizão, Israel Melo, Pedro Gabriel em campo no lugar do Marlon.
2: Correto, porque não vai jogar o Marlon. A próxima, ele tem cartão amarelo, acertou em cheio o Luiz Castro.
1: 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Opa, quem fala? Chamou, fala?
3: Israel. Não, corretíssimo, só a troca do Pedro Gabriel. O, já tem que treinar pro próximo jogo, o Marlon se preserva pro Grenal, tá tudo certo, vai PC.
1: 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Atenção, desce pelo setor esquerdo, Eric Pulga, chegou Bahia, meteu bola no tumulto da grande área, fechou ali Alejo Vélez, afasta a defesa do Internacional e a bola vai embora pra fora, pra linha de fundo, é escanteio, chama na cobrança, Dani.
0: Aqui na arena são jogados agora 13:40, é o tempo do segundo tempo e só dá a Chapecoense, de novo aqui pelo setor de esquerda, a bola vem ali do Giovanni Augusto, ele cortou, levantou na grande área, segundo pau, toque de cabeça pra fora! A Chape tá perdendo um gol feito nesse começo do segundo tempo, hein, Renan?
4: É a sorte que o Pedro Gabriel acompanhou até o fim, cruzamento perigoso na segunda trave, lá do Giovanni Augusto, o Marcinho fechou, quase fez o gol da Chape, segue 2-1 Grêmio na arena.
5: Vini da Pose e João Pedro, chamados pelo técnico Luiz Castro, daqui a pouquinho troca o Grêmio.
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1: Na Fonte Nova em Salvador, chegamos a 12, uma dúzia de minutos, primeiro tempo, primeiro de jogo, meu grito de gol guardado, o marcador fechado, 0 para todo lado, 0 Bahia, 0 Inter.
0: Aqui na arena, não tem jeito, tá feito, o que passou já era, são jogados 4:50, é o tempo do segundo, placar de 2 pro Grêmio, 1 para Chapecoense.
7: Informa a Rádio Granal, 5 minutos do segundo tempo, no Maião, Eduardo faz, Mirassol 1, Palmeiras 0. Mirassol 16º com 27, Inter 17º, 26. A final da Série D será entre Asa de Arapiraca e Uberlândia. Os dois já subiram. 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
1: 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Rádio RG Web, Dr. Maurício Cardoso e Xambala de Cerro Largo. Atenção, lá vem Bahia pelo setor direito, bola quadrada. Vai embora, vai pra fora, vai pra linha, de lado, 12 minutos e 50. Internacional 0, Bahia também 0.
0: Aqui na arena, vamos juntos para a Grêmio Chapecoense. 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Tem uma falta para o Grêmio ali pela intermediária, quando teremos as trocas agora, Alberger, é isso?
8: Exatamente, subindo a primeira troca para a saída de José Enamorado, para a entrada de João Pedro, número 18, lateral direito, vem a campo, provavelmente Pavon vira ponta e sai sob muitas vaias, ouve só. Martin Bright White, para a entrada de Carlos Vinícius, número 95, as duas trocas do tricolor.
1: Alterações processadas lá na arena, que toca passes na saída do campo de defesa com Juba. Juba escora pelo lado canhoto no campo de ataque, entregando bola para Levo Vélez. Setor está congestionado, trânsito engarrafado, prefere recuar, começa tudo de novo a partir do campo de defesa. 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Caminhamos para 14 minutos em solo baiano, permanece 0 Inter, 0 também para o Bahia.
0: E agora o Grêmio tenta sair para o jogo ali pela intermediária, a bola vem aberta aqui na direita, bate na pela primeira vez na partida, João Pedro, daqui a pouco o Dalmo e também o Israel falam sobre as mudanças. A bola de novo ali com o João Pedro. João Pedro retoma a jogada, começou lá com o Gustavo Martins, ele vai começar tudo apertado lá atrás, de novo para a equipe do Grêmio. Gol de quem, Fiorinho?
7: Informa a Rádio Granal, mais um do Mirassol, Bruno Santos. Mirassol 2, Palmeiras 0 lá no Maião. 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
1: 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O tempo passa, 14 minutos 30 segundos, 0 a 0 em solo baiano. Desce pro campo de ataque, o Bahia, bola com o Nestor, tá tentativa no interior da grande área, fechava para receber lá o Kiki Oliveira, chegou bem colocado no combate, tirou a zaga do Internacional, a bola fica com o Matheus Bahia, saiu da marcação do adversário, vai embora pro campo de ataque, foi atropelado, sofreu a falta na intermediária defensiva colorada, jogo parado, falta marcada, é falta para o Internacional.
0: E aqui o Grêmio também tinha uma cobrança de falta já feita ali pela intermediária, a bola foi retomada atrás no campo defensivo. Eu quero ouvir os comentaristas, Flávio Dalpizol, Israel Melo, João Pedro e Carlos Vinícius.
2: Faziam falta, né? Agora com a liberdade total lá na frente do Pavon, me agradam as duas trocas, até porque o Grêmio está muito mal, hein? Não voltou para o segundo tempo.
3: Saíram dois jogadores que taticamente não estavam ajudando em nada, era dois jogadores a menos. Ah, o Enamorado fez o gol do Grêmio, ok. Mas eles não estavam ajudando. Pelo menos agora o Grêmio fica um pouco mais tranquilo na questão da marcação.
0: Olha, a Chape chegou, uma batida pra fora! Pra muito longe!
1: Olha o Inter, olha! Pegando a bola no tumulto da grande área, fechou a lâmpada, bateu pro gol, entrou, tá lá!
0: Chupa!
1: Gol!
0: Fala que não foi de pênalti, Fiorinho.

0: Na volta de Thiago Maia, o time titular do Internacional. Ele faz a dobradinha com Alan Patrick. E ali tem habilidade, ali tem o maestro do time, aí tem o arquiteto do jogo. Ele dá uma limpada, puxa para a perna esquerda, a bola vai traindo o goleiro. Ele ainda toca com a ponta das luvas, mas não impede. A felicidade é maior do torcedor colorado. O Internacional larga na frente em solo baiano. 16 minutos de partida, primeiro tempo do gol, Alan Patrick, o homem do gol, anota! Tá anotado? Inter 1, Bahia 0. Passa limpo, Gabriel Camargo!
1: Ele é o capitão do time, o cara mais técnico do time de Paulo Pezzolano, em bela tabela com o Thiago Maia, bateu de perna esquerda, a bola desviou no zagueiro, pediu licença e morou dentro do gol do Ronaldo. O Inter vai conquistando o improvável em Salvador. 1 a 0, Ale.
2: É o flashback de 2024, quando o Inter, treinado por Pepe Roger, engatou uma sequência de invencibilidade. E tendo nessa dupla Thiago Maia, Alan Patrick,

0: aos 10:30 do segundo tempo, em cobrança de escanteio pela ponta esquerda, a bola veio para a área. Gustavo Martins, o zagueiro, meteu o coco nele e mandou para o fundo do gol, explodindo o povo tricolor aqui na arena, para mandar a Chape de volta para casa. Com menos 3 pontos na bagagem, não tem jeito, tá feito! 3 pro Grêmio, 1 pra Chapecoense! E o Bravo tem nome, o nome dele é Gustavo Martins, hein, Oberhé?
1: Eu já vi ele fazer gol de bicicleta decisivo, eu já vi ele hoje fazendo gol de calcanhar decisivo, e agora eu vejo ele fazendo um belo gol de cabeça no cruzamento de escanteio de Christian Pavon. No primeiro poste, ele sobe mais alto que todo mundo, testa firme pra dentro da rede do goleiro Anderson, abre a vantagem, 3 pro Grêmio, 1 pra Chape, e quinta-feira tem mais, porque ele já fez gol no Inter também, Israel!
2: É, se o Grêmio coletivamente não faz uma boa partida, mas as individualidades estão dando a vitória pro Grêmio. Bom cruzamento do Pavon e ótima cabeçada do Gustavo Martins no primeiro pau, aquela cabeçada mortal que o goleiro não tem o que fazer. Como disse o meu querido Daniel Félix, não tem jeito, tá feito, é 3 pontos na tabela de classificação, Flávio Dalpisol.
3: E ouvi de muitos colegas, não precisa jogar bem, precisa ganhar. Feita esta premissa, é assim que o Grêmio vai superando. Sem jogar bem, não tinha voltado. Não interessa. Vão 3 pontos para a tabela aí, Fiorim.
4: Terceiro gol de Gustavo Martins em 33 jogos da temporada. Grêmio 15º colocado. 28 pontos, 7 vitórias. Inter também está vencendo. 16º, 28 pontos, 6 vitórias. Rebaixamento, não. Neste momento, Mirassol, Vasco, Remo e Chape no Z4.
0: Carimbo os gols, Gesiel.
5: Carimbo lá e carimbo aqui, PC. Gols legais da dupla Grenal. Primeiro carimbo duplo que eu faço para ambos os dois, né? Pode carimbar, PC Carvalho.
4: E o segundo gol do Mirassol foi anulado pelo VAR. Segue Mirassol 1, Palmeiras 0.
0: 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Grêmio ganha, Inter também vence. E o Colorado desce pelo setor direito no campo de ataque. A bola pro Braia Guerra, espanou de cabeça. Ela foi embora pra fora, pra linha de lado. É só tiro lateral favorável à equipe do Bahia, que perde para o Internacional pelo placar de 1-0.
6: 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A Chapecoense agora chega lá pelo setor de ponta direita e tem escanteio a seu favor. Tá chegando na bola quem ali, o Renan?
7: Bruno Pacheco.
6: Bruno Pacheco tá na bola lá de perna esquerda para jogar para a grande área. É uma possibilidade importante para a equipe da Chapecoense. Perde o jogo por 3-1. Vem bola alçada na grande área. Quem é que chega para tirar? Ninguém chega. A bola fica para a Chape. Vila Sante. Agora sim aparece o João Pedro. Bate para fora. A bola sai. Arremesso lateral para a equipe da Chape. 14 minutos na arena. 3 para o Grêmio. 1 para a Chapecoense.
0: 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Lá vem pelo setor esquerdo no campo de ataque. Arquiteta jogado, time baiano. Levantamento tá feito. É bola no tumulto da grande área. Subiu Berna, espirrou de cabeça. Kike Oliveira vem buscar pela ponta direita. Rende a linha marginal. Trabalha a bola. Prefere o passe recuado, entregando a bola para Roman Gomes. Estabelece contato na grande lua do campo. Cabeça do círculo central. Trabalha a bola. Cepedo abre o compasso pelo setor direito no campo de ataque. Nestor, metida de bola, onde estava colocada para receber o Kike. Transacionou a jogada de um lado para outro com Roman Gomes. Fez a finta, limpou a jogada. Clareando, vislumbrando, metendo pelo setor direito no campo de ataque. Desce o Bahia. O Internacional se defende, ele transa curto, mete a bola para Gomes, suspendeu na boca do gol, Balassi entrou, tá lá, Pulga! Gol do Bahia, do Bahia! Eric Pulga pegou na veia, mandou um foguete inapelável para o goleiro Matheus Cunha, dando números iguais ao jogo. 22 minutos e meio, metade do primeiro tempo. O time baiano chega lá, fez o que quis pelo lado direito, ninguém conseguiu tirar a bola, saiu o cruzamento e aí, Eric Pulga, um balaço, um rojão, um foguete, não deu para o goleiro do Internacional e a bola está no fundo da rede, tudo igual na Fonte Nova. Passa limpo, Gabriel.

0: Jogada pelo lado direito de ataque do Bahia. O cruzamento foi feito dentro da área. Uma falha de marcação do Brian Aguirre. Eric Pulga sozinho bateu no ângulo do Matheus Cunha. Golaço do Bahia. Tudo igual agora na Fonte Nova, Ale.
1: É, na verdade, o erro defensivo do Internacional começa no lado esquerdo ali com o Ronaldo e o Bernabé. Os dois foram em cima do mesmo jogador com a bola, enquanto encostou outro livre que fez o cruzamento. E aí o Brian Aguirre, desatento, fraco, parece que está desnutrido, né? O Eric Pulga chegou e meteu um golaço. Então é isso, mas dá tempo, o Inter está bem no jogo, tá mordendo lá na frente, exceto esse comportamento do Brian Aguirre, acho que ainda dá para a gente conseguir um bom resultado, Fiorini.
2: Com o empate do Inter e a vitória parcial do Mirassol, o Inter volta ao Z4, 17º colocado, sofre o 29º gol, Bahia, 6º. Marca o 35º, terceiro do Eric Pulga, em 19 jogos.
3: Gesiel Elias, não carimba o gol do tricolor baiano?
4: Golaço não pode ser anulado, professor Carvalho. Muito menos um golaço que não teve nenhum tipo de infração na jogada. Gol legal do Bahia, pode carimbar, PC.
3: Olha, aqui o Grêmio fazia uma grande jogada com o João Pedro, mas a finalização da jogada foi terrível. A Chape mexeu, né, Renan?
5: Mexeu, Daniel. Entrou camisa número 80, Miguel Carvalho, no lugar do 16, Bruno Matias. E entrou também o 29, Franco Rossi, no lugar do 31, Garcês.
3: Muito bem, são as trocas da equipe na Chapecoense. 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A Chape vem de novo lá pelo setor de ponta direita, chegamos agora Zorté. A 17,5. Zorté vai pintar na sequência, os volantes do Grêmio, bola trabalhada pela Chapecoense para intermediário, o Iago Felipe está com ela, retoma ali pela roda gigante do campo, são jogados aqui na arena, 17,40, placar de 3 para o Grêmio, 1 para a Chape.
6: 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Placar, um para cada lado, Internacional e Bahia estão jogando e você ligado na Granal. Um Brasil de audiência. A bola rola com Luciano Juba, arquiteto. O jogo sai por rolando curtinho, entregando para Ramos Mingo. Entrega curto também, onde está colocado para receber o Roman Gomes e prefere retrair a jogada até o goleiro Ronaldo, que com tranquilidade sai para o jogo curto. Na saída do campo de defesa baiano, 0-0, 1-1, Internacional e Bahia, Fonte Nova.
3: Agora vai o Grêmio lá pelo setor de esquerda aí, né? O Amuso tentou por ali fazer o domínio, não conseguiu. Bola foi para fora, arremesso lateral para a equipe da Chapecoense. 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O futebol vai dar Granal aqui na arena. O que passou já era 18,5. Saúde aí pro Gesinho Elias. Agora o jogo aqui para, tem arremesso lateral para a equipe da Chapecoense. Não, né? Juizão marcou troca. Uma falta. Vai na troca, Uber.
7: Troca o Grêmio. Sai Danilo Barbosa, número 15, para a entrada de Bernardo Zorteia, número 50. O Grêmio, que é o time brasileiro que mais utilizou os jogadores sub-23, são 18 atletas. Um deles é o próprio Bernardo Zorteia.
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6: Na Fonte Nova, decorridos 26 minutos e meio do primeiro tempo, o marcador ainda não está do jeito que o torcedor colorado gosta. Bahia 1, Inter também 1.
3: Aqui na Arena do Grêmio, que passou já era. 19,5, segundo tempo, placar de 3 para o tricolor, 1 para a Chapecoense.
2: Informa a Rádio Granal, 21 minutos no Bahia, o Mirassol 1, Palmeiras 0. Na Série B, Maceió, Estantes Finais, CRB 2, Criciúma 1. Juventude permanece na liderança, joga terça-feira à noite em Londrina. 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
6: Aqui, Granal, o tempo todo no seu tempo, conferindo também o tempo e o placar do futebol. 27 minutos de partida, Gabriel Camargo por duas vezes, em dois momentos. Quase que o time baiano está na rede.
0: Quase gol do Bahia, uma jogada do Luciano Juba, um cruzamento para a área, o Matheus Cunha tem que fazer uma intervenção, na sequência Thiago Maia fez o corte, segue 1-1, 27 minutos da etapa inicial.
3: Muito bem, dá o pessoal também, Israel Melo, Zorté está em campo, foi embora
7: Danilo Barbosa. Ainda não, porque opa, o Danilo Barbosa não cumpriu o tempo, agora sim Zorté está em campo.
3: Agora sim, Israel.
9: É uma medida boa, botar o guri agora que o Grêmio está ganhando bem, né? De forma coxuda, né, Israel? Agora dá para colocar, não coloca na fogueira. Acertou mais uma vez aí para delírio do Oberhel, do técnico do Grêmio.
10: É, e o Danilo Barbosa mostrou nitidamente que precisa ainda de ritmo de jogo, que nem o Dalpisol falou antes do jogo, que ele é um pouco mais pesado, realmente, ele é um jogador mais pesado em relação ao Noriega, mas tem as suas virtudes, é bom na bola aérea, é bom na combatividade.
7: Público e renda.
10: Foi bom ele sair, fez um bom jogo.
7: Público não pagante, 273, público pagante, 22.249, público total, 22.522, para uma renda de R$1.192.399,94, quase que teve no Beira-Rio esses dias.
6: Aquele lá que foi fazendo tudo o que queria era o Kike Oliveira?
7: Ele mesmo.
6: Mas, meu Deus do céu, deixaram o cara à vontade, fez tudo o que queria com a defesa do Inter, do Kike Oliveira. 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Lê Dornelis, o caminho da roça é pelo lado direito para o time baiano.
1: Não, o Inter está conseguindo encaixar contra-ataques, eu pensei, Carvalho, que eu tô, o Inter está atacando, eu não vou ficar aqui com um pensamento hard. É, agorando o Internacional pensando que o Bahia pode virar o jogo. Eu estou olhando o Inter bem dentro de campo, buscando contra-ataques e tendo possibilidade de fazer mais um tento na partida. Agora, a gente não pode desperdiçar as oportunidades ofensivas. O Bernabéu poderia ter aberto no Alan Patrick, preferiu conduzir um pouco mais a bola e perdeu a posse, o PC Carvalho.
6: Vem, Dani. 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
9: O Eric, que é o gerente ali, está na nossa audiência. Ele que é corintiano, viu?
6: Abraço pro Eric. Daqui a pouquinho, na próxima entrada, o Gui vai trazer também o torcedor. Que torcedor tá feliz aqui na arena. O Grêmio retoma a jogada lá atrás. Domina o goleiro Everton. Vai colocar o tricolor pro campo de frente. Vem balão. A bola cai pela intermediária. Tentativa lá com a Muzu. A marcação chegou pra cima dele do Heitor. A bola fica pra zaga da Chapecoense. 23. 3 pro Grêmio, 1 pra Chape. Pode trazer o torcedor, Gabriel. Ao Daniel. Pode ser agora então, Gui.
11: Vai lá. Vai. Perfeito, eu tô aqui com o meu amigo Domas, vai falar aqui um pouco a respeito do que tá achando desse segundo tempo do Grêmio. 3-1, placar por enquanto confortável, mas a atuação tá te agradando?
12: Não, tá feio. A gente tá ganhando com as individualidades, né? Mas eu acho que mais uns dois, acho que vai.
11: Rodada tá meio complicadinha, pelo menos o Grêmio tá fazendo a parte. Mas aí tá confiante pro resto do campeonato? Tá confiante pro Grenal?
12: Então, o Grenal aqui vai ser casa cheia, né? Então, o Grenal acho que já é nosso.
10: Ô Gui, fala comigo. Ô Gui, manda um abraço pro Thomas aí, que a filha dele tá hoje, pé quente aqui na arena, a Michele, que fez 15 anos. Abraço, ele tá sempre na audiência da Grenal.
11: Que nem o Inter, que Israel te manda um abraço.
12: Que nem o Inter, né? 15 anos sentido.
6: 23:43 para o Grêmio, 1 para a Chape, PC. Caminhamos para 32 minutos de partida do primeiro tempo. Tempo primeiro de jogo. Marcador está igualado. Um para cada lado. O Internacional e Bahia estão jogando. Lá vem o Inter. Roubada de bola do Thiago Maia ali para o Alan Patrick. Alan Patrick gira sobre o seu próprio eixo. Volta para o homem das águas. Recua para Bernabéu. Bernabéu bem no jogo. Internacional vai para o campo de ataque. A bola rola com o Alan Patrick pela intermediária ofensiva. Metida de bola. Onde está colocado Bruno Henrique. Troca passes o time do Internacional. Ele entrega a bola para Matheus Bahia. 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Decorridos 32 minutos, Internacional e Bahia, 1-1 no espetáculo.
13: E agora a Chape chegou aqui, quase marcou o seu segundo gol, hein, Renan?
11: Quase, seu Daniel. A bola cruzada para dentro da área, se chocaram ali dois jogadores da Chapecoense, o Marcinho e o Túlio Eduardo dentro da área. Ela sobrou ainda com camisa número 80. O jogador Miguel Carvalho, ele bateu torto para fora, perdeu a chance de diminuir o placar. A Chapecoense na arena.
6: 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Após que fortalece você, lançamento para Carlos Vinícius. Sai do gol! O goleiro Anderson para cá. Tá, o Grêmio tentava
13: Já não valia mais jogo parado, tem jogador do Grêmio no chão ali, o Oberhan.
7: Me parece o Cristiano Pavão, pelo menos a distância, ele mesmo, né?
13: Ele mesmo.
7: Lançamento que veio pro campo de ataque pro Carlos Vinícius, o Anderson saiu bem na bola, evitou o quarto gol tricolor, agora vai se levantando aí Cristiano Pavão, pintou um cartão amarelo no meio do caminho, não faço a menor ideia pra quem
11: cartão foi. Cartão amarelo para Bruno Pacheco, que foi quem fez a falta no Pavão, seleção Diniz, óculos completos a partir de 10 vezes, de R$29,90, sem juros nas óticas Diniz, consulte o regulamento, está amarelado o Bruno Pacheco e não enfrenta o Corinthians na próxima rodada.
2: Final.
13: Final onde, Fiorim?
2: Informa a Rádio Granal, jogo encerrado na Série B. 2, Criciúma 1 pela Série B. O Criciúma chegou a marcar com César Martins, mas o gol foi invalidado. O Juventude agradece a líder por mais uma rodada. 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
13: 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A bola rola pelo lado direito no campo de ataque. Braia Aguirre desce, faz o passe recuado, se apresenta para receber. Félix Torres rola curto, entregando a bola para Thiago Maia na intermediária adversária. Vem bem na metade do campo, ali no carocinho do abacate, na grande lua do campo. Entrega a bola para Ronaldo. Abre o compasso aberto pelo setor esquerdo. Estende a bola para Matheus Bahia. Volta para Ronaldo. Ronaldo recebeu, dominou, recolheu, preferiu retrair a jogada para Maripan. Abre o compasso na ponta direita para Félix Torres. Puxa o carro, time do Internacional. Atenção, boa bola, bola boa. Na ponta direita, fechou o Braia Aguirre, partiu para cima do marcador, bate por último no jogador do Bahia, a bola se perde pela linha de fundo. Escanteio para o Inter, chama na cobrança,
11: olha,
13: Dani.
11: A Chape chegou, bola batida pro gol, pegou, tira a zaga do Grêmio. Chegou bem demais, agora o Juliano Augusto quase que ele mandou pro fundo no gol, hein, Renan?
14: Pode santificar, São Wallace, o milagre que ele fez, mais um a camisa do Grêmio. O Marcinho chegou cara a cara com o Everton, goleiro do Grêmio já meio batido, ele se atirou de carrinho, tirou a bola, escanteio para Chapecoense, milagre do zagueiro do Grêmio.
13: Escanteio aqui também, Daniel, acredito que aqui vai ser primeiro. Alan Patrick já colocou a bola junto ao quarto de círculo, se aí for primeiro, vem rasgando. Atenção, enquadra o corpo, coloca o pé no esquadro. Alan Patrick, vários jogadores no tumulto da grande área, bom momento para o Internacional. Chegamos a 35, restam 10 na contagem regressiva, vai autorizar o cidadão Paulo César Zanozelli de Minas Gerais. Alan Patrick partiu para a bola de pé.
11: Olha
13: direita.
11: A Chape, chegou para o batido, o Everton. Milagre do goleiro do Grêmio! A Chape chegou para fazer, a bola foi batida no cantinho, o Everton foi lá e tirou de novo, São Everton, Renan!
14: Mais um que vai ter que ser canonizado, o Everton, chute forte, rasteiro no pé da trave, ele faz a defesa e joga para escanteio, vem o escanteio da Chapecoense.
13: No mesmo momento, Alan Patrick cobrou a cabeçada para o gol embaixo. Importante defesa do goleiro baiano Ronaldo. Passa limpo, Gabi.
0: Bom cruzamento do Alan Patrick no centro da área. O cabeceio do zagueiro Maripan. O Ronaldo, muito bem colocado, fez a defesa. Segue 1-1.
13: Trabalha a bola aqui na saída do campo de defesa do time baiano. A bola recuada para o goleiro Ronaldo. Sai para o jogo. Decorridos pelo meu cronômetro 35. Restam 10 na contagem regressiva. Internacional e Bahia estão jogando. Grêmio vai vencendo a Chapecoense pelo placar de 3-1 na arena do Grêmio. O Inter tenta partir para o campo de ataque. Resposta do time baiano. A sobra foi para o Eric, que recebeu, dominou, recolheu, carregou, sofreu a falta. Jogo parado. Falta marcada. Tem gol. Falta para o time do Bahia na metade do campo. 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Fiorin informando.
2: Informa a Rádio Grenal. Maurício empata lá no Maião, Mirassol e Palmeiras 1-1. Inter volta à 16ª posição. 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
13: 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E aqui na arena, o que passou já era, hein? 28:40. É o segundo tempo de partida para a Siga Merida e Materiais Elétricos e Hidráulicos para obra, reforma e manutenção no Rio Grande do Sul e Santa Catarina. Veio 11 aí, é isso, Roberto?
7: Exatamente, vai estrear o novo número. TT foi chamado, já tirou o colete, vai ali a conversar com o Luiz Castro para saber o que, é que vai ser feito. Provavelmente o Pavão vai sair.
13: E teve troca na Chapecoense também, Renan.
14: Teve troca na Chapecoense, saiu 91, Bruno Pacheco para a entrada do 12, Fernando.
13: Fernando.
14: Isso, 12.
13: Tá bem, aqui na arena, jogo 30 minutos, agora 29, aliás, do segundo tempo, 3-1 pro Grêmio. Atenção, Vitinho em alta velocidade, na velocidade máxima, ainda meio da permitida, partiu pra entrada da grande área, de perna esquerda, deu a estilingada, uma bomba pro gol pela linha de fundo. Que pena, pegou mal na bola, foi uma pancada, mas pegou mal na bola, perdeu a chance. 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Permanece um Inter, um Bahia.
11: E aqui o Grêmio vai tomando uma pressão danada, mas agora consegue se livrar. A bola vem lá para o campo de frente, vem para o Krovinovic. Amuzu errou o passe. Não chegou para o Krovinovic.
13: O Israel, a Chapecoense é dona do segundo tempo.
9: Não, dona, é inadmissível, eu gosto do Everton, mas não pode ser o goleiro do Grêmio o melhor do jogo contra a Chape, né?
10: O Grêmio tá ganhando o jogo hoje, o Daniel e Dalpo Sal, só por causa que é a Chapecoense. Tem jogador que tá pensando na quinta-feira, te acorda, Luiz Castro, troca o time.
13: Olha, o Carlos Vinícius dominou, ajeitou, bateu pra fora! A CV tá com fome de gol, ele ajeitou na intermediária, bateu pra longe, homem!
7: Contra-ataque do Grêmio, 2-2, Carlos Vinícius e Pavon. Carlos Vinícius na entrada da grande área de perna esquerda, chapou buscando o ângulo direito do goleiro Anderson, troca o Grêmio. Vem TT com a número 11, sai Amuso, sob vaias. Poucas, é verdade, mas foi vaiado o Amuso. A última troca do técnico Luiz Castro.
6: 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O jogo está parado, Daniel Félix.
13: É, e aqui quer concluir, Israel Melo, rapidinho aí.
10: Não, e aí, por exemplo, faz bem. Eu acho que fez uma boa troca agora o Luiz Castro, quando ele bota o TT e tira o Amuso. O Amuso está totalmente fora do jogo. Se no primeiro tempo ele foi bem, no segundo tempo está totalmente fora do jogo, errando passe de 1 metro, 2 metros. Por isso que a Chapecoense está tomando conta do jogo. Tem 3, 4 jogadores do Grêmio que estão passeando dentro de campo. Aí sobrecarrega os volantes e a defesa. O Wallace fez um baita, quase que uma defesa agora. O Everton fez um milagre. Pô, tem os jogadores que têm que entender. É a lanterna do campeonato, mas ainda tem no mínimo 20 minutos de partida.
13: Você tá bem no radinho e na rede, tá ligadaço no somzão, emoção da Rádio Grenal aqui, Daniel, na Arena 31 e 40, vai, PC.
6: Aqui um cartão amarelo pro Bernabé. Esse aí não tá comprometendo, não é o terceiro dele, não, Gabriel?
0: Exatamente. Terceiro cartão amarelo de Alexandre Bernabé, não enfrenta o Santos na próxima rodada, assim como o Paulo Pezzolano, que também recebeu o terceiro cartão amarelo, seleção de Diniz. 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
13: Atenção, o Grêmio está na grande área. Krovinovich tenta ali o cruzamento. A bola está na mão do goleiro Anderson. 3-1 para o Grêmio na arena.
6: 39 minutos são decorridos do primeiro tempo de jogo. Permanece 1 para o Inter, 1 também para a equipe do Bahia. Lê Dornelis, e o jogo até aqui? Fala, Lê.
1: Não, o jogo está bastante equilibrado. Eu estou até surpreso, né? Porque o Internacional está jogando na Fonte Nova. O time do Bahia eu considero, como eu falei na abertura, uma das forças do Campeonato Brasileiro. É verdade que o Inter tem performado melhor jogando longe do Beira-Rio, infelizmente, para o nosso torcedor. Agora, eu estou bastante surpreso por conta da escalação, ô PC Carvalho.
6: Falou o comentarista da Rádio Granal. Domina a bola na saída do campo de defesa o time do Bahia, time baiano. A bola rola, rola, onde está colocado para receber Ramos Mingo, tenta escapulir para o campo de ataque na linha de zaga, estabelece contato com David Duarte, busca aproximação com Roman Gomes, é para ele a bola, recebeu, dominou, recolheu, carregou, preferiu retrair a jogada. 40 minutos são decorridos, 1 para o Inter, 1 também para o Bahia.
13: Olha o Grêmio chegando, a bola pelo setor de esquerda, tentativa ali do Pedro Gabriel, ele costurou, jogada soltou de novo pelo meio, Zortea bateu de longe, a bola foi para fora. Teve um desvio ainda, escanteio pro Grêmio, né, Ober?
7: Troca de passes, do lado direito para o lado esquerdo, Christian Pavon costurou todo mundo, ela sobrou na entrada da grande área, na meia lua para Bernardo Zortea, que de perna direita bate firme, ela desvia no Doma, vai pela linha de fundo, quase mata o goleiro Anderson, escanteio pelo lado esquerdo, que o polivalente agora, ponta esquerda, Christian Pavon cobra.
13: E tudo bem que foram apenas alguns poucos lances, mas o TT entrou bem na partida, hein, deu 2, 3 passes interessantes na partida. A bola do Grêmio lá pelo setor de esquerda, vai pintar o escanteio, daria força, era tricolor da grande área da equipe da Chape, vem em bola pra grande área, corta zaga, o rebote do Grêmio, tentativa do Pedro Gabriel, se atrapalha o garoto e perde a bola. 34 minutos, placar de 3 pro Grêmio, 1 pra Chapecoense.
6: Obrigado pelo carinho, obrigado pela companhia, audiência é tua, voz é nossa, microfone é Granal. Raio de Luz Guaraciaba, na Santa e Bela Catarina, e com ela e com todo o timaço da Granal, pra tua informação, vem comigo e com o timaço da Granal. 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
6: Na Arena Fonte Nova, decorridos pelo meu cronômetro, 41 minutos e 40 segundos de partida do primeiro tempo, tempo primeiro de jogo, o marcador está apontando.
13: Ah, não.
6: Olha, vem chegando o Bahia com o Eric Pulga, desviou na zaga, traiu o goleiro, entrou, é gol do Bahia. Gol do Bahia, do Bahia, do Bahia. Eric Pulgar, ele tentava um cruzamento na entrada da grande área.
13: A bola desvia na zaga colorada. O Matheus Bahia vai para um lado, a bola vai para o outro, dando um tchauzinho para ele. Passeia até o fundo do gol e está na rede. Eric Pulga. É o carrasco do Internacional neste primeiro tempo. Bahia agora de virada. 2, Bahia 2, Inter 1, passa limpo, Gabriel.
0: Tudo começou num bote errado do Félix Torres. Na linha divisória do gramado, o Eric Pulga ficou cara a cara com o Maripan, tentou a finalização, o Matheus Cunha estava caindo, a bola desviou em Alexandre Bernabé, traiu o goleiro colorado, virada do Bahia. Bahia 2, Inter 1, Ale.
1: Aí que tu vê o quanto o ataque do Internacional é muito ruim. Os adversários, eles saem contra-ataque e conseguem matar o jogo. O Inter tem trocentos contra-ataques na partida.

0: e não consegue fazer nada. Sem contar o que o Gabriel Camargo acabou de descrever. Félix Torres pede pantufa, perde a bola na meia cancha, um negócio muito, mas muito absurdo. Internacional com superioridade numérica, acaba levando a virada do Bahia. Fiorim.
1: Quarto gol do Eri Pulga em 19 partidas do Campeonato Brasileiro. Bahia, consolidado no G5 com 40 pontos, 36 gols do campeonato. O Inter perde mais uma colocação, é 18º com 25, está sofrendo o 30º gol na competição.
2: É, carimbo gol, José.
3: Sim.
2: Carimbado aqui, Daniel. 2-1, Bahia.
4: Um carimbo e xoxo do Gesiel Elias aí. Bom, aqui tivemos trocas. Mexeu a Chape, né, Renan?
5: Mexeu a Chape. Saiu o camisa número 10, Giovanni Augusto, para a entrada do 77, Dylan Borreiro. E saiu também o 7, Marcinho, para a entrada do 97, Enio.
4: Enio, muito bem. A Chapecoense aqui está perdendo o jogo por 3-1, 36-40. 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Estamos juntos com a dupla Grenal. Daniel Fênix com o Grêmio, PC Carvalho com o Inter. E a dupla Grenal em busca de vitórias. O Grêmio está fazendo a parte dele. O Inter, nesse momento, ainda não consegue. Saiu ganhando o jogo, tomou a virada. Domina o Everton para a equipe do Grêmio. Sai jogando com um bom zagueiro Wallace pelo setor de esquerda. Dá o balão, a bola cai pela intermediária. Vem para retomar lá atrás o Eduardo Doma para a equipe da Chape. Para começar de novo. 37 minutos, segundo tempo aqui na Arena. Três para o Grêmio, um para a Chape.
6: 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Quanto pode acrescer aí o árbitro cidadão mineiro, Gesiel Elias?
3: 3 de acréscimos, Rolacho, subiu 4. Exagerou em 1, mas tá bom também. 3 de acréscimos, na minha opinião, 4 na decisão do árbitro. CMPC, nosso futuro é aqui.
6: Atenção, lá vem o Internacional pelo setor esquerdo no campo de ataque. Subiu a zaga, a baiana tirou bem colocado o David Duarte. Ela foi embora para fora, para a linha de lado. 45 minutos de partida e o Inter está ganhando escanteio pela ponta esquerda, Dani.
4: Pois é, aqui chega a Chapecoense também. Tem escanteio lá pelo setor de ponta direita. A pressão da equipe catarinense. Já não exerce a pressão que exerceu no início do segundo tempo, mas o Grêmio até aqui é quase nulo na segunda etapa. Escanteio para a Chape lá pelo setor da ponta direita. O Heitor vem para fazer a cobrança, para levantar para a grande área. Formado Tendel por ali, sou mais tu, Everton, muito mal, né? A bola nem chegou a entrar, fez aquela parábola, mas o árbitro mandou seguir, então não saiu. A bola cai no pé do TT, ele vai puxar o bonde pelo setor da direita, breca, joga na pisa e toma vai no torcedor. Recolhe ali para os Orteias, Orteias chegou para a intermediária, a bola chega pelo setor de esquerda, vem para ali o Krovinovic, ele puxa, joga lá por ali, o Pedro Gabriel, o Pedrinho vem com ela, carrega, joga no Grêmio, tenta chegar no campo de frente, pressiona a Chapecoense. 38-40, reta final de jogo aqui em Porto Alegre, 3 para o Grêmio. Para a Chape.
6: Aqui um pouquinho antes, o zagueiro do Internacional, Maripã, meteu a bola sobre a barra. 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O tempo passa. 46, vamos até 49. Restam 3 na contagem regressiva, um pouquinho menos. 43 e 30. Atenção, desce para o campo de ataque. O time do Bahia sobe. A zaga do Internacional afasta, tira com o Matheus Bahia. Ela transpõe a linha de lado. O lateral foi marcado e foi cobrado. Domina a bola na saída do campo de defesa. Verda bem, rende a linha marginal direita, vai tentar botar para derreter, preferiu retrair a jogada e começar tudo de novo onde está colocado o Matheus Bahia. Decorridos 47 minutos, restam 2, permanece um para o Inter, um também para o Bahia.
4: O Grêmio está conseguindo uma vitória importante aqui na arena, está ganhando na Chapecoense por 3-1, é uma grande atuação, mas o que importa é a vitória. Vem bola esticada pelo setor de esquerda, domina para ali o bom zagueiro Wallace, dele para Pedrinho, Gabriel Pedrinho, semana atravessou a trincheira do campo, vai puxar o bonde tricolor, ele segura a jogada, volta de novo ali para intermediário, o Grêmio quer o quarto gol. O Grêmio carrega a jogada ali pelo meio do campo. Quem é esse aí, hein?
3: Krovinovic.
4: Ah, ele fez... ah, o cabelo dele tá meio diferente aqui de cima agora. A bola trabalhada pelo setor de esquerda. O Grêmio tenta a jogada. Vem ali de novo ali para o Krov. Krov abriu, soltou na esquerda. O Grêmio trabalha a jogada, mas não se aproxima do gol. 40 minutos. 3 para o Grêmio, 1 para a Chape.
6: O tempo passa, torcedor ligado e conectado na Granal. Atenção, vem Bahia com Eric Pulga. Tá aí o carrasco do Internacional. Estabelece contato para Matheus Juba. Recebeu pelo lado canhoto Luciano Juba. Junto à linha de fundo, esticando a bola onde está colocado Alejo Vélez. Chega por baixo, Braia Aguirre. Afasta, tira. A bola vai embora para fora, para a linha de lado. 48 minutos. Resta um minutinho apenas para esgotar o tempo de acréscimos na etapa inicial de jogo. Marcador apontando. Internacional e Bahia 1 a 1. O Bahia insiste, persiste, não desiste. Pela ponta esquerda, Luciano Juba. Levantamento no segundo pau. Maripá. afasta para o Internacional. Atenção, Kike Oliveira bateu, mas... tirou a zaga, sobra de bola, entrou, é gol! Gol do Bahia, do Bahia, do Bahia! Eric! Antes duas vezes o Eric Pulga, agora não precisou nem da Pulga, apenas o Eric para mandar a bola para o fundo da rede. 48 minutos, o Internacional está tomando uma chinelada em solo baiano. O Bahia mete o terceiro gol, amplia a vantagem, passa limpo, Gabriel.
7: Cruzamento do lado esquerdo de ataque do Bahia, Luciano Juba cruzou na área, o Maripan conseguiu afastar. No rebote, uma finalização, chute forte do Kike Oliveira. E aí o Matheus Cunha acabou dando rebote para o meio da área. Eric, camisa 14, coloca a bola no fundo da rede. 3 para o Bahia, 1 para o Inter, Alê.
0: É, eu olhando assim o lance, né, o Bruno Henrique ficou muito pistola com o Félix Torres, porque ele simplesmente ficou parado, ele não cobriu a zona ali do campo, uma desorganização defensiva, mas é aquilo que eu falei no começo, né, com esses jogadores aí escalados, um monte de bagre, era óbvio que erros individuais como jogadores amadores aconteceriam na partida de hoje, agora é só rezar para o Espírito Santo e ver o que pode acontecer, o Inter cada vez mais afundado no Z4, Fiorino.
1: Internacional sofrendo o 31º gol, antepenúltimo colocado com 25 e pode perder mais uma posição para o Remo, que vence o jogo com o Curitiba, subiria para 26. E o Bahia é o G5 com 40, 37 gols marcados.
6: Pois é. Carimbo gol, Gesiel?
3: Sim.
6: É. Caiu, né, o Gesiel. Segue, Dani.
4: Muito bem. Terminou o primeiro tempo, hein, PC?
6: Atenção, vamos ver. Acabou.
4: É, acabou.
6: Acabou, né? 3-1 pro Bahia. Segue, Dan.
4: Bom, vamos lá. Aqui o Grêmio tá ganhando.
6: Ai, ai, ai, que apito.
3: Ui, fui eu que apitei, fui eu que gravei. Fui eu que gravei.
4: O Grêmio tá ganhando por 3-1 aqui. Eu quero ouvir o torcedor rapidinho aí, Gui.
8: É isso aí. Vou pegar aqui uma opinião do Léo. Veio de Santa Cruz pra ver o tricolor. Meu amigo, apesar dos 3-1, a atuação não tá daquelas mais convincentes. Mas o que importa são os 3 pontos, né?
9: Ah, vemos Santa Cruz. O que importa são os 3 pontos, mas uma atuação horrível. Hoje, batendo noção do melhor jogador do Grêmio, o Wallace, o Everton, jogando contra o Chapecoense em casa, último colocado. Horrível, horrível. Vamos ver quando vem. Tem 4-1 agora, mas resultado que não vale de nada.
8: Valeu, Léo. Vai contigo aí, Dani.
4: Valeu, Gui. Lá vem o Grêmio. A bola ali para o Krovnovich. Ajeitou movimentação pelo setor de esquerda. Carrega, jogada para intermediário. O Grêmio vai em busca do quarto gol. Tentei abriu aqui pelo setor de ponta direita. A bola vem para João Pedro. Futebol vai da Grenal. Estamos contando as histórias da dupla Grenal. Hoje o Grêmio tá ganhando o jogo por 3-1. Inter tá perdendo o jogo pelo placar de 3-1. O futebol vai da Grenal. Apaixonada pelo futebol. Vai do Radinho e na rede. Dá o Pizol. Israel Melo, segundo tempo foi da chapa, mas agora também tá morto esse segundo tempo, né?
10: Não tem mais como eles incomodarem e criarem problemas. Os problemas são criados pelo próprio Grêmio. E eu já vou botar, né? Para mim, o Everton é o craque do jogo, né? Se não fosse ele, ai, ai, ai, o cheiro seria ruim.
4: Flávio Dalpessoal deixando o voto, então, o craque Raiz MPC para o goleiro Everton. Fala aí, Zé.
11: Mais um mau jogo do Grêmio coletivamente, dependendo apenas de individualidades. E é uma, duas individualidades só, porque o time, num geral,
4: olha, muito quem preguiçoso. Sabe agora, João Pedro, não deu nada.
11: Muito preguiçoso, cara. Tem jogador que confunde calma, confunde paciência com preguiça, cara. Aí por isso que o torcedor tá vaiando. Olha, o Grêmio tá ganhando 3-1 e já teve vaia individual pro jogador, tem vaia pro treinador na troca, tem vaia pra jogador que errou em dentro de campo e o Grêmio tá ganhando. Mas tá ganhando por quê? Porque a lanterna do campeonato, porque se tivesse um pouquinho mais de qualidade, a Chapecoense estaria ganhando esse jogo, Dani.
4: Israel Melo do futebol da Grenal. Daqui a pouco o Robert Kerr e o Renan vão informar o tempo de acréscimos. Aqui vamos bater 45, a bola aberta pelo setor de ponta direita, vem cruzamento, chegou na grande área. Bola é perigosa, pintou gol da Chape, rasga lá atrás a zaga do Grêmio, Vilaçante tira o perigo. Vamos a 49, portanto. Aí domina a jogada aqui da Chapecoense, vem novo levantamento, a bola para a grande área. Nas mãos do goleiro Everton, a bola é dele, Renan.
12: A bola do goleiro Everton, que agora vai fazer uma cera aqui, se atirar no gramado depois de conduzir a bola. O cruzamento para a área, subiu ali dentro, já quase da pequena área, o jogador da Chapecoense, o Dylan Borreiro, cabeceou para cima, ela subiu, o Everton fez a defesa com facilidade, já saiu jogando para a equipe do Grêmio.
4: Ficou bom, os 4 minutos de acréscimo aqui na arena, Gesinho Elias.
3: Sim!
13: Tá bem.
8: Mais animado, hein? Ô, Dani, rapidinho aqui, o João Pedro veio agora há pouco fazer o cruzamento. Olha, ele parece um bocadinho mais magro do que normalmente está, mas ainda parece ter uma pochetinha. 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
13: É, eu entendo, ô, isso aí, eu entendo isso aí, é fácil, até não é tão difícil emagrecer, mas a pochete é desgraçada, não sai.
8: Demais.
13: Fala, fala.
3: Será que tem como nós buscarmos ali com os nossos sonoplastas os efeitos sonoros do Super Nintendo?
13: Não sei. Olha o Grêmio chegando, TT bateu, o goleiro pegou! Aí não, TT, vai me desculpar, mas na cara do gol assim, com o gol escancarado, não dá pra perder, Oberhé.
8: Não dá pra perder, ele brigou, recuperou a bola dentro da grande área, trocou passe com o Carlos Vinícius e na risca da pequena área. Ele e o goleiro Anderson, ele bateu com aquela parte do pé que no futebol a gente chama de fiofó do pé. Pegou mal demais o TT, fraquinho, o goleiro até se assustou na hora de fazer a defesa, depois fez falta o TT, ainda tomou cartão amarelo para a seleção de Diniz. 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
13: Israel Melo, teu craque, raiz, MPC para Grêmio 3, Chapecoense 1.
11: Olha, se eu não tivesse com meus óculos da óticas de Diniz, com minhas lentes AR Imortal, eu não acreditaria no que eu tô vendo. Que preguiça de alguns jogadores. Olha, os jogadores do Grêmio têm que agradecer por esse torcedor. 22 mil gremistas vieram hoje aqui para ver só essa coisa que está acontecendo em campo. E mesmo assim o Grêmio está ganhando. Meu craque, Rádio Grenal, é Christian Pavon. Ele fez gol, lateral direito.

0: direito, ponteiro direito, ponteiro esquerdo.
1: Leonardo Berger, quem é o teu craque raiz CMPC?
2: Fez gol, fez assistência, participou do primeiro gol, foi lateral direito, ponta direita, ponta esquerda, veste a 7, ele é demais, estátua pra ele, Renato Christian Pavon, porta-luva.
1: Achei que o Berger ia dizer o Luiz Castro, não. Renan Ferreira, o teu craque raiz MPC.
3: O homem que apareceu quando o Grêmio precisou, o goleiro Everton.
1: Everton, e eu tô nessa também. Eu vou, cara, de Everton, eu vou de Everton também, craque raiz MPC. E agora o Guilherme Bernes vai definir quem é o teu craque raiz, Gui.
4: Eu também vou de Everton, Dani. E só um comentário, o Zorté não é pior que um pessoal aí que joga no meio de campo do Grêmio, tá?
1: Ah, é verdade. Bom, tá aí, portanto, o goleiro Everton, o craque raiz MPC. Ele operou alguns milagres. 48, último minuto, 48 e 20. O Grêmio está confirmando uma vitória importantíssima aqui em Porto Alegre, para voltar a vencer no Campeonato Brasileiro e para se afastar um pouquinho aí, né, desta parte de baixo da tabela. A bola vem trabalhada aqui pelo time do Grêmio, no lado direito do gramado, domina por aqui o tricolor, vem João Pedro, ele tomou um tranco por ali, a bola caiu para intermediário, o TT quem domina, tomou um tranco ali, perdeu a bola também, a Chapecoense vai se mandar, vem por ali, o jogador que é o Franco, ele tentou esticar na frente, aparece bem na zaga do Grêmio ali para fazer o quarto, o jogo para, tem falta marcada, hein, Renan?
3: É, a falta marcada em cima do Gustavo Martins, ele veio de carrinho pra cima do Enio, conseguiu tirar bem a bola, na sequência tomou um rapa, caiu no chão, falta marcada ali na frente da grande área do Grêmio, o juiz vai encerrar
1: o jogo. Muito bem, pediu a bola, fim de papo em Porto Alegre! Na arena do Grêmio, 3 para o Tricolor, 1 para a Chapecoense. O Grêmio volta a vencer, jogando nos seus domínios, hein, Léo Oberheim?
2: Ao som de pingos de amor, vitória do Grêmio pelo placar de 3-1. Lanterna que não se cria. Grêmio vence, jogadores vão se reunir no centro do gramado para saudar a presença do torcedor. E seguinte, hein, aqui é 3-1 Grêmio, lá na Bahia os caras estão perdendo de 3-1. E quinta-feira tem mais, quinta-feira o Grêmio vai se classificar para as semifinais da Copa do Brasil, vocês nem vão ver.
1: Valeu, Léo Oberger, seu destaque final aí, meu caro Renan.
3: É, a Chapecoense, lanterna do campeonato, já tem que começar a pensar no seu 2027 na Série B. Na próxima rodada enfrenta o Corinthians na Neoquímica Arena.
1: Dois torcedores para fechar contigo, Guilherme Bernes.
4: Vou pegar uma opinião aqui do torcedor, vitória do Grêmio, 3-1 dentro de casa, apesar de não ter sido uma grande atuação, 3 pontos.
5: Não foi bonito o jogo, mas interessa foi o resultado. Vamos ver se a gente melhora o jogo.
4: Vamos atropelar eles, quinta?
5: Se Deus quiser. Zé, nós vamos com tudo.
4: Pegar mais uma opinião aqui, meu amigo. Gostou do jogo? Não, então, minha amiga, gostou da atuação? Vitória do Grêmio, 3 pontos. Não foi da melhor maneira, mas pelo menos pontuamos.
6: O importante é ganhar. Como não importa.
4: Tá, e quinta-feira, tá confiante?
6: Com certeza.
4: Placar.
6: 3-0.
4: Oh, confiança, hein? Mas nós vamos atropelar eles, quinta, Dani!
1: Valeu, Gui, com o torcedor. Vou acionar os comentaristas da Grenal, mas antes, só pra gente contextualizar, em que posição fica neste momento o Grêmio, hein, Fiorim?
7: O Grêmio, com a vitória, mantém-se em 15º lugar, 28 pontos.
1: Muito bem. E pra gente fechar aqui da Arena, porque depois tudo é Arena Fonte Nova, Israel Melo, Flávio Dalpizon, o Grêmio não joga bem, mas vence aqui na Arena.
8: É, vence, né, Israel? Não convence, muito pelo contrário, alguém vai dizer do outro lado. Mas o goleiro é para defender, vocês não querem que o goleiro se destaque? Sim, ele normalmente, eu acharia normal ele se destacar contra o Palmeiras ou contra o Flamengo. Escancara o quanto o Grêmio foi exigido, o quanto o Grêmio errou na saída de bola, erros de passes bizonhos, absolutamente inadmissíveis. Claro que o relaxamento, muitos poderiam estar pensando já no clássico Grenal, ninguém quer se machucar para ficar fora, tá, todos os atenuantes eu posso considerar. Entretanto, devo dizer que especificamente no jogo de hoje, o Grêmio teve mais sorte que juízo. Se ele dá a um adversário razoável para bom, as oportunidades que deu para esse time horroroso do adversário de hoje, olha, seguramente ninguém perdoaria como a Chape perdoou Israel Melo.
9: A gente tem que ser coerente com o que a gente vê dentro de campo. Antes do jogo eu falei, não era jogo para... Eu não esperava um futebol bonito, não esperava uma bela apresentação, não esperava um futebol vistoso, não esperava a vitória. A vitória veio. Não quer dizer que eu não esperar um jogo bom, uma boa apresentação, que ela não precisasse ser tão horrorosa como foi hoje. O Grêmio ganhou o jogo de hoje apenas porque é a Chapecoense, lanterna do campeonato.
10: Fala, Gustavo Martins aqui.
11: Mais 3 pontos. Acho que a gente fez dever de casa e agora sim a gente já pode começar a pensar no jogo de quinta-feira.
12: Um gol ainda na súmula vai ter aquele ajuste ali com a namorada, mas podem ser 2. 2 para a Maitê, que está chegando?
11: Olha, eu acho que seria justo 2 gols. A bola bate em mim por último, se não bate em mim, não ia ser gol. Então, acho que tem que ser 2 gols para mim. E foi para minha filha, que está vindo por aí. Valeu.
10: Aí, Gustavo Martins solicitando que o gol seja dele. E foi dele.
9: Então, o Grêmio ganhou pelas suas individualidades. O Gustavo Martins fazendo 2 gols, ou um gol de namorado e um gol dele. Christian Pavon fazendo... uma grande partida, fez gol, um golaço, fez uma assistência, mas foi só isso. O Grêmio teve individualidades. O Wallace, mais uma vez, bem na defesa. O goleiro Everton, então, foi escolhido melhor em campo aqui pela nossa equipe, fez milagres, e aí se fala muito disso. O goleiro Everton escolhido melhor em campo num jogo que o Grêmio ganhou de 3-1 em casa, contra a lanterna do campeonato. Diz muito, é autoexplicativo sobre como foi a atuação do Grêmio hoje, meu querido Daniel Félix. Como o Flávio Labussol falou, o Grêmio teve mais sorte do que juízo. Graças a Deus. Ainda bem.
1: Valeu, Israel Melo. Valeu, Flávio Dalpizol, Leonardo Berger, Guilherme Berest, Renan Ferreira. Contamos a vitória do Grêmio 3-1 diante da Chape aqui na Arena. Para mim já deu. Eu tô indo nessa. Mas o futebol segue na Grenal. É tudo contigo aí, Flávio Fiorim.
7: Valeu, Daniel Félix, que contou aqui na Rádio Grenal a vitória do Grêmio sobre a lanterna Chape por 3-1. E a Chape deu um calor no Grêmio em plena arena, hein? Vitória do Grêmio que se mantém com a vitória de hoje na 15ª colocação, com 28 pontos. Terminou agora Mirassol 1, Palmeiras 1 lá no Maião. Arthur do Palmeiras foi expulso. Quero saber do Ale Dornelles o que está acontecendo com o Internacional, que tinha o jogo sob controle e acabou sofrendo 3 gols do Eric Pulga.
13: Não, 2 do Eric Pulga, 2, e perdão. 1 do Eric. Né?
7: É. São dois Erics.
13: Isso. Exatamente.
7: 2 do Pulga e 1 do Eric normal.
13: Cara, o Internacional, ele me parece que fica extremamente abatido quando acaba sofrendo gol, né? E também eu tô achando que tem alguns jogadores excessivamente desligados. Um deles é o Félix Torres Pé de Pantufa, porque ele participou decisivamente em 2 dos 3 gols que o Bahia fez contra o Internacional no primeiro tempo do jogo de hoje. Se não tiver ligado no jogo, pode acabar se tornando uma goleada. Eu já estou bastante desesperançoso. Eu estava confiante, porque tu vê, o segundo gol saiu aos 41, eu acho que foi. Né? Acho que foi isso. 40... Primeiro gol aos 23, o segundo 42 e o terceiro no último minuto do
10: 42,
13: jogo.
10: 42,
13: 49. É, no último minuto de jogo. Então, tu vê, eu estava confiante na partida, o Inter estava bem... Aí os dois, o da virada e o terceiro do Bahia, teve a participação ali infeliz do Félix Torres. Acho também que o Bernabé estava fora de posição. Nas duas ele estava por dentro, né? Nos dois lances ele teve 2 lances que ele ficou por dentro, desculpa. E isso acabou esculhambando muito o time, né? A gente criou oportunidades ofensivas e não soube aproveitar. Teve a cobrança de escanteio pelo Bernabé, muito melhor do que as cobranças do Alan Patrick, em que o Maripan cabeceou e a bola quase entrou, né? Foi uma bola desperdiçada. Teve o contra-ataque do Bernabé também. Se ele tivesse aberto no Alan Patrick, ele chapava a bola e podia ter saído o gol. O próprio Vitinho também desperdiçou uma oportunidade de contra-ataque. E acaba que o Internacional, os adversários, quando golpeiam, a gente toma gol. Ali no nosso sistema defensivo, eu entendo que o Maripan está muito bem de novo. Ele fez ali o quê? As 2 primeiras partidas dele com a camiseta do Internacional não foi muito bem. Depois disso, ele emplacou uma sequência que é um dos jogadores mais regulares desse time. E o Matheus Bahia também está bem na partida, né? Ele não tem falhado, não está comprometendo. Agora é isso, vamos ver o que o Pezzolano consegue fazer, porque não tem muita gente, falta recurso humano. Os jogadores que estão no banco de reservas, são vários aqui da base, cara. Tu tem o Antony, o Pedro Cauã, o Luiz Felipe, o Gabriel Vinícius, o João Vitor, quem mais? É isso aí, é um monte de guri da base. Aí tem aqueles caras, tirando o Vijagra, né, que é titular, é o melhor jogador do time, na minha opinião. Aí tu tem o Carboneiro, que no um contra um ele é bom, mas não recompõe, não marca, não contribui, não busca tabela, não busca associação. O Alejandro, que está queimado, né, que chegou com sobrepeso das férias, com não sei o que, que se passou na cabeça dele. E o Sanabria, que está ainda em busca da sua melhor condição física, né, para conseguir contribuir como camisa 9. Vamos ver o que o Pezzolano consegue fazer, porque ele literalmente, né, ele vai ter que abrir ali para a gente ver dentro de campo, tirar o coelho da cartola.
14: A partir da Vila Belmiro, né?
13: Vai. Não, é no
14: ele, o Bernabé, quem mais?
13: Não é no Beira-Rio, é no jogo? Beira-Rio.
14: Bernabé e ele, os dois,
13: acho que os dois por
15: estão
13: enquanto.
15: Fora, mas ainda temos alguns pendurados, tá? Como o Brian Aguirre, que esse não vai fazer falta, o goleiro Matheus Cunha e o próprio Vijagra, ambos estão pendurados para esse jogo.
14: Repita aí para o torcedor colorado, 20:36, quem está no banco aí, já vai rodar o segundo tempo, é contigo, PC, vai começar o segundo tempo de Internacional 1, Bahia 3, lá na Boa Terra.
1: Muito bem, apita o árbitro, começa o segundo tempo na Arena Fonte Nova, sorte Inter e vai precisar muito, sorte Internacional para cima do Bahia, 3-1 para o time baiano, que troca passes aqui na saída do campo de defesa com a Acevedo recuando, abrindo o compasso lá pelo lado esquerdo na saída do campo de defesa, a bola rola, onde está colocado Luciano Juba, tenta evoluir para o campo de ataque, Juba faz o passe recuado, entrega a bola para David Duarte, compasso aberto aqui na saída do campo defensivo, entregando para Acevedo, esse para Rodrigo Nestor, levantamento longo em profundidade ali na ponta direita, boa bola, desceu o Bahia com Kike Oliveira, transacionou a jogada. Atenção, balança o corpo, cruza no interior da grande área, salva a zaga do Internacional com o Thiago Maia, voltou para ele, meteu no segundo pau, rasga a boca do gol, vai embora para fora pela linha de lado, chega o Bahia levando o perigo com menos de um minuto de bola em jogo, Gabi.
15: 50 segundos foi o tempo suficiente para o Kike Oliveira fazer um carnaval na defesa do Inter pelo lado direito, fez uma jogada individual, fez o cruzamento rasgado.

0: rasteiro, a bola cruzou a área, acabou desviando o Félix Torres, arremesso lateral e vem para o YouTube da Grenal, youtube.com/radiogrenal e deixe seu like.
1: 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Decorridos pelo meu cronômetro, primeiro minuto de bola em circulação na etapa complementar. O Grêmio bateu a equipe da Chapecoense, como se esperava, deu uma chinelada na equipe que é a última colocada na tabela de classificação, melhorou sua situação na tabela de classificação e o Internacional perde para um dos melhores do Campeonato Brasileiro. Cai diante do Bahia na Fonte Nova, perde pelo placar de 3-1. Domina a bola na equipe, a equipe baiana aqui no seu setor de retaguarda no campo defensivo. A bola é recuada do Ramos Mingo, entregando até o jogador, o David Duarte. Sai jogando curtinho, abre o compasso pela direita para Juan Gomes. Voltou para David, que recua no interior da grande área, onde está colocado o goleiro Ronaldo, de perna direita. Dá uma rifada, uma chinelada e a bola vem na ponta direita no campo de ataque. Tentativa do Internacional na defesa, não deu. Sobra de bola, ficou para aqui, que Oliveira colocou na frente. Chega antes dele, bem colocado. Berda bem, afasta o perigo, sai jogando curtinho aqui na saída do campo defensivo colorado. Boa bola, desce o Internacional, atenção, Bruno Gomes na ponta esquerda, ali tem técnica, tem habilidade, Alan Patrick recebeu, invadiu a grande área, meteu no ponto futuro, boa bola para Thiago Maia, fez o cruzamento, David Duarte tira, completa lá de trás, Roman Gomes, dá um chutão pro campo de ataque, chega brigando pela posse de bola, o comandante de ataque, Alejo Vélez, tira a retaguarda do Internacional e tira bem com Ronaldo, abertura de bola até o Bruno Gomes, trabalhou pelo corredor central, boa bola, a bola é boa para Alan Patrick, saiu do primeiro, livrou-se do segundo, vai pro tapete, pede a falta, nada houve, chega a zaga, não gostou ninguém também para jogar com Alan Patrick, a sobra de bola fica na ponta esquerda para Eric Pulga, escapa, vai embora pro campo de ataque, retrai a jogada, começa tudo de novo, a equipe do baiana, a bola fica agora do Eric, Eric autor do terceiro gol, recebeu do autor dos dois primeiros gols, o Eric Pulga, abriu na direita, boa bola para Ramon Gomes, no tumulto da grande área pro Kike Oliveira, é desarmado lá de trás pelo Matheus Bahia, dali para o Berdabey, recolhe Berdabey, escapa, vai embora, mete na ponta esquerda no campo defensivo, Colorado entregando a bola para Thiago Maia, prefere retrair um tanto mais, entregando a bola onde está colocada para receber Matheus Bahia, volta pela ponta esquerda para Thiago Maia, cambiando a jogada na marginal, canhota no campo de ataque para Bernabéu, volta para Thiago, Thiago recua, entrega a bola para Matheus Bahia, livra-se do marcador, sofre a falta na intermediária adversária, jogo parado, falta marcada, é falta para o Internacional, a falta foi marcada, a falta foi cobrada, a bola com Ronaldo, Ronaldo sai jogando curtinho, aqui na saída do campo de defesa, entregando a bola para Maripan, volta para Ronaldo, Ronaldo gesticula na frente da marcação do adversário, entrega a bola onde está colocada para receber Bruno Henrique dá um tapa na bola, estabelece contato para o Alan Patrick, abre o compasso curto pelo setor esquerdo para o Thiago Maia, estica a perna no atalho, bem colocado o Roman Gomes, toca a bola que se transpõe pela linha de lado em lateral, lateral marcado, lateral cobrado, a bola fica com o Thiago Maia, pelo setor esquerdo, trabalhou a bola, meteu para Bernabéu, marginal canhota, campo de ataque, chega, dá uma cutucada no Cura Acevedo, coloca para a linha de lado, lateral favorável Internacional, já foi cobrado, Bernabéu balançou o corpo na frente da marcação, um para lá, dois para cá, mais um na roda, entregou para Thiago Maia, girou o corpo, fugiu da marcação, meteu para Matheus Bahia. Voltou na ponta esquerda para Bernabéu, triângulo formado, entregando a bola até onde está colocado o Thiago Maia, entre dois marcadores, livra-se do primeiro, não do segundo, que é Roman Gomes, chega no carrinho e toca a bola de forma providencial para a linha de lado, lateral marcado, lateral cobrado, decorridos 4 minutos 20 segundos de partida do tempo de complemento, marcador apontando 3 para o Bahia, 1 para o Internacional, no Banrisul consignado estadual com até 6 meses para começar a pagar, o tempo passa, lá vem Bahia pelo setor esquerdo, Internacional trata de se defender com Félix Torres.
2: PC.
1: Félix Torres. Esse aí, se não jogava bem no Corinthians, por que, que ia jogar bem no Internacional? Diga, Gesiel.
2: Pediu a opinião do Alepo, um negócio que aconteceu lá no estádio do Corinthians. O Neymar entregou a camisa para um torcedor do Corinthians. E a família teve que sair escoltada pela polícia porque a torcida do Corinthians queria agredir a família.
1: Não.
2: Eu sou contra pedir camisa de time
3: eu
2: de
3: volta. Eu sou contra, é óbvio.
2: Mas tentar agredir a família inteira.
1: Queriam o couro do torcedor,
2: Isso, exatamente.
1: Matheus Bahia vai meter no segundo pau. Levantamento tá feito, abandona, meta o goleiro Ronaldo. Vai lá em cima e pega. Por favor, Ale.
3: Não, por exemplo, o seguinte, Gesiel. Eu posso cometer um ato aqui que tu vai te sentir ofendido. Isso Sim. não te dá o direito de pegar e me dar um murro na minha cara.
2: Claro que não, obviamente. Eu acredito que até o ponto da fala e da ação, ali o cara pode xingar, mas não agredir, jamais. Ficou feia a saída do pessoal ali, escoltado até com os escudos. Ó, o Bahia PC.
1: Pela ponta direita com Kiki Oliveira, ganhou do Bernabé, fugiu do marcador colorado, vai bater, bateu no Maripê, no Maripã, afasta o jogador do Internacional, volta com Gomes, recebeu, dominou, recolheu, trabalhou pela perna direita, fez o passe recuado, boa bola, a bola é boa, na ponta direita chega o Bahia, Kiki Oliveira suspendeu na boca do gol, rasga toda a extensão da grande área, se oferece na ponta esquerda, chega Luciano Juba, aposta a corrida contra a marcação, rolou curto, boa bola para Eric, para Luciano, meteu agora na marca penal, Maripã com a perna esquerda, afasta, tira, a bola vai se perder pela linha de lado, o jogador do Internacional está telado, sofre falta, falta marcada, falta cobrada, vai tentar partir para o campo de ataque, o Colorado mais querido do planeta e desce pela direita com a Ana Patrick, envolveu o primeiro, partiu agora no X1 para cima da marcação, ganhou do marcador, passou pela marcação,
4: só feitou!
1: Nascendo, bateu, entrou, tá lá!

0: pode vibrar, torcedor colorado! De novo ele, antes ele recebe a bola, cria oportunidade e marca. Agora ele cria oportunidade e a entrega. Alan Patrick viu Vitinho chegando com a bola açucarada, cheia de carinho, cheia de afeto, para só tocar para o fundo da rede, para o fundo da rede. Meia dúzia de minutos de partida no segundo tempo de jogo, o Inter cedo começa a reação. Acredita, torcedor colorado, se ainda tens um fio de esperança, quem sabe o Internacional vai empatar e virar esse jogo. E quem sabe não, agora a bola no tumulto da grande área para Vitinha, só fazer para fora do gol! Para fora do gol! No primeiro não tinha goleiro, não tinha nada. Agora era o repeteco do lance anterior. A única alternância era a presença do goleiro, era meter para a rede, deslocar o goleirão, meteu para fora. Perde a chance, Vitinho. Marca antes o gol. Colorado diminui. 3 para o Bahia, 2 para o Internacional. Passa limpo, Gabriel.
1: Olha, a jogada do gol do Internacional começou com o próprio Vitinho, que sofreu uma falta no centro do gramado. Cobrou rápido, achou o Alan Patrick, que driblou 2 marcadores e ganhou no corpo, isso mesmo, ganhou no corpo do zagueiro David Duarte. E uma assistência açucarada para o gol de Vitinho, que só teve o trabalho de empurrar a bola para o fundo do gol. Desconta o Inter, 3 para o Bahia, 2 para o Colorado, Ale.
2: É, depois da narração de gol mais longa da história do rádio do Rio Grande do Sul, né? O Internacional quase meteu 2 gols, inclusive, algo recorrente, né, Correia, o PC, nas jornadas que a gente faz junto. O Internacional conseguiu aproveitar o contra-ataque, que me deixa extremamente esperançoso, algo que fica desperdiçando jogo após jogo, irritando o torcedor colorado. E depois, logo na sequência, quase um novo contra-ataque. Se o Vitinho não tivesse chutado para fora, né, era só arrematar para meta, o Internacional tinha empatado o jogo. Agora eu estou um pouco mais esperançoso. A gente tem um Vijaga, um Carboneiro, um Sanabria para entrar agora no segundo tempo, para quem sabe o Internacional buscar o resultado positivo na Arena Fonte Nova, o Fiorinho.
3: Segundo gol de Vitinho em 24 jogos, havia marcado anteriormente no dia 29 de julho no empate com o Flamengo em 1-1, o sexto dele em 37 jogos pelo Internacional, 26º gol do Inter, ainda ocupando a 18ª colocação. Bahia no G5 sofre o 30º gol.
0: Carimba o gol, Jaziel.
4: Gol legal do Colorado, PC Carvalho, pode carimbar.
0: Achou longa a narração, então, olha.
2: Claro, claro, é um jogo tenso pra caramba. Foi muito tenso, é lá e cá, é real. Eu tô, ô PC, tu não tá entendendo, meu coração tá saindo pela boca, cara.
0: Te entendi. A bola dominada pelo Alan Patrick na entrada da grande área, abriu o compasso pelo setor esquerdo, boa bola, a bola é boa. Meteu pra Bernabé no tumulto da grande área, tirou a retaguarda, sobra de bola do time baiano, roubado, o Internacional tá mordendo, chega Maripan, jogador da equipe do Bahia, vai pro solo, o árbitro para e marca e determina, é falta, passa limpo, Gabriel.
1: Falta cometida pelo defensor do Inter lá no campo de ataque, era o Bruno Henrique, agora entra Ademir, número 7, atacante na equipe do Bahia, deixa o campo o Christian Oliveira, camisa 99. Também está entrando o número 15, Michel Araújo, e sai o 14, Eric. E antes, no lance anterior, o Maripan acabou recebendo um cartão amarelo. 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
0: 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A bola rola, rola, está colocado para receber David Duarte aqui na saída do campo de defesa. Soltura feita. Entrega a bola para o seu companheiro de zaga, Ramos Mingo. Busca o jogo Acevedo, capitão do time. Entrega a bola na ponta direita para o Eric. Se manda, escapa, vai embora para o campo de ataque. Tocando, rolando, buscando pelo setor esquerdo. Fechou para receber lá pelo lado, pelo costado canhoto, Luciano Juba. Partiu para cima da marcação, tinha colocado, pedindo bola lá pela esquerda também. O Eric Pulga tirou a zaga do Internacional. Aprofundou, meteu atrás, boa bola para Nestor. Visualiza todos os setores do campo, prefere retrair a jogada. Vem de novo o Bahia com o Acevedo na ponta direita. Boa bola, a bola é boa. Desce o Bahia para o campo de ataque. Carrega a bola, se esconde de um lado para outro. Camisa 7, as costas, atenção. É o Ademir aquilo ali, ó. Meteu bola no interior da grande área. Chega a zaga do Internacional. Matheus Bahia empurra ela pela linha de fundo, Gabi.
1: Jogada do Bahia.

0: América Mineiro, saiu Kike Oliveira, camisa 99.
1: Kike Oliveira com a camisa número 99, saiu Ademir, entrou na equipe baiana. O Internacional está diminuindo a vantagem, 3-2 para o Bahia e por pouco não empatou numa fração de segundos o jogo. O Internacional foi muito rápido na quase marcação de 2 gols. Atenção, escanteio, cobra o time baiano, bola no tumulto da grande área, subiu Vitinho para afastar de cabeça, apanha a sobra na entrada da grande área, Ademir puxa o carro, abre lateralmente pelo setor esquerdo no campo de ataque, boa metida de bola, fechou, recebeu, dominou, partiu para cima da marcação, Eric Pulga. Ciscou um pra lá, dois pra cá, junta a linha de fundo, meteu no tumulto da grande área, mergulha a zaga do Internacional com Thiago Maia. Chega no carrinho de forma providencial, toca a bola pra linha de fundo, escanteio, marca arbitragem, passa limpo, Gabi.
0: Mais uma vez, Eric Pulga, né? Um carnaval fora de época, fazendo um carnaval na defesa do Internacional, fez um cruzamento, Thiago Maia bem colocado, cortou de carrinho. Tu chegou a notar outra troca? Teve
1: não.
0: Duas trocas no Bahia, tá? O Michel Araújo, número 15, entrou no lugar do Eric, 14. As duas trocas na equipe do Rogério Ceni.
1: Camisa número 15 para Michel Araújo no lugar do Eric na equipe do Bahia para este segundo tempo. As duas movimentações. Atenção, bola no tumulto da grande área. Roubada de bola do Bernabé. Esperto, Bernabé. É isso aí. Vai com elegância. Carrega o povo vermelho para o campo de ataque na ponta esquerda para Matheus Bahia. Botou para derreter. Colocou na frente, fritando o pistão. Partiu, saiu da marcação. Que baita bolão para o Braia Aguirre. É só girar, bater e fazer. Pegou mal na bola. Mal na bola, mas aí não surpreende ninguém. Braia Aguirre perde de frente pro gol, a oportunidade do terceiro gol, o tempo de empate do Internacional, passa limpo o Gabriel.
0: É, o Braia Aguirre não surpreendeu ninguém, mas um contra-ataque começou com o Alexandre Bernabé, encontrou o Matheus Bahia, que fez um belo passe. O Aguirre tinha uma boa condição para finalização, mas ele finalizou para fora do gol do Ronaldo. Segue 3 para o Bahia, 2 para o Inter, lá vem eles.
1: Atenção, desce o Bahia com o Ademir, este é perigoso, tirou do marcador, envolveu o zagueiro do Internacional, Félix Torres, puxou para a perna esquerda, deu uma estilingada de canhota que não é a boa, não é a preferencial, e ela foi embora para fora, para a linha de fundo. Alê Dornelles, o Internacional oferece espaços, mas é outro time mais atacante, mais envolvente, mais rápido em direção ao ataque do adversário neste segundo tempo de partida.
2: Olha, PC, na verdade eu tô... Vai lá, PC.
1: Pela ponta esquerda, lá vem Eric Pulga, desce o Bahia, envolveu o Félix Torres, vai bater, bateu pro gol, pra fora do gol. Mas todo mundo dribla esse Félix Torres. Que
2: merda daí.
1: Mas todo mundo faz o que quer com esse zagueiro, passa limpo, aí, Gabriel.
0: É, o Eric Pulga tá fazendo o que quer com o equatoriano zagueiro do Internacional, ele driblou, acabou finalizando com a perna ruim, né? A perna esquerda não é a boa, jogou longe do gol do Matheus Cunha. 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
1: Não, Gabriel, não é só o Eric Pulga, você é um baita de um repórter, mas é todo mundo. Tu viu o que é que fez antes ali o Ademir? O Ademir também entortou ele, levou na mamata. Tá uma mamata esse zagueiro. Esse zagueiro parece a Hebe Camargo, é uma gracinha. É uma gracinha esse zagueiro. Passa limpo, Alê Dornelles, e o jogo até
2: não,
1: aqui.
2: Eu tava dizendo que o Internacional, ele me parece um pouco mais ligado, com mais intensidade. Olha lá, Pedro. Não, ele te recuperou. Com mais intensidade, né? O pai do Caio Matos é vidraceiro. Com mais intensidade, né? E com isso o Inter de alguma maneira conseguiu equilibrar a partida. E eu ainda sigo insistindo, já deu 15 minutos, está na hora de fazer as modificações. O Bahia já colocou gás novo dentro de campo, está na hora do Inter também modificar alguma coisa para buscar pelo menos um empate, o PC Carvalho.
0: O PC, se tu quiser, eu posso trazer o banco do Inter.
1: Vamos lá.
0: Antony, Pedro Cauã, Juninho, Luiz Felipe, Vidiagra, Gabriel Vinícius, João Vitor, Eliasson, Caleb, Carboneiro, Alejandro e Tony Sanada.
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1: Na Arena Fonte Nova, decorridos cravados 16 minutos de partida da etapa complementar, marcador não tá ainda do jeito que o torcedor colorado gosta. Bahia tá na frente, 3 para os baianos, 2 para os colorados.
4: Informa a Rádio Grenal, o Grêmio venceu a Chapecoense na Arena por 3-1, Mirassol e Palmeiras empataram 1-1 na Série B, Vila Nova 2, Ceará 0. No Campeonato Uruguaio, deu Nacional e Peñarol no Clássico. Hoje, vitória do Nacional, 1-0. 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
1: 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E pela ponta esquerda vem para o campo de ataque o Serelep. Ademir, Ademir faz o passe recuado, entregando o bola onde está colocado o Roman Gomes. É bom lateral esse Roman Gomes. Volta para Ademir. Ademir prefere retrair a jogada. Não vale mais nada. Dedurou bandeira. Tinha gente na banheira, Gabi.
2: Tinha gente na banheira. O ataque do Bahia é completamente irregular. Bandeira levantou seu instrumento de trabalho. Posse de bola para o Internacional. 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
1: Obrigado pelo carinho, obrigado pela companhia. 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Decorridos pelo meu cronômetro, 17 minutos de partida deste segundo tempo de jogo. O marcador ainda não é do Colorado, 3-2 para o Bahia. 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Lá vem Internacional de Carpinteiro, parte para o campo de ataque, chega bem colocado por baixo, a defensiva afasta, tira, sobra de bola, é do time baiano. Luciano Juba vai tentar descarregar ali na saída do campo de defesa, terreno de retaguarda, sai jogando com seu companheiro. O Alejo Veliz fez o passe recuado, sai jogando agora com o goleiro da equipe baiana, Ronaldo, que abastece agora o David Duarte, de perna direita, descarrega para o campo de ataque, a bola sobe, desce, aparece, sobra de bola, fica para Ademir pela meia direita no campo de ataque, ele aqui tentando a jogada, desce o Bahia para o campo de frente, chega ali o Matheus Bahia, cometeu a falta? Não. O árbitro deu seguimento na jogada, posse de bola do Internacional pelo setor esquerdo do campo de retaguarda com Thiago Maia, cadencia o jogo, vai lento, lentamente, busca ali a combinação de jogada com Bernabé, diga.
2: Em seguida, Caleb e Tony Sanabria, duas trocas no time de Pesolano.
1: 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Tony Sanabria e
2: Caleb.
1: Caleb. E essas alterações aí, Ale?
3: O Sanabria tem alguma expectativa. Agora o Inter certamente vai apostar ou no pivô ou na bola alçada para a área, né? Já o Caleb é um jogador que não compromete, mas também não acrescenta muito. Ele me lembra o Tabata que saiu. É o Tabata um pouquinho melhor, PC. Vamos ver o que vai acontecer.
1: Muito bem. Caleb e Sanabria, saindo o Thiago Maia. E quem mais mesmo?
2: Saiu o Thiago Maia, entrou o Caleb, número 30. Saiu o Thiago Maia, número 29. E a outra troca é sai Alexandre Bernabé, número 26. E entra 19, Tony Sanabria.
3: O Vitinho vai para a direita.
1: Vitinho para a direita.
3: Isso.
1: Tony Sanabria, que jogou muito pouco o Clássico Grenal, muito pouco na questão de tempo, não teve muito o que a gente perceber, né? O que é esse jogador que ficou 27 jogos sem balançar a rede, é o centroavante que o Internacional contratou. Vamos lá então, né? Thiago Maia saiu, Bernabé saiu, e estas são as duas novidades no time do Internacional. Caleb e Tony Sanabria, contratações nesta última janela, quando abriu para os jogadores do Internacional receberem novos companheiros. E o Inter vem para o campo de ataque, já lá na direita, como falou o Bernabé, o Vitinho. E Vitinho prefere retrair a jogada na cabeça da grande lua do campo, estabelece contato agora pelo setor esquerdo, empurrando a bola para Matheus Bahia. Matheus Bahia na ponta esquerda, fecha para receber lá pela ponta esquerda o Caleb. Antecipação da retaguarda, chegando, afastando, tirando para a linha de lado Michel Araújo. Novidade do time baiano no segundo tempo. Placar de 3-2 para o Bahia. No primeiro tempo, 3-1 para o Bahia. No segundo tempo, 1-0 para o Internacional. Se tá ganhando no segundo tempo por 1, pode ganhar por 2. Tem que ir para cima, botar para derreter. A bola rola pela ponta direita no campo. Ataque, Félix Torres lá no ataque, aí eu me preocupo, a bola rolada na roda gigante do gramado com o Maripan, estabelece contato pelo setor esquerdo para Matheus Bahia na ponta esquerda, rolando, tocando, tentando agora com o Brian Aguirre, que é lateral esquerdo, foi para cima da marcação, sofreu a carga, é falta nele, passa limpo Camargo.
2: Falta em cima do Brian Aguirre ali pelo lado esquerdo de ataque do Internacional e tem um cartão amarelo ali para o jogador, o Roman Gomes, da equipe do Bahia. 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
1: 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Vamos para 20 minutos de partida do tempo complementar de jogo. O marcador apontando 3 para o Bahia, 2 para o Internacional. 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É falta para o Internacional. Vários jogadores no tumulto da grande área. Grande momento para o time colorado. Quem sabe agora alegria maior para o povo vermelho. Vamos lá. O gol, momento sublime, paixão e esperança do povo colorado pode acontecer. Atenção, Caleb enquadra o corpo, coloca o pé no esquadro. Levantamento está feito. Desvio de cabeça do Bruno Henrique. Buscou pela esquerda o Internacional. Nacional, trabalhou a bola, atenção, Brian Aguirre suspendeu na boca do gol, em cima, tira ali Juba, voltou, insistiu o jogador do Internacional, mais uma vez a defesa corta com David Duarte, sobra de bola do Bahia, agora contra golpe, são 3-2, são 2 baianos, 3 colorados, o Félix Torres atrasado, recebeu a bola Eric Pulga na entrada da grande área, voltou para Ademir, ciscou na frente da marcação, explode a bola em cima do jogador colorado, Matheus Bahia tirou parcialmente e afasta definitivamente o Félix Torres, a bola subiu. desceu, caiu lá pelo lado do canhoto, no canto de ataque, vem o Bahia de novo deslocado, Ademir recebe a bola, recolhe, se desprende da marcação, rolando, tocando, entregando pelo setor esquerdo, boa bola para o Eric Pulga, prefere retrair a jogada, está entregando, está colocado para receber ali o camisa número 11, Nestor. Nestor sai para o jogo, domina a bola, vai visualizando todos os setores e organizando o setor esquerdo do campo de ataque do time baiano e prefere retrair a jogada, ela fica até na roda gigante do gramado onde está colocado David Duarte, quando temos decorridos 22 minutos de partida do tempo complementar, marcador apontando 3 para o Bahia, 2 para o Internacional, 3-2, um jogo com 5 gols, atenção, lá vem pelo lado canhoto Eric Pulga, trabalhou a bola junto à linha de fundo, boa bola, a bola é boa, não tem ninguém, não aparece ninguém do Bahia por ali, graças a Deus, ufa, e a sobra de bola é colorada, a bola vai se perdendo pela linha lateral, manual que cobra o time colorado pelo setor esquerdo no campo de retaguarda, pois não, diga lá.
4: Um detalhe referente ao Internacional, até conversava com o Alê aqui antes do intervalo, o Inter foi o único time que ainda não venceu no pós-Copa do Mundo.
1: 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O Internacional, com este resultado, está na 18ª colocação. É isso, Fiore?
4: Está na 18ª com 25 pontos e pode terminar na vice-lanterna. Claro, se perder o jogo de hoje e o Remo vencer o Coxa amanhã à noite, pularia para 26 o Remo e o Vasco cairia mais uma posição. Mirassol iria para a zona e o Inter terminaria na vice-lanterna.
1: Vice-lanterna, atenção, Brian Aguirre meteu bola no tumulto da grande área, passa por todo mundo, ninguém pega, a não ser o Juba, Luciano Juba, com tranquilidade, cabeça erguida, peito estufado, orientando a colocação dos companheiros, trabalha a bola no setor de retaguarda. Gesiel Elias chamou, Gesiel Elias fala.
5: O Inter não pode nem reclamar do Paulo César Zanovelli no jogo de hoje, porque a arbitragem passa despercebida, igual foi na Arena, PC Carvalho, apesar do Pesolano estar reclamando bastante ali. Por enquanto, não tem culpa, arbitragem, CMPC. O nosso futuro é aqui, PC.
1: Falou, Gesiel Elias, falou para CMPC, CMPC, Viva o Natural. No final do jogo, vamos escolher o craque raiz, o craque CMPC. Viva o Natural e também no futebol da Grenal. 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No Rio Grande do Sul e também na Santa Ibela, Catarina, chegamos a 24 minutos. Eu disse 24 minutos do tempo complementar. Restam 21 na contagem regressiva. E por que que eu já estou contando a contagem, fazendo a contagem regressiva agora? Porque o Internacional com um golzinho pode sair da zona do rebaixamento. Um empatezinho. É uma magia que o Colorado pode alcançar contra o Bahia. Vai pro campo de ataque o time do Internacional. A bola saiu, saiu pela linha de lado, cobrou rapidamente lá no campo de frente, metida de bola pro Caleb. Partiu para cima da marcação, encosta nele. Roman Gomes ganha a parada, sai jogando curtinho. É ali no interior da grande área com David Duarte. Ele entrega a bola no campo defensivo para o Ademir, que volta para o zagueiro que está sobre a linha que delimita a entrada, o ingresso na grande área da equipe baiana. Vira o jogo e descola o passe lá no campo invertido para Luciano Juba. Recolhe Luciano Juba, trabalha a bola com tranquilidade. Bahia ganha o jogo, gasta o tempo. A bola fica com Nestor. Nestor parou na frente da marcação. Rodrigo Nestor encosta para receber David Duarte. Aberto ali pela direita, pede bola Roman Gomes. Preferiu sair jogando pelo setor esquerdo para o Luciano Juba, que já esteve na seleção do Ancelotti. Domina a bola aqui no campo de retaguarda do time baiano. Torcedor do Bahia vai cantando, fazendo festa. O Internacional tenta o golzinho, mas não cutuca do jeito que quer ser o setor ofensivo. Lá vem Bahia pela ponta direita, lá vem o Serelepe perigoso. É ardiloso, partiu para cima da marcação pela ponta direita. Boa bola do Ademir. Envolveu a marcação adversária, girou de um lado para outro contra o Brian Aguirre. Brian Aguirre estica a perna, toca a bola para a linha de lado. Jogador baiano vai para o solo, pede a falta. Marcou o quê? Arbitragem por ali. Passa limpo, Gabi.
2: É, o Brian Aguirre acabou se perdendo no kick da bola, perdeu para o Ademir e cometeu uma falta completamente infantil que pode ser perigosa para a equipe da casa. Vem chuveirinho na área do Matheus Cunha, 25 minutos da etapa final. 3-2, Bahia.
1: 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Ponta direita, campo de ataque, falta pro time do Bahia. Vários jogadores no tumulto da grande área. Internacional agora se cuidando, muito preocupado ali. Está o goleiro e também o Maripan. Atenção, falta cobrada, direto pro gol. Espalma o goleiro do Internacional, Matheus Cunha. Entrega a bola para Caleb, ele escapa, vai embora para o campo de ataque, partiu para cima da marcação, foi operado, sofreu a falta. Tá multado o jogador baiano, passa limpo, Gabriel.
2: É, na sobra do soco que deu o Matheus Cunha para afastar a bola de dentro da área, o Caleb ia puxando um contragolpe, foi derrubado pelo Michel Araújo, camisa número 15, cartão para ele. 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